0: Deus. Rogai por nós, pecadores, agora e na hora de nossa morte. Amém.
1: Esse Pai Nosso e Ave Maria é um ofício.
0: Santa Maria, Mãe de Deus, rogai por nós, pecadores, agora e na hora de nossa morte. Amém.

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2: Olá, boa noite.
3: Boa noite para você que nos acompanha em todo o país.
2: Quarta-feira, 2 de setembro de 2026.
3: Vamos aos destaques do dia.
2: Remédio para infarto e AVC no SUS.
3: Sancionada a lei que determina a oferta de trombolíticos nos serviços de urgência e emergência. Pablo Mundim.
4: Hoje, a aquisição dos trombolíticos é feita pelos gestores locais e, a partir da nova legislação, o Ministério da Saúde vai definir estratégias para aprimorar essa oferta e qualificar o atendimento.
2: Preparação para o El Niño.
3: Medidas de prevenção aos efeitos do fenômeno climático foram apresentadas a gestores estaduais e municipais de todo o país. Márcia Fernandes.
5: Para lidar com os efeitos do chamado Super El Niño, estão sendo adotadas medidas nas diferentes regiões do país.
2: Atenção na hora das compras para casa.
3: Anvisa proíbe produtos de limpeza sem registro sanitário por representarem riscos à saúde. Cleide Lopes.
6: Antes de colocar um produto no carrinho, vale fazer uma conferência rápida no rótulo. Se não há identificação clara do fabricante, lote ou instruções de uso, é melhor desconfiar.
2: Hoje na apresentação, eu, Luciana Vasconcelos e Luciano Seixas.
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2: Sancionada a lei que prevê a oferta de trombolíticos para tratamento de infarto e AVC na rede de urgência e emergência do SUS.
3: Esses medicamentos podem ser usados para dissolver coágulos de sangue, os trombos, que entopem as artérias ou veias.
4: As doenças cardiovasculares são a principal causa de morte no Brasil. São cerca de 400 mil mortes por ano, mais de 1.100 por dia. Em casos de infarto e de alguns tipos de AVC, o tempo é decisivo para salvar vidas e reduzir sequelas. Com a nova lei, medicamentos trombolíticos serão ampliados na rede de urgência e emergência do SUS, incluindo as unidades de pronto atendimento, as UPAs. Segundo a médica e professora de emergências do Hospital de Clínicas da USP, Ludmila Abraão Ajar, a medida será fundamental para salvar vidas.
7: Quando nós levamos o trombolítico, que é essa medicação tão poderosa, para a população que precisa, nós estamos salvando vidas e estamos devolvendo os pais e as mães de famílias para suas casas, com uma menor ocorrência de incapacidade, de sequelas e de problemas que vão tornar toda essa família inviável para uma vida social.
4: O tratamento pode ser indicado em casos de infarto e AVC isquêmico, sempre depois da avaliação de equipe de saúde e de acordo com os protocolos médicos. No caso do infarto, o medicamento pode ser utilizado principalmente quando um procedimento mais complexo, como a angioplastia, não está disponível no tempo recomendado. A nova lei prevê medidas para melhorar a disponibilidade dos medicamentos na rede pública. O ministro da Saúde, Alexandre Padilha, destaca que hoje a aquisição dos trombolíticos é feita pelos gestores locais e que, a partir da nova legislação, o Ministério da Saúde vai definir estratégias para aprimorar essa oferta e qualificar o atendimento.
8: Vamos levar para pactuação com os estados e municípios e a lei passa a dar uma obrigação muito maior, a capacidade maior de todo cidadão, da gente enquanto ministério, do gestor estadual, municipal, cobrar a implementação do que está acontecendo. E com isso a ideia é reduzir o tempo de tratamento e, ao reduzir o tempo de tratamento, a gente garantir salvar vidas em relação a isso.
4: A lei entra em vigor 180 dias após a publicação e a implementação será acompanhada por um comitê criado pelo Ministério da Saúde. Em 2025, o SUS contabilizou 292 mil atendimentos por AVC, sendo 218 mil por AVC isquêmico. Reportagem Pablo Mundim.
2: A campanha nacional de multivacinação chegou ao fim nesta terça-feira, com mais de 8 milhões de doses aplicadas em todo o país.
3: Mas fique atento, se você tem criança ou adolescente com menos de 15 anos em casa, vale dar uma olhada na caderneta e conferir se falta alguma vacina.
2: Isso porque, mesmo com o fim da campanha, a vacinação continua normalmente pelo SUS.
3: É só procurar um posto de saúde e levar a caderneta para atualizar o documento.
2: Reforçando a rotina de vacinação, mesmo mesmo que seja com uma frequência menor, deve

0: ser mantida na adolescência.
1: Inclusive, a vacina contra o HPV. E jovens e adolescentes de 15 a 19 anos que não foram imunizados na idade correta têm até 31 de dezembro para receber a dose pelo SUS.
2: A servidora pública Aline Figueiredo sempre levou a sério todas as vacinas que protegem o filho João Vitor, de 11 anos, contra doenças que podem ser evitadas. Com a caderneta completa, o João Vitor já tomou até mesmo a vacina contra o HPV. Para ela, os cuidados com a saúde vão além da porta de casa.
3: Além de desenvolver a doença, de transmitir, né? Essa, para mim, foi a grande preocupação. Se tem uma doença que está tendo controle por vacinação, por que não proporcionar isso ao meu filho? Se eu já tomei também, eu sou imunizada. Nossa, eu saí uma vacina, eu tô lá, só acho que eu sou a primeira da fila para tomar.
2: Os adolescentes têm um esquema vacinal importante a ser seguido para construir uma vida adulta saudável. A pediatra Natália Bastos alerta que a caderneta de vacinação continua merecendo a atenção dos pais de adolescentes.
4: As pessoas esquecem muito da vacinação dos adolescentes e acaba que eles ficam sem proteção. Muitas vezes a questão do levar de ano em ano já passa, os pais passam a levar os filhos na emergência e aí acaba que o médico da emergência não olha o cartão de vacina. E aí, como tem no SUS o programa de mandar mensagem para os pais, isso ajuda muito a lembrar eles que eles têm essa vacina esquecida.
2: Além da vacina contra o HPV, os adolescentes devem ser imunizados contra outras doenças. Como lembra a diretora substituta do Departamento do Programa Nacional de Imunizações do Ministério da Saúde, Ana Catarina de Melo Araújo.
5: E aí, atualizar para as vacinas da faixa etária do adolescente, que seria HPV, dengue, meningite, a meningo, a CWY. Ter a caderneta de vacinação em mãos, procurar a unidade básica de saúde mais próximo da residência, verificar essa caderneta de vacinação junto a um profissional de saúde da unidade básica para verificar a situação vacinal.
2: A campanha de vacinação contra o HPV para jovens de 15 a 19 anos foi prorrogada até 31 de dezembro. Com isso, quem ainda não foi vacinado contra o vírus na idade recomendada, entre 9 e 14 anos, deve procurar uma unidade de saúde para receber gratuitamente uma dose do imunizante. Reportagem Graziele Bezerra.
6: Representantes do governo federal, de governos estaduais e prefeituras estiveram reunidos na última semana para discutir ações de prevenção e resposta aos impactos do El Niño.
1: A previsão é de que esse fenômeno climático, que deve se acentuar a partir deste mês, provoque chuvas mais intensas no sul e ondas de calor e secas mais rigorosas nas demais regiões.
6: Foram feitas rodadas de reunião com gestores de todas as regiões. Hoje foi a última com representantes do Sudeste.
7: Para lidar com os efeitos do chamado Super El Niño, que deve atingir o país com mais intensidade entre este mês de setembro e novembro, estão sendo adotadas medidas nas diferentes regiões do país. No Sudeste, a previsão é de ondas de calor e atraso nas chuvas. No campo, os maiores impactos serão sentidos na produção de cana-de-açúcar e de frutas cítricas, além das pastagens. A preocupação também com o abastecimento de água, sobretudo na região metropolitana de São Paulo, de acordo com a ministra da Casa Civil, Miriam Belchior.
8: Estamos fazendo esse monitoramento junto, evidentemente, com os órgãos estaduais do Rio de Minas e de São Paulo, para garantir aí o abastecimento nas regiões metropolitanas de São Paulo, Rio e Campinas, né? É muito importante que os governos estaduais façam a gestão de seus reservatórios para que, em caso de cenário de escassez, se estabeleça uma priorização de usos da água disponível.
7: No norte e nordeste, a previsão é que o fenômeno climático cause calor e seca prolongada nas regiões. Nesse momento, é importante que as pessoas não iniciem queimadas, ainda que controladas. É o que explicou o ministro do Meio Ambiente e Mudança do Clima, João Paulo Capobianco.
9: Evitar incêndios depende necessariamente de uma ação preventiva por parte da sociedade. Ou seja, nós não podemos, a partir deste agora, utilizar o fogo para aquelas questões que culturalmente ainda se usam no Brasil. Pôr fogo para limpar um terreno qualquer, renovar uma pastagem, colocar fogo no lixo, fazer fogueiras de lazer, inclusive.
7: Para o Centro-Oeste, a previsão é de atraso nas chuvas e temperaturas acima da média. Por isso, está sendo monitorada a possibilidade de escassez hídrica, principalmente no norte de Mato Grosso e de Goiás. E na região sul, a preocupação é com excesso de chuvas e tempestades. Para fazer frente a esse cenário, estão previstas ações de prevenção a desastres, segurança hídrica, geração e transmissão de energia elétrica. Reportagem, Márcia Fernandes.
6: O Sistema Único de Saúde reforça a preparação em todo o país para antecipar os riscos e proteger a população dos impactos do El Niño.
1: Com o apoio do Ministério da Saúde, gestores estaduais trabalham na elaboração de planos de enfrentamento adaptados às diferentes realidades e vulnerabilidades dos territórios.
6: E o Ministério faz um alerta para o cuidado com o aumento de transmissão de arboviroses, como dengue e chikungunya.
1: Sobre o assunto, eu e Mariana Jungmann conversamos com Marília Santini de Oliveira, secretária área adjunta de vigilância em saúde e ambiente. Vamos ouvir.
10: Secretária Marília Santini, seja muito bem-vinda à Voz do Brasil. O Ministério da Saúde encaminhou, né, um alerta aos estados e municípios sobre a possibilidade de aumento na transmissão de arboviroses, como dengue, chikungunya, em razão aí do fenômeno El Niño. Quais são as previsões e as recomendações que estão contidas nesse alerta?
11: Boa tarde, obrigada aí pelo espaço para a gente discutir esse assunto tão importante. Então, como acho que a maioria das pessoas já sabe, mas acho também que não custa a gente reforçar, que o El Niño é um fenômeno climático natural. O que está acontecendo atualmente, né, nos últimos 10, 15 anos? Ele está sendo mais frequente e mais intenso. Então, acontece um aquecimento das águas superficiais do Oceano Pacífico, e isso interfere no clima do mundo inteiro. No Brasil, que é um país bem grande, né, ele acentua tudo o que aconteceria. Então, na estação quente, fica muito mais quente. Na estação chuvosa, tem muito mais chuva, causando enchentes, deslizamentos. E no local que tem seca, fica muito mais seco, causando dificuldade de acesso, prejuízo na produção de alimentos. Uma consequência que às vezes a gente não vê tanto, porque é tudo pequenininho, né? O mosquito, o vírus, é que vetores, principalmente mosquitos, têm o seu ciclo de vida alterado pelo calor. Por exemplo, o Aedes aegypti, que é um mosquito que transmite a dengue, a zika, a chikungunya, ele nasce mais rápido. Do ovo para virar adulto, que é o que pica e transmite, é um ciclo mais rápido, então você acaba tendo mais mosquitos. E também, tanto na seca quanto na enchente, a gente tem mais criadouros desses mosquitos. Porque na seca você acaba guardando água, às vezes de forma inadequada pela falta de água, né? Então vai ter balde, outros recipientes com água. E na enchente, quando a chuva passa, ficam aquelas poças de água que também são criadouros desse mosquito. Então é clássico que em anos de El Niño a gente tenha aumento do número de casos de dengue. Isso que está na recomendação, mandando um alerta para todos os estados e municípios, dizendo que existe a possibilidade de ter esse El Niño mais forte esse ano. E existe, com isso acontecendo, existe a possibilidade de ter mais casos de dengue. Então, é um alerta que recomenda as mesmas medidas para dengue, que a gente recomenda sempre, só que com mais atenção e com mais frequência.
1: Essas medidas recomendadas, né, sobre a dengue, falam da colaboração da população, que é fundamental nesse caso, né? O Ministério também está empenhado nessa mobilização da população?
11: Sim, é fundamental, como você disse, porque tem esses criadouros do mosquito podem ser muito pequenos e muito perto da casa das pessoas e mesmo dentro delas, né? Então, aquelas coisas que todo mundo já sabe, que a gente faz campanha todo ano, não deixe pratinho de vaso cheio de água. É a mesma, não é? Seria o mesmo criadouro, né? Olha o seu quintal, veja se não há pneus, baldes, outras coisas que acumulam água. Olha atrás das geladeiras, os depósitos. Então, são as mesmas recomendações que não acontecem sem o envolvimento da população.
10: Agora, o Ministério da Saúde, ele está fazendo aí alguma preparação também, secretária do SUS, para aumento de casos aí de dengue, chikungunya, outras doenças também que possam
12: possam ser transmitidas pelo Aedes aegypti?
11: Sim, a gente está fazendo também outras medidas para controle desse vetor, né? Que não dependem da população, dependem dos gestores. Então tem a parte da população, tem a parte do prefeito, do governador, aqui do governo federal. Então, por exemplo, aqueles larvicidas ou adulticidas que matam os mosquitos adultos ou em evolução, a gente comprou e tem disponível uma quantidade maior, testes para fazer exames laboratoriais de dengue, zika e chikungunya, a gente também regularizou nossos estoques num nível maior. Nessa parte que você pergunta especificamente, né, para o atendimento e para o diagnóstico, a gente tem vários documentos que dizem como fazer isso, que serve para a equipe de saúde, serve para a população, quando procurar o médico, a gente está divulgando bem mais esses documentos, fazendo vários webinários com diferentes trabalhadores da saúde, e não só dos trabalhadores do SUS, mas também da saúde suplementar, porque esses pacientes podem procurar qualquer serviço, né, quem tem plano de saúde ou quem vai particular mesmo. Então, tem todo um trabalho voltado principalmente para educação dos profissionais de saúde e para ter a oferta dos insumos que esses profissionais vão precisar. Sais de reidratação oral, teste diagnóstico.
1: Muito bem, nós conversamos com Marília Santini, secretária adjunta da Secretaria de Vigilância em Saúde e Ambiente do Ministério da Saúde. Muito obrigado, secretária, por sua entrevista aqui à Voz do Brasil.
11: Eu que agradeço.
6: A Anvisa, Agência Nacional de Vigilância Sanitária, suspendeu a fabricação de produtos de limpeza na unidade da Unilever, em Vinhedo, no interior de São Paulo.
1: A ação é preventiva e foi adotada após inspeção que identificou falhas de controle e monitoramento da água utilizada no processo.
6: A avaliação das evidências disponíveis até o momento não indicou contaminação sobre os lotes produzidos na fábrica.
1: Por esse motivo, não foi determinada a suspensão da comercialização, da distribuição ou do uso dos produtos já fabricados e disponíveis no mercado, nem o seu recolhimento.
6: A vistoria faz parte de outras ações integradas de fiscalização sanitária de empresas fabricantes de saneantes, uma categoria que inclui produtos destinados à limpeza, desinfecção e conservação de ambientes.
1: A Anvisa determinou ainda que 12 produtos sem registro não podem ser fabricados nem vendidos no Brasil.
6: Entre eles estão alvejantes, tiramanchas e soluções à base de percarbonato de sódio.
1: De acordo com a agência, esses produtos representam riscos à saúde e à segurança da população.
6: Saiba como evitar a escolha de itens assim na prateleira do supermercado.
13: Na hora de fazer compras, preço e marca costumam pesar na escolha, mas será que o consumidor também olha o rótulo? A servidora pública Cláudia Siqueira nem sempre faz isso.
14: Olha, eu vou confessar que eu não costumo olhar.
13: Já a aposentada Renata Mello é um pouquinho mais cuidadosa.
14: Eu costumo olhar muito as coisas de produto comestíveis, mas em produto de limpeza foram coisas assim que muito pouco tempo que eu comecei a ficar mais atenta.
13: Entre os 12 itens proibidos pela Anvisa, vendidos sem registro sanitário, estão alvejantes, tiramanchas e soluções à base de percarbonato de sódio. Antes de colocar o produto no carrinho, vale fazer uma conferência rápida no rótulo. A dica é da gerente de fiscalização e inspeção da Anvisa, Márcia Gonçalves.
15: O consumidor pode olhar ali quem fabrica o produto, onde ele é fabricado, a composição e a concentração, as instruções de uso correto desse produto, de manuseio, as condições de descarte, advertências, o que que acontece, né, num caso de uma intoxicação.
13: Um dos problemas da comercialização de produtos químicos sem autorização e sem a devida responsabilidade técnica é que não há nenhum tipo de garantia de segurança em seu uso, como explica Rodrigo Moura, coordenador da Comissão Nacional de Fiscalização do Conselho Federal de Química.
16: Quando você tem um produto clandestino, você não tem exatamente a certeza da matéria-prima utilizada nesse produto. Você não tem certeza com relação aos processos químicos que foram utilizados na concepção do produto. Você não tem informações técnicas relativas à utilização do produto. um produto clandestino, ele é um risco para a sociedade.
13: Quem já tem em casa um dos produtos proibidos pela Anvisa deve manter a embalagem fechada, no recipiente original e longe de crianças e animais, e procurar a vigilância sanitária local para saber como proceder. Reportagem Cleide Lopes.
1: A lista dos produtos de origem desconhecida pode ser consultada no portal oficial da Anvisa, no endereço www.gov.br/anvisa.
6: E Luciano, agora a gente vai falar de bulas de remédios. Decifrar aqueles termos técnicos nas bulas tradicionais pode ser uma missão difícil para muita gente.
1: Para resolver esse problema e garantir acesso à informação com segurança, a Anvisa disponibiliza online, de forma gratuita, o bulário eletrônico.
6: A plataforma oferece uma linguagem mais clara para o cidadão.
17: Letras pequenas, termos técnicos, palavras difíceis. Esses são alguns dos problemas encontrados nas bulas dos medicamentos que desestimulam a população a consultar o documento. A aposentada Cleide Felipe da Silva já recorreu à internet para buscar informações. Ela conta que até se arriscou quando entendeu melhor os efeitos colaterais e suspendeu o tratamento.
18: A médica passou um remédio para eu usar por conta de colesterol alterado e eu já tenho um problema nos rins, né? O remédio que ela me passou, me receitou, alterava mais ainda o problema nos rins. Fui lá na internet, pesquisei e vi que tinha um efeito colateral enorme com quem já tinha problema dos rins. Então eu parei por conta própria.
17: E não é só a Cleide que enfrentou os perigos de interromper um tratamento por conta própria pelas dificuldades de ler a bula. O Imar Pereira Nunes também já buscou informações sobre sintomas, tratamentos e medicamentos na internet. Mas o professor não confiou no que leu.
19: Talvez hoje seja um pouco mais fácil, mas sempre tem aquela coisa mais técnica que dificulta, né? Um pouquinho o entendimento. Eu já olhei na internet e achei que ia morrer. Chegou no médico, ele desmentiu tudo.
17: Para garantir aos pacientes acesso à informação com segurança, a Agência Nacional de Vigilância Sanitária mantém uma base de dados pública e oficial, onde todas as versões aprovadas pela Anvisa estão disponíveis. Segundo Daniela Marreco Cerqueira, diretora da segunda diretoria da Anvisa, a ferramenta chamada de bulário eletrônico permite simplificar a leitura das bulas de maneira gratuita.
20: Ao acessar o bulário eletrônico, você consegue buscar a bula pelo nome comercial do medicamento, pelo nome da substância ativa, e ele também vai ter acesso a dois tipos diferentes de texto de bula. A gente tem o que a gente chama de bula do paciente e o que a gente chama de bula do profissional de saúde.
17: A diretora Daniela Marreco Cerqueira reforça ainda que no Brasil, medicamentos de referência, genéricos e similares utilizam bulas padronizadas com informações sobre segurança e uso. Quando há necessidade, as alterações passam por análise técnica.
20: A Anvisa vem aprimorando as bulas dos medicamentos exatamente para conseguir maior clareza nas informações, maior legibilidade, conseguir um melhor entendimento.
17: O bulário eletrônico pode ser acessado oficialmente através do portal da Anvisa no endereço consultas.anvisa.gov.br. Gabriela Noronha.
1: Estados, municípios e o Distrito Federal já podem aderir à Política Nacional dos Direitos das Pessoas LGBTQIA+.
6: A participação é voluntária e também alcança organizações da sociedade civil, instituições de ensino e pesquisa, centros de referência e empresas.
1: O processo de adesão é digital. Feita a adesão, é realizado um plano de ação, como detalha a Secretária Nacional dos Direitos das Pessoas LGBTQIA+, Simi Larra.
21: Esse plano de ação, ele visa identificar qual é o interesse, se você não tem um conselho e quer fazer um conselho, se quer implementar algum equipamento público, se quer elaborar políticas públicas, ela constrói esse plano de ação em conjunto e aí soma esforços para a execução dessa política no território.
6: O processo pode ser solicitado pelo e-mail politica.lgbtqia@mdh.gov.br. Vou repetir, hein? politica.lgbtqia@mdh.gov.br.
1: E essas foram as notícias do Governo Federal.
6: Uma realização da Secretaria de Comunicação Social da Presidência da República.
1: Com produção da empresa Brasil de Comunicação.
6: Fique agora com o Minuto do TCU e em seguida com as notícias do Poder Judiciário e do Congresso Nacional. Uma boa noite.
1: Boa noite para você e até amanhã.
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0: 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Você vai ouvir agora notícias do Poder Judiciário.
22: Presidente do STF abre evento internacional sobre independência judicial nas democracias contemporâneas.
23: TSE define critérios para caracterizar deepfake nas eleições 2026.
22: STJ identifica comando oculto em recurso para enganar sistema de inteligência artificial e determina comunicação à OAB e ao MPF.
23: Boa noite. Boa noite, eu sou Sérgio Duarte.
22: E eu sou Walter Lima.
23: O presidente do Supremo Tribunal Federal, ministro Edson Fachin, abriu nesta quarta-feira a 17ª jornada Ítalo-Hispano-Brasileira de Direito Público, que tem como tema Resistência Democrática e Justiça Constitucional.
22: Na abertura do evento, Fachin aproveitou para fazer uma manifestação.
23: O ministro disse que é dever de todos preservar a integridade do STF, destacou a responsabilidade do cargo.
24: A elevada autoridade do cargo não confere privilégios, mas impõe deveres, limites e responsabilidades que devem ser observados com absoluto respeito à Constituição, às leis e ao Supremo Tribunal Federal. Nos próximos dias, concluída a análise necessária dos fatos e os procedimentos institucionais pertinentes, esta presidência anunciará no tempo devido e sem precipitação as medidas cabíveis e necessárias.
22: O encontro realizado no Supremo reúne até amanhã especialistas do Brasil, da Itália e da Espanha para discutir desafios das cortes constitucionais.
23: Tribunal Superior Eleitoral define critérios para caracterizar deepfake nas eleições 2026.
22: A corte também definiu que a proibição do uso de deepfake nas eleições é para conteúdo caracterizado como propaganda eleitoral. Fábio Ruas.
25: O TSE estabeleceu que deepfake é o conteúdo produzido ou manipulado por inteligência artificial que apresente grau de realismo e crie, reproduza ou altere a imagem, a voz ou a manifestação de uma pessoa viva, falecida ou até fictícia. A tese foi fixada durante julgamento em que o TSE rejeitou o pedido de multa contra o candidato Flávio Bolsonaro pelo uso de um vídeo que recriou com inteligência artificial a imagem e a voz do ex-presidente Jair Bolsonaro. No mesmo julgamento, o TSE ainda decidiu que o ato de transmitir convenção partidária pela internet não configura propaganda eleitoral antecipada, o que depende do conteúdo, da linguagem, dos destinatários e do contexto.
23: STJ identifica comando oculto em recurso com o objetivo de enganar o sistema de inteligência artificial do tribunal e beneficiar a parte recorrente.
22: Com isso, determinou a comunicação à OAB, ao MPF e para a tomada de providências. Fátima Uchoa.
26: Para o STJ, a prática conhecida como prompt injection pode representar ato atentatório à dignidade da justiça e se caracterizar como crime de fraude processual. Os advogados do caso recorreram ao STJ contra a decisão do Tribunal de Justiça da Paraíba, que considerou a absolvição de uma pessoa acusada de homicídio totalmente contrária às provas do processo. Ao classificar como gravíssimo o uso do comando oculto pelos advogados, o relator do recurso especial, ministro Og Fernandes, afirmou que ministro ministros e equipes analisam processos de forma minuciosa e que as ferramentas de IA não são usadas para produzir automaticamente decisões que são apenas assinadas pelos magistrados.
2: Começa o segundo seminário de presidentes na Justiça do Trabalho.
4: Por 2 dias, ministros, magistrados, pesquisadores do direito discutem a uniformização da jurisprudência trabalhista no país. Rafael Silva.
5: O encontro discute a formação e a aplicação de precedentes e de mecanismos para agilizar a análise de processos e a segurança jurídica ao uniformizar a interpretação do direito. Outro ponto é garantir a segurança no uso de ferramentas de inteligência artificial nesse processo.
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2: Uma boa noite.
4: E até amanhã.
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0: sou Paula Groba.
1: E eu sou Humberto Pinheiro.
0: E estes são os destaques de hoje do Jornal do Senado, que começa agora.
1: Avança a proposta sobre o fim da escala 6x1. Texto segue para o plenário.
0: MP do fim da taxa das blusinhas é aprovada em comissão mista e Câmara analisa texto.
1: Comissão de Constituição e Justiça aprova texto base da PEC da Segurança Pública.
0: Boa noite.
1: Boa noite.
0: O fim da escala 6x1 avançou no Senado. A Comissão de Constituição e Justiça aprovou a proposta que reduz a jornada para 40 horas semanais e garante 2 dias de descanso por semana.
1: Na prática, a PEC prevê a adoção da chamada escala 5x2, 5 dias de trabalho e 2 de folga. Agora, o texto será analisado pelo plenário. Repórter Rodrigo Rezende.
2: A proposta de emenda à Constituição 211 de 2019 limita a jornada de trabalho dos trabalhadores seletistas em 40 horas semanais. A PEC cria ainda a escala 5x2, com a obrigação de 2 folgas semanais ao empregado. Todas essas mudanças não podem acarretar diminuição do salário. O relator da proposta, senador Omar Aziz, do PSD do Amazonas, afirma que as mudanças vão dar qualidade à vida dos trabalhadores, principalmente das mulheres.
3: Nós temos dessas 37 milhões, mais ou menos, de trabalhadores nessa situação, mais 57% são mulheres. Essas mulheres, muitas vezes, têm uma dupla jornada de trabalho.
2: Já o senador Rogério Marinho, do PL do Rio Grande do Norte, lamentou que a PEC obrigue uma forma de contrato entre patrões e empregados, diferente do modelo dado pela reforma trabalhista em 2017.
4: Ele coloca uma questão uniforme de cima para baixo. Quando se fala aqui do acordo individual como se fosse um retrocesso, o acordo individual existe desde sempre, desde 1943.
2: A PEC estipula um período de transição para a nova jornada. Depois da publicação, as empresas terão até 2 meses para adaptar a jornada para 42 horas semanais. A partir daí, as empresas terão mais 1 ano para colocar a jornada em 40 horas.
0: Senadores também aprovaram na noite desta terça-feira um projeto que cria incentivos tributários para empresas que instalarem, ampliarem ou modernizarem centros de processamento de dados no país, os chamados data centers.
1: A proposta prevê a suspensão de tributos como PIS, PASEP, COFINS, Imposto de Importação e IPI para essas instalações. O texto prevê uma série de contrapartidas por parte das empresas, visando a redução do impacto ambiental. Repórter Alexandre Campos.
5: As empresas habilitadas deverão manter um percentual mínimo de seus serviços no mercado interno, usar fontes de energia renováveis ou de baixa emissão e garantir eficiência hídrica no resfriamento da infraestrutura. Ainda deverão investir em projetos de pesquisa e inovação industrial e tecnológica ligados à economia digital, o correspondente a 2% do valor dos produtos adquiridos no mercado interno ou no exterior, com benefício do regime especial, sendo que 40% dos recursos devem ser aplicados nas regiões Norte, Nordeste e Centro-Oeste. Relator do projeto, o senador Cid Gomes, do PSB do Ceará, destacou a importância dos data centers no dia a dia das pessoas.
6: Com o advento da inteligência artificial, é de que cada vez mais estruturas de bancos de dados sejam necessárias à implantação para que as informações possam estar rápida e prontamente disponíveis para o uso e consumo da população.
5: O projeto que segue para a sanção presidencial ainda prevê que as multas previstas no chamado Estatuto Digital da Criança e do Adolescente sejam direcionadas por 5 anos para o Fundo Nacional para a Criança e o Adolescente.
0: O Senado também aprovou um projeto que cria a Política Nacional de Minerais Críticos e Estratégicos. A proposta estabelece diretrizes para incentivar a pesquisa, a extração, o beneficiamento e a transformação desses minerais no Brasil.
1: A proposta também cria um Conselho Nacional para a Industrialização do Setor. Os minerais são importantes para áreas como tecnologia, transição energética e segurança nacional. A proposta segue para a sanção presidencial.
0: E seguiu para a promulgação a indicação do senador Rodrigo Pacheco, do PSB de Minas Gerais, para o cargo de ministro do Tribunal de Contas da União. O TCU é integrado por 9 ministros, indicados pelo presidente da República, pelo Senado e pela Câmara. O cargo é vitalício. Pacheco vai ocupar a vaga deixada por Bruno Dantas, que renunciou ao cargo na segunda-feira.
1: A medida provisória que acaba com a taxa de 20% sobre compras internacionais de até $50 foi aprovada pela Comissão Mista de Deputados e Senadores.
0: Agora, a MP, também conhecida como Taxa das Blusinhas, segue para a votação nos plenários da Câmara e do Senado. A expectativa é que isso aconteça ainda nesta quarta-feira. Repórter Maurício De Sante.
7: O principal ponto de impasse para aprovar a medida provisória que acaba com a chamada Taxa das Blusinhas era definir quando seriam avaliados os impactos da medida. O texto põe fim à cobrança de 20% sobre as compras internacionais de até $50, hoje cerca de R$250. Pelo acordo, a primeira avaliação será feita 3 meses depois que a medida entrar em vigor. Depois, o Ministério da Fazenda fará novas análises a cada 6 meses. O Congresso também vai avaliar os impactos uma vez por ano. A relatora, senadora Leila Barros, do PDT do Distrito Federal, destacou que o governo federal poderá fazer ajustes dependendo do resultado dessas avaliações de impacto.
8: A gente atendeu em parte a maior preocupação do setor, que é a avaliação, dando essa autonomia ao Ministério da Fazenda, a avaliação de 6 em 6 meses e também passar pelo Executivo a avaliação do Congresso Nacional anualmente.
7: Mas o senador Alci Lucas, do PL do Distrito Federal, acredita que o prazo de avaliação de impacto a cada 6 meses é muito extenso.
9: O que nós queremos é isonomia para o produtor aqui local. Até 6 meses já quebraram as empresas todas. Se o governo fizer essa avaliação que está aqui hoje, ele já vai perceber que é inadmissível o que está acontecendo.
7: O setor produtivo pediu ainda igualdade nas regras tributárias e regulatórias. O acordo prevê critérios para avaliar os efeitos da medida e análises sobre propriedade intelectual e qualidade dos produtos. Ficaram de fora a exigência de uso dos correios para o envio dos itens comprados e a implementação de um cashback para os consumidores. Esses pontos devem ser tratados em uma futura etapa de regulamentação da reforma tributária.
1: E o Senado aprovou o projeto que permite a brasileiros que trabalham em países de língua portuguesa somar períodos de contribuição para se aposentar. O texto agora segue para promulgação.
0: No Brasil, o acordo vale para aposentadorias por idade e invalidez e pensão por morte. Repórter Patrícia Oliveira.
10: O acordo foi assinado por Brasil, Portugal, Cabo Verde, Moçambique e São Tomé e Príncipe. A ideia é evitar que o trabalhador perca contribuições por não ter cumprido o tempo mínimo exigido em apenas um dos países. No Brasil, o acordo vale para aposentadorias por idade e invalidez e pensão por morte. Para o relator da proposta, senador Carlos Viana, do PSD de Minas Gerais, representa um avanço na proteção previdenciária dos trabalhadores brasileiros.
11: Um ponto muito importante na experiência e na vida de brasileiros que optaram por morar no exterior e trabalhar no exterior, já tendo contribuído no Brasil ou estão contribuindo lá fora.
10: O benefício deverá ser concedido de forma proporcional ao período trabalhado em cada país.
1: A Comissão de Constituição e Justiça aprovou o texto base da proposta que insere na Constituição o Sistema Único de Segurança Pública, também conhecida como a PEC da Segurança Pública.
0: O texto amplia as competências federais no combate ao crime organizado, permite a criação de polícias municipais e redefine o papel das forças policiais. Destaques à proposta continuam sob análise da comissão. Depois, o texto seguirá para o plenário. Os detalhes com o repórter Bruno Lourenço.
12: A proposta estrutura o Sistema Único de Segurança Pública e confere à União a competência para estabelecer diretrizes gerais para o setor. O texto permite o policiamento ostensivo de ferrovias e hidrovias federais pela Polícia Rodoviária Federal. Prevê um regime especial mais rigoroso para punir chefes de organizações criminosas e admite a criação de polícias municipais de natureza civil. O relator, senador Rogério Carvalho, do PT de Sergipe, retirou mudanças dos deputados sobre o financiamento da segurança pública com recursos das empresas de apostas, depois de deduzidas as despesas de custeio.
13: Não é conveniente dar garantia constitucional às despesas de custeios das BETs, principalmente quando a metodologia de cálculo pretendida prejudica a destinação de recursos para áreas sociais como educação, segurança pública e esportes.
12: A PEC assegura para o novo modelo de segurança pública receitas vinculadas ao Fundo Nacional de Segurança Pública e ao Fundo Penitenciário Nacional, vedados os contingenciamentos, ou seja, os bloqueios orçamentários.
1: Com edição de Paula Groba e trabalhos técnicos de Eliseu Caires. O Jornal do Senado fica por aqui. Acompanhe agora as notícias da Câmara dos Deputados. Boa noite.
0: Boa noite e até amanhã.
14: Jornal Câmara dos Deputados. Plenário define multa para serviços mal avaliados de hospitais privados.
15: Câmara inclui testes vocacionais nos exames de avaliação da educação.
14: Deputados escolhem senador Rodrigo Pacheco como ministro do TCU.
15: Boa noite. Câmara aprova indicação do senador Rodrigo Pacheco para o TCU. Os detalhes com Ana Raquel Macedo.
16: O plenário da Câmara confirmou, com 404 votos favoráveis e 61 contrários, a indicação do senador Rodrigo Pacheco, do PSB de Minas Gerais, para uma vaga de ministro do Tribunal de Contas da União, no lugar do ex-ministro Bruno Dantas. A indicação já tinha sido aprovada pelo Senado. Rodrigo Pacheco tem 49 anos e foi deputado federal entre 2015 e 2018. Na Câmara, foi presidente da Comissão de Constituição e Justiça. Em 2018, foi eleito senador e presidiu o Senado duas vezes, entre 2021 e 2024. A indicação ao TCU foi apresentada pelo presidente do Senado, Davi Alcolumbre, e outros 19 senadores. Pacheco vai assumir uma das vagas indicadas pelo Congresso Nacional no TCU. O tribunal tem 9 ministros, sendo que o Senado, a Câmara dos Deputados e o presidente da República podem indicar 3 ministros cada, o que está previsto na Constituição. A proposta de indicação recebeu parecer favorável do relator, deputado Aécio Neves, do PSDB de Minas Gerais.
17: Com uma honra enorme, como conterrâneo do senador Rodrigo Pacheco, mas como admirador da sua história, do seu trabalho, mas sobretudo como homem público, que sabe da sua importância e o quanto ele poderá ajudar o país em momentos de incertezas, como fez num passado muito recente.
16: A maioria dos líderes partidários na Câmara recomendou a aprovação da indicação de Pacheco. Falando pelo governo, o deputado Rogério Correia, do PT de Minas Gerais, destacou a qualidade técnica e política do senador para ocupar uma vaga no TCU.
18: Rodrigo Pacheco foi fundamental para a garantia do processo democrático no Brasil quando presidiu o Senado. Nós realmente corremos um sério risco de um golpe de Estado no Brasil, de um golpe que pudesse quebrar a democracia brasileira. Tanto ele, mas também o presidente Arthur Lira aqui na Câmara foram fundamentais, tanto para reconhecer o resultado das eleições, mas também para firmar uma posição contrária a qualquer tipo de golpe.
16: O presidente da Câmara, Hugo Mota, foi na mesma linha.
19: Não temos dúvida do seu preparo técnico e político para representar o Senado Federal naquela Corte de Contas, fazendo votos que ele possa, assim como em sua passagem pelo Congresso Nacional, ter o mesmo compromisso com a sociedade brasileira, com o Congresso Nacional.
16: O Tribunal de Contas da União é o órgão encarregado de fazer o controle externo dos gastos públicos. Ele auxilia o Congresso a fiscalizar o orçamento, analisa a regularidade das contas públicas e tem o poder de multar gestores, mandar devolver dinheiro e declarar inelegíveis os responsáveis por irregularidades. Da Rádio Câmara de Brasília, com informações de Antônio Vital, Ana Raquel Macedo.
14: Justiça.
20: Chico Alencar, do PSOL do Rio de Janeiro, defende o fim do sigilo das investigações sobre o Banco Master. O deputado considera que a divulgação das informações é necessária para esclarecer possíveis relações do banco com integrantes do Judiciário, do Congresso Nacional e do Poder Executivo.
15: Chico Alencar elogia a atuação da Polícia Federal na apuração do caso. Na opinião do parlamentar, o acesso integral às informações pode evitar vazamentos parciais e permitir a identificação de eventuais responsabilidades.
20: Merlon Solano, do PT do Piauí, defende uma investigação ampla sobre as denúncias envolvendo o Banco Master. Ele pede que sejam esclarecidos os fatos relacionados às instituições financeiras e aos recursos públicos mencionados no caso.
15: Merlon Solano diz que é preciso garantir transparência nas apurações, com a responsabilização dos envolvidos, independentemente do cargo que ocupem. Segundo ele, a investigação é importante para preservar a credibilidade do sistema financeiro e das instituições brasileiras.
3: Rodrigo Dazaeli, do PL de Mato Grosso, defende o impeachment do ministro do STF, Alexandre de Moraes, após novos relatórios da Polícia Federal. Para o deputado, os indícios de irregularidades e conflitos de interesse exigem o afastamento imediato do magistrado.
15: Rodrigo Dazaeli também acusa o governo federal de tentar abafar as denúncias para proteger membros do STF. O parlamentar considera que a abertura do processo de impeachment é fundamental para dar uma resposta de transparência à sociedade.
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25: Previdência.
3: A Câmara aprovou um projeto que dobra o período de atividades civis que PMs e bombeiros militares podem usar para ter direito à aposentadoria. O repórter Antônio Vital acompanhou a votação.
26: A Câmara dos Deputados aprovou o projeto que amplia de 5 para 10 anos o tempo de serviço em atividades civis que policiais e bombeiros militares podem averbar para fins de aposentadoria. A proposta também altera as regras relativas ao pagamento de soldo integral para os militares depois de irem para a inatividade. Para receber o pagamento integral, os homens terão que ter 35 anos de contribuição com 25 anos de atividade militar. Já as mulheres terão que ter 32 anos de contribuição e 25 anos de atividade de natureza militar. Hoje, para receber salário integral, os militares têm que ter 35 anos de serviço, com a possibilidade de apenas 5 deles terem sido desempenhados em atividades civis. De acordo com o autor da proposta, deputado Capitão Augusto, do PL de São Paulo, reduzir de 30 para 25 anos o tempo de exercício de atividade de natureza militar e, ao mesmo tempo, permitir o aproveitamento de 10 anos de tempo civil, equipara os militares aos policiais federais. O projeto também garante igualdade de acesso entre homens e mulheres e veda restrições ou reservas de vagas sem justificativa técnica. O texto final aprovado foi apresentado pelo relator, deputado Cabo Gilberto Silva, do PL da Paraíba.
27: São 35 anos hoje que o policial trabalha, igual a qualquer um. É doença mental, é questão da saúde. Então é importante todos vocês entenderem a magnitude desse projeto. O Estado não vai perder nada, que estamos tentando resolver o básico para que possamos avançar. Para que possamos avançar no combate ao crime organizado, nas facções criminosas.
26: O projeto também altera outras regras militares. As progressões de posto por merecimento, por exemplo, terão que ter critérios universais com prioridade para o mérito pessoal e para os militares mais antigos. O projeto que amplia de 5 para 10 anos o tempo de serviço em atividades civis que policiais e bombeiros militares podem averbar para fins de aposentadoria seguiu para análise do Senado. Da Rádio Câmara de Brasília, Antônio Vital.
25: Trabalho.
15: Benedita da Silva, do PT do Rio de Janeiro, defende o fim da escala 6x1 como forma de ampliar o tempo de descanso dos trabalhadores. Ela avalia que a mudança vai melhorar a saúde e a convivência familiar, com reflexos positivos também na produtividade.
3: Benedita da Silva pede que o Senado avance na análise das propostas sobre a redução da jornada de trabalho semanal. Segundo a parlamentar, a maior quantidade de tempo livre também beneficia quem precisa voltar mais cedo para casa ou conciliar o emprego com outras atividades.
15: Bongás, do PT do Rio Grande do Sul, pede o fim da escala 6x1 e a redução da jornada de trabalho de 44 para 40 horas semanais, sem redução de salário. De acordo com o deputado, a mudança vai garantir 2 dias de descanso aos trabalhadores.
3: O parlamentar alega que a redução da jornada vai permitir mais tempo para convivência com a família, estudos, lazer e outras atividades. Bongás também lembra que a Câmara já aprovou a redução para 40 horas e solicita a análise da proposta pelo Senado.
15: Glauber Braga, do PSOL do Rio de Janeiro, apoia o fim da escala de trabalho 6x1, que está prevista para ser analisada pelo Senado. O deputado diz que a mudança tem amplo apoio da população e pode melhorar as condições de trabalho.
2: Glauber Braga também defende a redução da jornada para 40 horas semanais, sem diminuição dos salários. Na visão do parlamentar, a medida garante mais tempo para descanso, convivência familiar e cuidados com a saúde.
15: De acordo com Orlando Silva, do PCdoB de São Paulo, o fim da escala 6x1 é uma conquista viabilizada pela mobilização popular e pelo engajamento do governo. O deputado argumenta que a redução da jornada gera novos postos de trabalho e garante mais qualidade de vida.
2: Segundo Orlando Silva, a medida contrapõe retrocessos trabalhistas vistos em governos liberais e reformas anteriores no Brasil. Para ele, o avanço dessa pauta fortalece a proteção da classe trabalhadora e sinaliza a necessidade de proteger os direitos e a justiça do trabalho.
25: Economia.
15: Adriana Ventura, do Novo de São Paulo, repercute críticas sobre a medida provisória que zera o imposto em compras internacionais de até $50. Ela afirma que a norma cria tratamento desigual porque o comércio brasileiro continua pagando tributos sobre mercadorias semelhantes.
2: Adriana Ventura ressalta que as entidades empresariais defendem a extensão do benefício a produtos equivalentes vendidos pelo comércio nacional, caso a isenção seja mantida. O documento alerta que a diferença de tributação prejudica principalmente os pequenos varejistas.
15: Para Luiz Carlos Rauli, do Podemos do Paraná, os 18 anos de governos do PT representam um fracasso socioeconômico para o país. O deputado argumenta que os indicadores de habitação e educação pioraram no período.
2: Luiz Carlos Rauli também destaca o aumento da população em situação de rua e a dependência de programas de transferência de renda. Na avaliação do parlamentar, a gestão atual falhou na criação de empregos e na autonomia dos trabalhadores.
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25: Educação.
15: A Câmara aprovou a inclusão de testes vocacionais no Enem e no Saeb. O repórter Antônio Vital acompanhou a votação.
26: Deputados e deputadas aprovaram um projeto que obriga o Instituto Nacional de Pesquisas Educacionais Anísio Teixeira, o INEP, a incluir testes vocacionais no Enem e no Saeb, o Sistema de Avaliação da Educação Básica. Os alunos que fizerem os dois exames não serão obrigados a responder as questões e o INEP terá que reservar um tempo extra para os candidatos que optarem por fazer os testes. O projeto foi apresentado pelo deputado Nicolas Ferreira, do PL de Minas Gerais, e recebeu parecer favorável do relator, deputado Mendonça Filho, do PL de Pernambuco. De acordo com a proposta, o teste será incluído nos cadernos da prova aplicada no terceiro ano do ensino médio. A justificativa é de que muitos jovens, especialmente os mais pobres, não dispõem de acesso a ferramentas de orientação vocacional, o que os deixa mais expostos a escolhas desinformadas. Entre as diretrizes previstas para a elaboração dos testes vocacionais estão a identificação das áreas de maior afinidade e das aptidões, além do mapeamento de possibilidades de empreendedorismo, de oportunidades profissionais, de cursos técnicos ou de cursos de graduação. Os resultados dos testes de aptidão deverão ser apresentados na forma de relatório e as regras deverão ser revistas no máximo a cada 2 anos, como maneira de atualizar o conteúdo e forma do teste. Para o relator Mendonça Filho, o projeto democratiza o acesso aos testes vocacionais. Já a deputada Soraya Santos, do PL do Rio de Janeiro, disse que é cada vez mais difícil para os jovens decidir que carreira vão seguir.
5: É um direito da criança você poder medir resultados. Então, quando a gente pega e propõe provas para medir o conhecimento, é absolutamente necessário. Segundo, a gente tem que pensar nos testes vocacionais, porque cada vez está mais difícil para os jovens, diante de tanta divisão através das formações, você saber exatamente o que você quer.
26: O projeto que obriga o INEP a incluir testes vocacionais no Enem e no Saeb seguiu para análise do Senado. Da Rádio Câmara de Brasília, Antônio Vital.
25: Agricultura.
20: Luiz Couto, do PT da Paraíba, defende o fortalecimento da agricultura familiar como parte da soberania alimentar do país. O congressista ressalta que o acesso à água como política de segurança hídrica permite que produtores do Nordeste mantenham a produção de alimentos.
15: Luiz Couto reivindica mais investimentos em pesquisa e assistência técnica para apoiar quem vive da terra. O parlamentar também considera necessárias políticas permanentes de convivência com o semiárido, com infraestrutura para facilitar o escoamento da produção.
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7: Saúde.
20: A Câmara aprovou um projeto que prevê multa de até R$500 mil para hospitais privados mal avaliados. O repórter Marcelo Lascher explica a proposta.
8: O plenário da Câmara aprovou o projeto apresentado pelo ex-senador e hoje ministro do Supremo Tribunal Federal, Flávio Dino, que prevê mecanismos de avaliação de hospitais e serviços de saúde privados. A proposta cria o Programa de Avaliação dos Serviços de Saúde, com a previsão de multas que variam de R$5 mil até R$500 mil para instituições privadas que não seguirem determinados padrões de qualidade. De acordo com o projeto, esses padrões de qualidade devem ser definidos pela Agência Nacional de Vigilância Sanitária, a Anvisa. Para isso, serão levados em conta quesitos como a garantia de segurança do paciente, a oferta de atendimento de emergência e o cumprimento de normas da Agência Nacional de Saúde Suplementar, a ANS. Na Câmara, o relator, deputado Márcio Gerri, do PCdoB do Maranhão, deu parecer favorável à proposta já aprovada pelo Senado. Segundo ele, o projeto fortalece os sistemas de fiscalização e avaliação de unidades de saúde já existentes e contribui para o aumento da qualidade de assistência prestada à população. O projeto foi criticado pela deputada Adriana Ventura, do Novo de São Paulo, que apontou a intromissão estatal na iniciativa privada.
9: Aqui, intervenção direta, intervenção estatal sobre o sistema privado de saúde. Privado. Tem multas altíssimas nesse projeto, que até R$500 mil. A gente está falando de rede de hospitais privados, laboratórios, consultórios, talvez médicos, clínicas privadas. E assim, simplesmente colocando multas, sanções.
8: O autor da proposta, Flávio Dino, perdeu um filho de 13 anos em 2012 após ser atendido em um hospital particular de Brasília. A justiça considerou que houve falhas e condenou o hospital a pagar uma indenização de R$1.200.000. O caso foi lembrado durante a votação. Para a deputada Maria do Rosário, do PT do Rio Grande do Sul, é dever do Estado fiscalizar os serviços de saúde, inclusive os privados.
10: Porque ainda que seja a iniciativa privada a prestar o serviço de saúde, a qualidade, a segurança na assistência à saúde, mediante o estabelecimento de padrões nacionais, avaliação de serviços, divulgação de resultados e ampliação da transparência e controle sobre a qualidade deste atendimento, tem que ser assegurada pelo Estado.
8: O projeto que prevê mecanismos de avaliação de hospitais e serviços de saúde privados seguiu para a sanção presidencial e já pode virar lei. Da Rádio Câmara de Brasília, com informações de Antônio Vital, Marcelo Larcher.
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11: Direitos Humanos.
15: Soraya Santos, do PL do Rio de Janeiro, denuncia que a coleta de material para o exame toxicológico de motoristas tem gerado abusos e violência institucional contra as mulheres. A deputada relata casos em que trabalhadoras tiveram partes do cabelo raspadas para a realização do teste.
0: Soraya Santos reforça que a legislação exige apenas a retirada de poucos fios e que o descumprimento das normas fere a dignidade das motoristas. A parlamentar anuncia que a Procuradoria da Mulher vai acionar a justiça e pedir a punição dos órgãos responsáveis pelos excessos.
1: Homenagem.
15: André Figueiredo, do PDT do Ceará, homenageia o ex-ministro do Trabalho, Manuel Dias, que morreu aos 88 anos no dia 22 de agosto. O deputado destaca a trajetória do advogado e político catarinense e sua atuação em defesa da educação em tempo integral e da democracia.
1: Termina agora o Jornal Câmara dos Deputados, produzido pela Rádio Câmara, com trabalhos técnicos de Everson Urani e apresentação de Márcio Aquiles Sardi e José Carlos Andrade. Uma ótima noite para você.
15: A Voz do Brasil volta amanhã. Boa noite.
11: 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Boa noite.

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0: eu sou Fábio Brito e estamos chegando pelo sistema de comunicação Verdes Camposat com o seu Rádio Notícia de hoje, a informação que você precisa no seu dia a dia. E começamos com informações de Brasília. O presidente do Supremo Tribunal Federal, Edson Fachin, disse que vai anunciar medidas cabíveis e necessárias diante da revelação de mensagens enviadas pelo ex-banqueiro Daniel Vorcaro ao ministro da Corte, Alexandre de Moraes. Ao discursar na abertura da 17ª Jornada Ítalo-Espanholo-Brasileiras de Direito Constitucional em Brasília, o ministro Fachin destacou que vai adotar as ações no tempo devido e sem precipitação. Em sua fala, o presidente do STF avaliou que os indícios reclamam o devido encaminhamento institucional, citando que circunstâncias relacionadas, de um lado, à atuação processual e, de outro, a sérios elementos de fatos que exigem desta presidência serenidade, responsabilidade e firmeza. E agora, falando sobre eleições 2026, saber onde votar, consultar a situação eleitoral, emitir certidões e verificar eventuais débitos são alguns dos serviços disponíveis no e-título. O endereço da sessão eleitoral nas eleições desse ano também pode ser consultado pelo aplicativo e-título ou pelo portal do Tribunal Superior Eleitoral TSE. A consulta está atualizada e já considera os eleitores que solicitaram transferência temporária de sessão dentro dos prazos estabelecidos pelo calendário eleitoral. A Justiça Eleitoral recomenda que o eleitor confira os dados com antecedência para evitar dúvidas no dia da votação. O primeiro turno das eleições gerais de 2026 será realizado em 4 de outubro. E se houver segundo turno, a votação está marcada para o dia 25 de outubro. E a Câmara dos Deputados aprovou nesta semana um projeto que facilita o acesso à aposentadoria integral para policiais e bombeiros militares. A proposta agora segue para o Senado. A aposentadoria hoje ela é integral com a mesma remuneração do período ativa com 35 anos de serviço, dos quais 30 anos deve ser obrigatoriamente na atividade militar, e se o profissional não atingir esse mínimo, a remuneração é proporcional aos anos do posto. O projeto muda as regras e garante a aposentadoria integral com 35 anos de serviço, dos quais 25 deve ser na atividade militar para homens, e para mulheres serão exigidos 32 anos de serviço, com um mínimo de 22 no trabalho militar. 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E segue o seu Rádio Notícia, agora chamando as informações de Teresina no Piauí com o Vanilson Brito. É com você, Vanilson.
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2: Olá, Fábio Brito, obrigado pelas informações e a partir de agora você segue o seu Rádio Notícias direto de nossa central de jornalismo, Rede Verdes Camposat, em Teresina, no estado do Piauí. A partir de hoje, terça-feira, eleitores piauienses podem verificar o endereço da sessão de votação pelo aplicativo e-título ou pelo portal do Tribunal Superior Eleitoral, o TSE. A consulta está atualizada e inclui quem solicitou transferência temporária de sessão nos prazos previstos no calendário eleitoral, encerrados no mês passado. Essa modalidade atende, entre outros, eleitores que solicitaram votação em trânsito, pessoas com deficiência ou mobilidade reduzida, militares, agentes de segurança pública, mesários, agentes penitenciários e também juízes e promotores em serviço no dia da eleição. A Justiça Eleitoral recomenda conferir o local com antecedência, especialmente quem solicitou transferência temporária ou teve a zona alterada pelo TRE. O primeiro turno das eleições gerais de 2026 será em 4 de outubro. Se houver segundo turno, será em 25 de outubro. A Polícia Rodoviária Federal apreendeu R$404 mil em espécie durante uma abordagem na tarde desta terça-feira no quilômetro 207 da BR-316 em Valença, sul do estado do Piauí. O dinheiro foi encontrado dentro de uma sacola no porta-malas de um veículo durante a fiscalização. O condutor informou aos policiais que o valor seria utilizado na compra de uma máquina para perfuração de poços. A abordagem aconteceu enquanto a equipe da PRF realizava fiscalização no trecho. Durante a consulta aos sistemas, os agentes constataram que o motorista não possuía carteira nacional de habilitação, a CNH. 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E vamos com mais essa informação agora, falar um pouco do feriado de 7 de setembro. Com o feriado nacional do Dia da Independência do Brasil, que é sempre comemorado no dia 7 de setembro, o comércio sofre alteração no funcionamento. De acordo com o Sindicato dos Lojistas do Comércio do Piauí, as lojas do centro, bairros e shoppings de Teresina terão funcionamento regular. No centro da capital, o comércio deve permanecer aberto até às 18 horas, com jornada de 6 horas de trabalho. Já nos bairros, o funcionamento do comércio será até às 18 horas, porém, com jornada de trabalho de até 8 horas. Já as agências bancárias não estarão abertas para atendimento presencial ao público no feriado de Independência do Brasil. E agora você segue com mais informações no seu Rádio Notícias, direto de nossa central de jornalismo, Rede Verdes Camposati.
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3: Olá, você que acompanha o Rádio Notícia, eu sou Neto GF8 e vou trazer mais informação direto de Coroatá, no estado do Maranhão. Uma carreta carregada de óleo de soja tombou por volta das 4 horas da manhã desta quarta-feira, dia 2, no quilômetro zero da BR-125 da curva de acesso ao Aeroporto Internacional de São Luís. O motorista não ficou ferido. Segundo o condutor, a carga se desprendeu e puxou o veículo durante a curva, provocando um tombamento. Parte do óleo ficou espalhada sobre o asfalto, deixando a pista escorregadia. Duas faixas foram obstruídas e o trânsito ficou lento para a chegada de São Luís. Segundo a Secretaria Municipal de Trânsito e Transporte, a SMTT, ela interditou a saída do aeroporto e montou um desvio. Com isso, os motoristas passaram a deixar o terminal pelo acesso normalmente usado para a entrada. Ainda de acordo com o motorista, parte da carga começou a ser saqueada logo após o acidente. Ela relatou que um homem colocou caixas em uma caminhonete e que a outra pessoa levou produtos em uma motocicleta. Portanto, essas foram as informações aqui do estado do Maranhão para o Rádio Notícia. 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Agora eu chamo o nosso correspondente na cidade de Barras, no Piauí, Adilson Carlos, trazendo informação agora no Rádio Notícia.
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4: Olá, Neto, muito obrigado pelas informações. Vamos agora aos destaques direto da Central de Jornalismo Verdes Campos SAT, aqui em Barras Norte do Piauí. Um assalto terminou com dois irmãos baleados e o suspeito preso na localidade Angical, zona rural de Barras, no norte do Piauí. O criminoso invadiu uma loja de materiais de construção e durante a ação os atendentes reagiram. Um dos irmãos foi atingido na mão, enquanto o outro sofreu um ferimento de raspão na região do supercílio. Mesmo machucados, os dois conseguiram dominar e imobilizar o assaltante até a chegada da polícia militar. O suspeito também ficou ferido. A arma utilizada no crime e munições foram apreendidas pelos policiais. Durante a ocorrência, a motocicleta usada pelo homem foi recolhida. Após consulta, foi constatado que o veículo tinha registro de roubo. Uma lista com o nome de moradores e comerciantes da região também teria sido encontrada com o suspeito. O material chamou a atenção das autoridades e poderá contribuir para esclarecer se havia outros alvos planejados. Os irmãos receberam atendimento médico e passam bem. O suspeito foi preso em flagrante e o caso permanece sob investigação da Polícia Civil. 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E um homem de 66 anos, identificado pelas iniciais FEA, foi preso em Cigefredo Pacheco, no norte do Piauí. Ele era procurado para cumprir uma condenação de 18 anos de prisão pelos homicídios de um casal ocorridos em 2007 na cidade de Buriticupu, no Maranhão. Segundo as informações divulgadas pelas autoridades, o homem mantinha uma desavença com as vítimas. Durante os relatos relacionados ao caso, ele teria afirmado que os assassinatos aconteceram após um suposto ritual. Conforme essa versão, um líder religioso teria orientado que o casal fosse morto. As vítimas foram atacadas com uma faca. A captura ocorreu durante uma operação da Secretaria de Segurança Pública do Piauí. O mandado judicial foi cumprido por equipes da Diretoria de Operações de Trânsito DOT, com apoio da Diretoria de Inteligência. Após a prisão, o homem foi encaminhado para os procedimentos legais e deverá permanecer à disposição da Justiça. Não foram divulgadas informações sobre a data do julgamento ou sobre há quanto tempo o mandado de prisão estava em aberto. A pena estabelecida é de 18 anos de reclusão pelos dois homicídios. Vamos agora aos destaques direto de Coelho Neto, no Maranhão, com o nosso amigo Milton Vieira.
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5: Aqui no Maranhão, uma motocicleta com registro de furto ou roubo foi recuperada pela Guarda Municipal de Caxias. Por volta das 9 horas, a Central de Operações recebeu uma denúncia sobre uma motocicleta abandonada em atitude suspeita em uma área de mata localizada próxima a uma estrada vicinal entre os povoados Barriguda e Caxerimbu. Uma equipe foi enviada ao local e, após buscas na vegetação, encontrou uma Honda CBX250 Twister de cor vermelha. Durante a consulta da placa, os agentes constataram que o veículo possuía restrição por furto ou roubo. A motocicleta foi encaminhada à Delegacia de Polícia Civil de Caxias para os procedimentos legais e posteriormente devolvida ao proprietário. 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E um terminal fluvial para a travessia de passageiros entre Timon, no Maranhão, e Teresina, no Piauí, está previsto para ser construído às margens do Rio Parnaíba. A informação foi divulgada nesta terça-feira, dia 1º, pela Prefeitura de Timon. A estrutura faz parte de um novo planejamento urbano apresentado ao prefeito Rafael Brito pela Secretaria Municipal de Planejamento dentro dos sistemas de mobilidade e de áreas verdes. Segundo a prefeitura, o terminal deverá ser instalado na região onde já funciona a tradicional travessia de passageiros pelo rio. O planejamento também prevê a construção de uma marina fluvial de uso público na altura do bairro Flores. O espaço deverá contar ainda com estrutura de apoio para um grupamento do Corpo de Bombeiros. A expectativa é de que a marina contribua para ampliar as condições de atendimento a ocorrências no Rio Parnaíba, incluindo casos de afogamento. E agora o nosso giro de notícias segue para Campo Maior, no Piauí, para as informações do nosso colega Eduardo Silva.
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6: Olá, muito obrigado pelas suas informações da sua região. Agora vamos aqui para a região norte do estado do Piauí, onde eu, Eduardo Silva, trago informações para você que acompanha a rede de rádio Verdes Campos SAT em todo o Brasil. Olha, dessa vez vamos falar sobre uma denúncia feita por suplentes de vereadores na cidade de Nossa Senhora de Nazaré. Os suplentes estão, sendo assediados para apoiar candidatos a deputados estaduais e federais do vereador denominado Sassá. O vereador Sassá, que é da cidade de Nossa Senhora de Nazaré, em áudios divulgados pelos próprios denunciantes, no caso aqui, os dois que estão denunciando, estão falando aí sobre acerto de dinheiro, O suplente de vereador Edejanes Dian e também o vereador, no caso, que conversa também com outra pessoa em um acordo aí de compra de apoio político a um determinado candidato, no caso aqui, o suplente de vereador Gerson. Ele conversa com o vereador da cidade de Nossa Senhora de Nazaré, Sassá, que teria oferecido vantagens financeiras, a Gerson, para que possa apoiar os seus candidatos e aderir ao seu grupo político. O vereador, no caso, o Gerson, pergunta ao vereador Sassá quanto foi que o vereador Valdir, que é suplente, e o vereador Mauro Binoco receberam para aderir ao seu grupo político. Na conversa, Sassá afirma que foi mais de 100 mil reais que ambos teriam recebido. Olha, o vereador Gerson não aceitou o valor e fez a denúncia na Justiça Eleitoral contra o vereador da cidade de Nossa Senhora de Nazaré, o Sassá. Ainda falando sobre isso, também quem aparece falando sobre vantagens nessa compra de apoio político na prefeitura, no caso, na cidade de Nossa Senhora de Nazaré, é a suplente de vereadora, denominada como Raimundinha da Fonte Pé, tentando aí cooptar o suplente de vereador Edejanes Dian. No caso aí, não aceitou também e fez justiça, no caso, acionou a Justiça Eleitoral denunciando esses casos. Então está aí acusações seríssimas, acusando, no caso aí, duas pessoas. Um é vereador de mandato, que é o vereador Sassá, e outro é a suplente de vereadora Raimundinha da Fonte Perto. Esses dois nomes estão citados aí em oferecer vantagens financeiras à suplente de vereador na cidade de Nossa Senhora de Nazaré, cidade da região norte do estado do Piauí. 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Eu volto com vocês aí, no caso agora do estado do Maranhão, Messias GF8. Olá, Messias, é com você.
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7: Ok, Eduardo Silva, obrigado pela sua participação. E agora vamos com informações aqui da Central de Jornalismo de São João dos Patos, dentro do programa Rádio Notícia. Olha, Imperatriz já contabilizou 148 casos notificados de tuberculose em 2026, segundo informações divulgadas pela Prefeitura de Imperatriz. O número reforça o alerta para a importância da identificação dos sintomas e da busca por atendimento nas unidades de saúde, principalmente entre pessoas que apresentam tosse persistente há 3 semanas ou mais. Tuberculose é uma doença infecciosa causada pela bactéria conhecida como bacilo de Koch. Embora possa atingir diferentes órgãos, a forma pulmonar é a mais comum e tem papel importante na transmissão da doença. Além da tosse prolongada, outros sinais devem chamar a atenção, principalmente quando aparecem associados a tosse por 3 semanas ou mais, febre, principalmente no período da tarde, suor noturno, cansaço ou fraqueza, também perda de peso sem explicação e falta de apetite em alguns casos. Olha, a presença desses sintomas não significa por si só que a pessoa esteja com tuberculose. É necessário passar por uma avaliação de um profissional de saúde e realizar os exames indicados para confirmar ou descartar a doença. A prefeitura reforça que pessoas com sintomas devem procurar uma unidade de saúde para avaliação. O diagnóstico e o tratamento adequados são fundamentais para o controle da tuberculose e para a proteção da própria pessoa e daqueles que convivem com ela. 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Olha, vamos com mais informações do interior do Maranhão, agora da cidade de Esperantinópolis, com você, Robert Lândio.
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8: Ok, Messias, muito obrigado pelas informações de sua região. E eu sigo com Rádio Notícia, direto da Central de Jornalismo de Esperantinópolis, Maranhão. Um adolescente de 17 anos, identificada como Bruna, morreu após ser vítima de um ataque com faca ocorrido nessa última segunda-feira em um salão localizado próximo à academia, na localidade de Canabrava, zona rural de Água Doce, no Maranhão. Segundo informações divulgadas, após o crime, a jovem teria sido atingida por aproximadamente 5 golpes de faca. Ela chegou a ser socorrida, encaminhada à ambulância, mas não resistiu aos ferimentos. Um adolescente de 16 anos foi localizado e apreendido por uma viatura do 2º Batalhão da Polícia Militar. De acordo com relatos divulgados após o crime, o adolescente estaria envolvido em desafios relacionados a jogos virtuais e teria supostamente planejado outros ataques na região. Há uma informação de que ele teria a intenção de realizar um ataque em uma escola no povoado Canabrava. As circunstâncias e a motivação do crime e a possível relação com desafios virtuais ainda deverão ser esclarecidos pelas autoridades responsáveis. 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O idoso Joviano Santana, de 62 anos, morreu após se envolver em um grave acidente de trânsito na noite dessa última segunda-feira, na MA-006. A colisão envolveu 2 motocicletas. As 2 vítimas foram socorridas e encaminhadas para o hospital. Joviano sofreu ferimento grave, incluindo uma fratura exposta na região da perna, abaixo do joelho. Ele não resistiu aos ferimentos e morreu. A outra vítima também foi encaminhada para atendimento médico. Até o momento não há informações confirmadas sobre o estado de saúde do outro motociclista. As causas do acidente serão apuradas pelas autoridades competentes. E seguimos com destaques do esporte com Emanuel Lucas.
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9: Muito obrigado, Robert Lândio, trazendo as informações diretas aí da nossa central de jornalismo de Esperantinópolis, no estado do Maranhão. 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Falando aí do Corinthians, né? Porque o Ministério Público de São Paulo está apurando se o clube, né, sofreu aí cobranças indevidas da Caixa Econômica Federal na dívida relativa ao financiamento de seu estádio. O órgão abriu o procedimento para averiguar o caso depois de receber uma representação que aponta suposta divergência aí de 255,7 milhões de reais nos cálculos. Esse documento foi formulado a partir de dados públicos analisados por Anísio Costa Castelo Branco, que se apresenta como perito criminal investigador. O promotor Cássio Concerino, responsável por outras investigações relacionadas ao Corinthians, abriu um procedimento administrativo preparatório para apurar o caso e determinou a realização de uma perícia detalhada sobre os cálculos da dívida da Arena. E de acordo com o Concerino, se a diferença dos valores for confirmada em tese, pode se configurar uma possível gestão temerária de dirigentes que têm autorizado os pagamentos. Porém, em sua manifestação, o promotor informa que nesse momento a investigação não tem natureza não criminal. Falando do mercado da bola, porque o Santos anunciou aí o lateral direito Rodinei, né? Quem não se lembra aí do Rodinei que fez história, né? Com a camisa do Flamengo, né? Ele que foi anunciado aí como novo lateral direito do Peixe, ele que estava no Olympiacos da Grécia e assinou aí com o clube paulista até dezembro do ano que vem, né? Ele que tinha um pouco menos de um ano de contrato, né? Com o clube da Grécia, mas conseguiu aí rescisão para voltar ao país sem custos ao clube paulista. O jogador foi um pedido do Cuca para reforçar um setor que conta apenas com Igor Vinícius atualmente, além de Gabriel Menino, que é o meio campista que também pode atuar improvisado. E aí, na atual situação, ele está lesionado. Então aí é o segundo reforço da equipe do Peixe nesta janela de transferências, depois da contratação do volante Arthur, que estava livre no mercado após aí a sua passagem pelo Grêmio. E falando de seleção brasileira, né, porque o técnico Carlo Ancelotti vai convocar a seleção na próxima quarta-feira, dia 9 de setembro, ou seja, na semana que vem, para os amistosos contra Austrália e Índia. A lista vai marcar aí o início do novo ciclo da equipe após a Copa do Mundo deste ano, com foco na Copa América de 2028 e também no Mundial de 2030. A seleção vai disputar 3 amistosos na primeira data FIFA depois do Mundial. O Brasil vai enfrentar a Austrália 2 vezes, no dia 25 de setembro no Queensland Country Bank Stadium em Townsville e no dia 29 no Suncorp Stadium em Brisbane. E depois vai enfrentar a Índia, né? Vai seguir para país asiático, vai para a Índia. No dia 3 de outubro, ela vai enfrentar aí a seleção da casa no Salt Lake Stadium em Calcutá. E vai ser o primeiro confronto da história entre as duas seleções. Olha só, nós temos agora essa informação onde o Maranhão vai ter aí 2 representantes na seleção brasileira feminina de beach soccer na Copa das Nações de 2026. A goleira Kilma Silva e a ala Adriele Rocha foram convocadas pela técnica Rosa Andrade para a competição que vai ser realizada entre os dias 18 e 20 de setembro em Ceilândia, no Distrito Federal. Natural de Araiozes, Kilma Silva está atualmente no Sand Games, né, de Portugal. Já Adriele Rocha, nascida em Tutóia, defende aí o Cristal da Rússia, e as duas atletas vêm se destacando aí no cenário internacional da modalidade e estão agora reforçando a presença do estado na equipe brasileira de beach soccer, né? Na Copa das Nações, o Brasil vai ter pela frente El Salvador, além das equipes representantes do Espírito Santo e do Distrito Federal. A competição vai integrar o calendário nacional do beach soccer e vai reunir seleções e equipes em busca do título na cidade Candanga. E também trazendo agora essa informação do Ceará, porque Marcial Santos fez bonito no Campeonato Mundial de Bocha Paralímpica, que foi realizado em Seul, na Coreia do Sul. Ele derrotou aí Jin-Kyung Yan por 10-0 e conquistou aí a medalha de bronze. O cearense que representou o time em São Paulo alcançou o pódio na categoria, né, destinada a jogadores que não podem receber auxílio de calheiros. E com a conquista no continente asiático, Maciel agora possui 3 medalhas paralímpicas ao longo da carreira. Ele foi campeão da Copa do Mundo de Bocha realizada no Rio de Janeiro em 2022 e subiu ao pódio nas 3 últimas edições dos Jogos Parapan-Americanos. Ele que é natural da cidade de Crateús, da região oeste cearense. Portanto, meus amigos, essas são as informações aí do esporte. Eu volto dentro do Rádio Notícias, trazendo muito mais informações do esporte para você. Você segue com a programação normal da sua rede de rádios Verdes Campos Sat.
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10: Rede de Rádios Verdes Campos Sat informa a hora certa.
9: Não. Muito bom dia, agora são 5:59.
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0: bom dia. Peço licença para entrar na sua casa e saudar com carinho. Bênção vovô, bênção vovó. Que essa bênção me traga felicidade e que traga também para você, porque com fé, com água e os produtos GF8 salvam vidas e podem salvar a minha e a sua também. Eu sou Emanuel Lucas, chegando com as principais notícias com credibilidade, responsabilidade e compromisso com a verdade. Falo direto da rede de rádios Verdes Campos Sati, para todo o Brasil e para o mundo via internet. Está no ar o Jornal Verdes Campos, primeira edição. Na rádio do vovô, da vovó, na rádio do amigo caminhoneiro e de todos os meus irmãos camponeses.
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0: Olá, muito bom dia. Estamos começando mais uma edição do seu Jornal Verdes Campos, primeira edição nesta manhã de quinta-feira, dia 3 de setembro de 2026. São exatamente 6:03. Eu sou Emanuel Lucas. Eu quero pedir licença e pedir permissão para entrar na sua casa, né? Para você, amigo, irmão agricultor, irmão caminhoneiro, você, amigo motorista de ônibus, de aplicativo, de táxi, você que está se preparando para sair para mais um dia de serviço. Então, sinta-se abraçado pelo seu amigo Emanuel Lucas. Permita que eu possa entrar na sua casa para que eu possa levar a melhor informação de tudo o que está acontecendo no Brasil e no mundo até você. 6:03 e vamos aos destaques de hoje.
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0: Aquecimento além de 1,5 graus ameaça saúde, agricultura e economia. Comissão de Constituição e Justiça do Senado aprova texto base da PEC da Segurança Pública. Fiocruz vai iniciar testes da primeira vacina RNA-M contra a Covid-19. Nas notícias policiais, no estado do Piauí, condenado a mais de 14 anos de prisão por atentado violento ao pudor, é preso. No Ceará, homem preso por torturar e tentar matar companheira com 12 facadas foi encontrado com arma de fogo e drogas. E no Maranhão, a passageira foi presa, portando aí 2 fuzis dentro de um ônibus na PR-316. Estas e outras informações a partir de agora no seu Jornal Verdes Campos, primeira edição. 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Quer mandar o seu alô, o seu recado ou a sua denúncia? A linha está liberada para você no nosso WhatsApp no 86994475082. 86994475082. Esse é o Jornal Verdes Campos, primeira edição, que está começando agora.
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Vamos iniciar aqui o nosso noticiário falando sobre aí os problemas, né? Onde os problemas aí de caráter ambiental que podem causar aí problemas. Desastres naturais, ondas de calor, secas históricas, chuvas intensas e perdas agrícolas são alguns dos eventos extremos que se tornarão frequentes em um planeta aí mais quente do que o esperado. A conclusão é de especialistas durante o anúncio das Nações Unidas no dia de ontem, de que o planeta deve ultrapassar o limite de 1,5 graus Celsius, né, de aquecimento nos próximos anos. Para o diretor executivo do Instituto de Pesquisa Ambiental da Amazônia, o IPAM, André Guimarães, a informação precisa ser tratada com a devida gravidade e provocar esforços urgentes para mudar o cenário. Esse especialista também diz que a humanidade pode redesenhar o próprio futuro neste planeta. Em um evento promovido pelo Instituto de Clima e Sociedade, a presidente do Comitê Diretor do Sistema Global de Observação do Clima da Organização Meteorológica Mundial, Thelma Kirk, disse que a dimensão e a duração do aquecimento determinarão o tamanho dos impactos sobre a sociedade e o meio ambiente. Quanto mais quente e mais tempo o planeta permanecer acima do limite de 1,5 graus Celsius, maior será a necessidade de remoção de dióxido de carbono da atmosfera e mais difícil será reverter o aquecimento. A temperatura global, segundo Thelma Kirk, já está cerca de 1,37 graus Celsius acima dos níveis pré-industriais, com avanço aproximado de 0,26 graus Celsius por década. Segundo o economista Sérgio Magulis, especialista do Instituto Internacional de Sustentabilidade, professor da PUC do Rio de Janeiro, ele destaca os prejuízos econômicos do aumento aí, por conta do aumento das temperaturas. Perdas em infraestrutura, agricultura, saúde e energia já representaram aí 2% do PIB global. Ele indica que é preciso investir na transição energética agora, para não elevar ainda mais esses prejuízos. Ele também destaca que os governos precisarão ampliar os investimentos em adaptação, porém o mais urgente é reduzir aí o problema na fonte, né? Também aí o coordenador de política internacional do Observatório do Clima, Cláudio Ângelo, reforçou que o relatório da ONU é um alerta para impedir que a ultrapassagem de 1,5 graus Celsius seja ainda maior. Ele diz que abandonar o objetivo de devolver os termômetros a 1,5 graus Celsius não é uma opção. Seria assinar um pacto coletivo de suicídio. Mas o pico e o declínio não ocorrerão enquanto países produtores de combustíveis fósseis olharem para essas indústrias como

0: uma benesse em vez de uma maldição. É preciso parar a expansão fóssil no mundo e a COP31 daqui a 2 meses é uma oportunidade de tomar essa decisão. Não perca o seu compromisso, 6h14. Nós já temos aqui as primeiras participações daqui a pouco. Acho que vou dar para colocar agora, né? Aqui eu quero mandar um abraço para o Zé Oliveira e para a dona Luciana. Também aqui para a dona Maria do Carmo. Bom dia.
1: Meu filho, eu vim da sua programação da Rádio Verdes Campos, sabe? Esse mãe, mas de mandar um bom dia lá para mim.
0: Pronto.
1: É de o Edinho, viu? Toda a minha família e toda a produção.
0: Ok, dia, ok.
1: Ficar com Deus. Feliz quinta-feira.
0: Obrigado, querida. Forte abraço, Maria do Carmo. 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Forte abraço aqui também para Francisca Torres. Bom dia.
2: Bom dia, Emanuel Lucas. Passando para desejar a todos uma abençoada e iluminada quinta-feira. Que Deus possa estar abençoando o nosso dia de hoje. Bom dia a todos, bom trabalho.
0: Pronto, um forte abraço a nossa amiga Francisca Torres, 6h15, 6h15, não perca o seu compromisso, trazendo agora as informações direto aí da nossa central de jornalismo, aí de São João dos Patos, no estado do Maranhão. Alô, bom dia.
3: Ok, então, muito bom dia para você, Manuel Lucas. E agora vamos com informações aqui da Central de Jornalismo de São João dos Patos. Hoje, quinta-feira, dia 3 de setembro. Olha, a operação Rede Protegida prende 3 pessoas por furto de energia e remove 7 transformadores irregulares aqui no estado do Maranhão. Entre os dias 24 e 28 de agosto, a Polícia Civil do Maranhão, com apoio de equipes da Equatorial Maranhão, realizou a operação Rede Protegida para combater o furto de energia elétrica. A ação fiscalizou 6 alvos e resultou na prisão em flagrante de 3 pessoas nos municípios de Imperatriz, Itinga do Maranhão e Buriticupu. Durante as fiscalizações, foram identificadas ligações clandestinas, conhecidas popularmente como gambiarras, e retirados 7 transformadores instalados de forma irregular. Segundo as equipes, essas intervenções, além de configurarem crime, representam riscos à segurança da população e podem causar acidentes e prejuízos ao sistema elétrico. A operação também incluiu visitas técnicas a grandes consumidores, como supermercados e açougues, para verificar as condições das instalações e também identificar possíveis irregularidades. O furto de energia é previsto no artigo 155 do Código Penal. Ligações clandestinas podem provocar choques elétricos, incêndios, explosões e sobrecarga da rede, além de contribuir para as interrupções no fornecimento. A Polícia Civil orienta que casos suspeitos de furto de energia ou de instalações elétricas irregulares sejam comunicados às autoridades competentes. Portanto, essas são as informações aqui da Central de Jornalismo de São João dos Patos e segue a programação da Rede de Rádios Verdes Campos SAT.
0: Muito obrigado, Messias GF8, trazendo as informações direto aí da nossa Central de Jornalismo de São João dos Patos, no estado do Maranhão. Olho na hora, 6h18. 6h18, abraçando aqui a nossa amiga Humildes da Saquarema, bom dia.
4: Bom dia, Manuel Lucas, bom dia, que é Humilde, Enalapá da Saquarema, município de Alto Longar.
0: Alô, Alto Longar, muito obrigado pelo carinho da sua audiência. Alô também para o nosso amigo agente de vendas, Miguel Sena, bom dia.
5: Olá, bom dia, aqui é o Miguel Sena, bom dia, aqui é o Jatobá, Piauí, estoque, não vai ter contato, 981-109-06, mandando para a Fação Ribeira, João Dias, seu Pedro nas Campinas, velho, ligadão aí. E também para o Madalena, né? O Bier e o Tunico Osório, o Mané Bezerra, Tão Celso, tudo estão ligados aí. E a Socorro Fernandes.
0: Então tá aí, um forte abraço, Miguel Sena. Obrigado pelo carinho da sua audiência. 6h18. Trazendo agora essa informação onde o texto base da proposta de emenda à Constituição, a PEC número 18 do ano passado, foi conhecida aí como PEC de Segurança Pública. Ela foi aprovada em votação simbólica na Comissão de Constituição e Justiça do Senado Federal na tarde de ontem. De acordo com de autoria, né, do Poder Executivo, a proposta endurece as regras para chefes de organizações criminosas e estabelece aí um novo pacto, né, federativo entre União, estados e municípios para o enfrentamento ao crime organizado no Brasil. O texto já passou na Câmara dos Deputados na forma de um substitutivo. A proposta nasceu de um diagnóstico que já não pode ser mais ignorado, que a criminalidade organizada deixou aí de ser um problema estadual isolado e assumiu dimensão nacional até internacional, segundo aí o que disse o relator da proposta, o senador Rogério Carvalho, do PT sergipano. Segundo ele, as organizações que ameaçam a segurança das cidades foram gestadas no interior de presídios estaduais e se enraizaram em territórios vulnerabilizados, aproveitando-se de um modelo constitucional de segurança pública descentralizado no qual cada estado conduzia a sua própria política, sem mecanismos efetivos de governança ou de diálogo interfederativo. Como um dos destaques apresentados na CCJ não foi analisado durante a reunião, por conta aí da sessão do plenário do Senado, onde o colegiado deverá retomar a votação em outro momento para concluir a análise do projeto. De acordo com o líder do governo no Congresso, o senador Randolfo Rodrigues, do PT amapaense, a PEC da Segurança Pública só deve ser votada em plenário no próximo esforço concentrado, previsto para a segunda semana de outubro, após o primeiro turno das eleições. No parecer, também agora falando sobre a questão dos recursos aí das BETs, no parecer, foi rejeitado a maior das emendas apresentadas. Entre as que foram acolhidas estão emendas que impedem a inserção na Constituição Federal da previsão de arrecadação de recursos de empresas de apostas digitais, que são as famosas BETs. O dispositivo tinha sido incluído no texto da PEC por deputados durante a tramitação. Pelo texto vindo da Câmara, 30% da arrecadação das apostas de cota fixa, depois de determinadas deduções, seria uma das fontes de recursos do Fundo Nacional de Segurança Pública e também do Fundo Penitenciário Nacional. O trecho foi apelidado de constitucionalização das BETs. Na versão aprovada pelos senadores, no entanto, o dispositivo foi retirado, passando para uma definição por meio de lei ordinária e não previsão constitucional. Entre as emendas rejeitadas estava uma que cria na Constituição o Sistema Nacional de Antecedentes Criminais, o SINAC, e outra que retirava a competência do Tribunal do Júri para julgar determinados homicídios praticados por integrantes de organizações criminosas ultraviolentas. Segundo o relator, o sistema de antecedentes poderia ser criado por lei ordinária, enquanto eventual questionamento sobre a constitucionalidade da regra relativa ao Tribunal do Júri deveria ser resolvido pelo STF, que é o Supremo Tribunal Federal. Uma outra emenda também que incluía os agentes de trânsito nos órgãos de segurança pública previstos na Constituição também foi rejeitado, por tratar de tema que, na avaliação de Rogério Carvalho, foge do foco da PEC e já é objeto de outra proposta em tramitação no Senado. E também, por último, foi rejeitada aí uma emenda que alterava a base de cálculo dos recursos destinados à FNSP e ao FUNPEM, além de antecipar a entrada em vigor da nova regra.
6: Bom dia, Manoel Lucas.
0: Bom dia, Mineral.
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0: É isso aí, Mineral, um forte abraço pra você, 6h24. Trazendo agora as informações diretas aí da nossa central de jornalismo, aí de Coelho Neto, no estado do Maranhão. Alô, bom dia.
7: Bom dia, Manuel Lucas, bom dia para a nossa audiência em todo o Brasil, aqui Milton Vieira falando diretamente da Central de Jornalismo da Rádio Verdes Campos Sat de Coelho Neto, no Maranhão. Olha, a Prefeitura de Timon preparou um esquema especial de trânsito para o desfile cívico marcado para esta quinta-feira, dia 3, no prolongamento da Avenida Piauí. De acordo com o planejamento divulgado pelo município, algumas vias terão circulação temporariamente restrita durante o evento. A concentração dos participantes está prevista para as 16h e o desfile começa às 17h30. A operação estabelece áreas para concentração, percurso e dispersão, além de rotas específicas para os ônibus que vão transportar os participantes. Também foram definidos acessos para os moradores das ruas próximas à Avenida Piauí. A orientação é que os motoristas fiquem atentos à sinalização e às instruções dos agentes de trânsito. O público também deve, sempre que possível, planejar o deslocamento com antecedência. O desfile deve reunir cerca de 4 mil participantes, entre estudantes de 23 escolas públicas, integrantes de 11 bandas marciais e representantes de outros grupos e instituições. E agora uma notícia policial: um homem de 35 anos foi preso no município de Aloândia, em Goiás, suspeito de aplicar um golpe de aproximadamente 10 mil reais contra uma moradora de Coelho Neto, no Maranhão. Segundo a polícia militar, a vítima, de 48 anos, negociava a compra de um imóvel e teria digitado o número de telefone errado no WhatsApp. O suspeito teria se apresentado como o verdadeiro vendedor da residência e solicitado pagamentos para supostamente concluir a negociação. Na noite do dia 30 de agosto, o ex-marido da vítima transferiu R$ 1.000 por Pix. No dia seguinte, foram realizadas outras três transferências de R$ 3.000 cada, totalizando R$ 10.000. Após receber os valores, o homem teria apagado as mensagens e deixado de responder. Os comprovantes identificaram Abimael Gomes de Lima como beneficiário. O 44º Batalhão da Polícia Militar repassou as informações à PM de Goiás, que localizou e prendeu o suspeito em flagrante. À polícia, Abimael alegou que havia emprestado sua chave Pix a um amigo. O caso será investigado pelas polícias civil de Goiás e do Maranhão. 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
0: Valeu, Milton Vieira, trazendo as informações direto aí da nossa central de jornalismo, aí de Coelho Neto, no estado do Maranhão, 6h27. Trazendo agora essa informação, ainda falando aí, agora falando de saúde, né? Porque a Fiocruz, a Agência Nacional de Vigilância Sanitária, Anvisa, autorizou aí a Fiocruz a iniciar estudos clínicos da vacina RNA mensageiro contra a Covid-19. A vacina é a primeira produzida com esta tecnologia no país. O imunizante foi totalmente desenvolvido na plataforma RNA mensageiro da Fiocruz. O estado de fase 1 tem o objetivo de avaliar a segurança da imunogenicidade do reforço vacinal com a vacina Covid-19 da Biomanguinhos Fiocruz em participantes adultos sadios. A vacina do Instituto de Tecnologia de Imunobiológicos passou pelo estágio, né, pré-clínico, que mostrou aí eficácia na proteção contra a doença. Também foram realizados estudos toxicológicos e também de escalonamento. O recrutamento dos participantes para a fase 1 do estudo clínico está previsto para começar no primeiro trimestre do ano que vem. Serão incluídos no estudo 90 participantes saudáveis entre 18 e 59 anos. As pessoas serão recrutadas no Centro de Unidade de Ensaios Clínicos para Imunobiológicos e Policlínica Lincoln Freitas Filho, no Rio de Janeiro. O período de inclusão desse grupo no estudo deverá ser de 6 meses. Após a inclusão, cada participante será acompanhado por mais de 6 meses. Na primeira fase, vão ser testadas a segurança e a imunogenicidade do reforço da vacina. O estudo clínico vai avaliar o uso do imunizante como dose de reforço, como consta atualmente no calendário do Programa Nacional de Imunizações, o PNI. Um abraço para o nosso amigo Gentil Soares, obrigado pelo carinho da sua audiência, e também aqui para o nosso amigo Nestor. Nestor aí acompanhando a nossa programação, 6 horas e 29 minutos, né? Você acompanhando o Jornal Verdes Campos, primeira edição. E já já, depois do nosso bloco comercial, você vai acompanhar. Na volta do intervalo, condenado a mais de 14 anos de prisão por atentado violento ao pudor, é preso no Piauí. No Ceará, homem preso por torturar e tentar matar companheira com 12 facadas, foi encontrado também com arma de fogo e drogas. E no Maranhão, na BR-316, uma passageira foi presa dentro de um ônibus portando aí 2 fuzis. Estas e outras informações já já no seu Jornal Verdes Campos, primeira edição.
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0: Chegando bem de volta com seu Jornal Verdes Campos, primeira edição, olho na hora, 6:36. 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
0: Alô, gente, o Soares, acompanhando a nossa programação. Alô também para vovó Lúcia, bom dia.
2: Bom dia a todos, faz passado maravilhosa. Meu bom dia. Uma quinta-feira abençoada para todos. Que Deus abençoe todos vocês. E coloco meu nome aí na oração do Pai Nosso, para nós todos. Que Deus abençoe você e a todos. Todos os ouvintes. A Irene, seu Raimundo Cunha. Cruzinha no Sossego. E todos os ouvintes.
0: Então tá aí, um forte abraço, vovó Lúcia. Obrigado pelo carinho da sua audiência, seu nome já está garantido aí na oração. Alô também aqui para, deixa eu ver aqui, para, o nome dele aqui é Jesus Cristo, né? Não tem aqui mensagem, apagou aqui a mensagem, né? Mas um abraço aí para o Jesus Cristo de Teresina, né? Alô também aqui para o Zé Fernandes do Saci, não há vergonha em cair, mas sim não se levantar, não desista, pois as quedas também fortalecem e ensinam. Obrigado aí, mais uma frase bonita aí do nosso amigo Zé Fernandes do Saci. Alô também aqui para o José Barbosa, né, acompanhando a nossa programação. Alô, bom dia.
3: Bom dia, Manuel Lucas. Zé Barbosa aqui do povoado Santa Teresa, zona rural leste, Teresina, Piauí, da comunidade Novo Paraíso. É só pedir uma ajuda aí para os amigos sobre uma reclamação sobre a água do Piauí. Quebrou a ladeira aqui quase toda, cavando para botar um cano d'água. A água não está 100%. E a ladeira tá lá, vai caminhando para mês. E o carro do lixo não pode mais nem passar. Eu mando até um vídeo aí para você, que um carro pequeno, onde quase não passa. E nós estamos com esse problema, porque eles quebram e somem. Aí fica o problema na nossa comunidade.
0: No tempo aí dá complicado, tá, viu?
3: Agora o problema. Vocês possam nos ajudar bem aí. desse problema. Zé Barbosa, povoado de Santa Teresa, no Rural Leste, Teresina, Piauí, Brasil.
0: Forte abraço. Forte abraço, meu amigo, tá aí o vídeo, né, que tá rodando aí na nossa TV. Vídeo mandado pelo nosso amigo José Barbosa. Olha, o carro não tá nem conseguindo passar por causa da buraqueira, rapaz. Fizeram aí um trabalho, né, de abriram ali a rua, né, o buraco na rua. E aí deixaram por isso mesmo, né, uma rua ali de calçamento de paralelepípedo. Não fizeram ali a chamada M, né, e não consertaram. E aí é complicado desse jeito, viu? Complicado. Aí nós vamos entrar em contato com os representantes aí de infraestrutura da cidade, né? Da capital do estado do Piauí, pra ver se dá uma solução, né? Porque aí não adianta, né? O pessoal fazer aí a obra e não consertar, né? Não deixar aí nos trinques de novo. Isso aí pode gerar problemas, né? Quando bater uma chuva aí, por exemplo, ficar a buraqueiro, o lamaçal, aí é complicado. 6 horas e 41 minutos, seguindo aqui com mais participações. Alô, Betânia Silva, também a Naide Façanha, também aqui pro seu Naildo em São Mateus, Maranhão, bom dia.
4: Bom dia, meu amigo, aí, seu amigo, seu ouvinte, o Naildo, daqui de São Mateus, bom dia.
5: Bom dia,
0: alô, Manuel Francisca.
5: Lucas. Bom dia para todos que fazem o jornal Primeira Edição e os ouvintes também. E que tenhamos um ótimo dia abençoado. Aqui é Francisca Souza, de Duque Bacelar.
0: Forte abraço, Francisca Souza e toda a nossa audiência em Duque Bacelar. Daqui a pouco mais participações, 6h42. Vamos trazer agora as informações direto aí da nossa central. Tem mais participações já. E agora nós vamos às informações diretas aí da nossa central de jornalismo de Esperantinópolis, no estado do Maranhão. Alô, bom dia.
6: Ok, bom dia, amigos da bancada do Jornal Verdes Campos Sat, primeira edição. E eu sigo direto da central de jornalismo de Esperantinópolis, Maranhão. Homem é rendido e baleado por grupo armado em área rural de Pedreiras. Um homem identificado como Reginaldo Feitosa, de 51 anos, foi baleado na tarde dessa última terça-feira em uma área rural de Pedreiras. A vítima foi socorrida e encaminhada ao hospital municipal, onde recebeu atendimento médico. Segundo as informações repassadas à polícia do 19º Batalhão, Reginaldo estava trabalhando em um sítio localizado nas proximidades de uma empresa, quando cerca de 6 indivíduos armados chegaram ao local à procura do proprietário. Ainda conforme o relato da vítima, como responsável pelo sítio não estava presente, o suspeito teria rendido Reginaldo e levado à força até a margem de um rio. No local, ele afirmou ter sido agredido fisicamente pelo grupo. Após as agressões, um dos integrantes teria efetuado um disparo de arma de fogo, atingindo Reginaldo no ombro esquerdo. Com impacto, a vítima caiu no rio, mas conseguiu nadar até outra margem, onde pediu ajuda a populares. Reginaldo foi posteriormente encaminhado ao Hospital Municipal de Pedreiras e, segundo a equipe médica, o estado de saúde dele é estável e não há risco de morte. A Polícia Militar foi acionada e o caso deverá ser investigado pelas autoridades competentes, que buscam identificar os envolvidos e esclarecer a motivação da ação. Mulher encontrada desacordada debaixo de ponte, em beira-rio, em Barra do Corda, Maranhão. Uma mulher foi encontrada desacordada debaixo de uma ponte, em Barra do Corda, na manhã dessa última quarta-feira. Equipe do Serviço de Atendimento Móvel de Urgência, SAMU, foi acionado e esteve no local para prestar os primeiros atendimentos à vítima. A Guarda Municipal também esteve no local. As circunstâncias do ocorrido ainda não foram esclarecidas. Até o momento não há informações oficiais sobre o que teria provocado a situação. 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

0: Valeu, Roberlândio, trazendo as informações direto aí da nossa central de jornalismo, aí de Esperantinópolis, no estado do Maranhão, 6h45. Trazendo agora essa informação que vem aí do estado do Maranhão, né? Seguindo ainda no estado do Maranhão, porque uma passageira, né? Ela foi presa portando aí 2 fuzis dentro de um ônibus. Olha só, hein? Essa mulher foi identificada como Milena Nascimento Silva. Ela foi presa na madrugada de ontem, por volta da 1h20, né? Aí da madrugada, né? Isso estava dentro de um micro-ônibus na BR-316 em Junco do Maranhão, com 2 fuzis encontrados dentro de uma bolsa. De acordo com a Polícia Militar do Estado do Maranhão, a passageira foi abordada durante uma fiscalização entre Belém do Pará e Apicum-Açu no Maranhão. Informou que receberia R$ 1.500 para entregar o armamento em Bacuri. Durante a abordagem, os policiais revistaram a bagagem pessoal da passageira e encontraram dentro dessa bolsa, condicionada com jornais e fita adesiva, um fuzil T4 calibre 5,56mm da marca Taurus. Um fuzil também de especialidade F9 calibre 9mm, também da mesma marca. Além de 2 carregadores de fuzil calibre 5.56 e um carregador de fuzil calibre 9mm, além de 10 munições de calibre 5.56 e 2 varetas de limpeza para arma longa e 2 manuais dos fuzis. Segundo a PM, a mulher não apresentou documentação referente ao armamento e recebeu aí voz de prisão. Inicialmente, a suspeita negou que o material ilícito fosse dela, mas depois afirmou que estava transportando as armas. Ainda conforme a polícia, Milena disse que recebeu material em Belém do Pará, entregue por um homem que ela afirmou não conhecer e que deveria repassá-lo para outra pessoa na cidade de Bacuri. Ela informou também que sabia que se tratava de 2 fuzis e que receberia esse montante em dinheiro após a entrega do material ilícito. A suspeita foi encaminhada para a delegacia de Maracassumé para os procedimentos cabíveis. E segundo a PM, ela não apresentava lesões corporais visíveis e não foi necessário aí o uso de algemas. Então você tá vendo aí, né? Você que tá acompanhando a nossa programação, tá nos acompanhando pelo canal 123, tá aí os fuzis que foram apreendidos, né? Que estavam com essa mulher, né? Fuzis aí de armamento militar, né? Armamento militar aí. Então aí ela vai agora responder aí pelo crime, né? Não pode. São exatamente 6h47. Alô, aqui no Natinho Fiat CDs, bom dia.
1: Olá, bom dia, Emanuel Lucas, bom dia, Galego, bom dia a todos que estão ligados no jornal, primeira edição na Vez Campsati. Aqui é o Nonatinho Fialho CD, diretamente no centro de Alço, na rua Cândido de Almeida. Emanuel Lucas fica aqui próximo ao colégio Marido Barbosa. Nosso cliente vai encontrar o Framat GF8, Forte Fran GF8 e muito mais, dando aquele bom dia para o nosso amigo cliente, é o seu Valdemir, rapaz. Bom dia, seu Valdemir. Bom dia, dona Lúcia, rapaz. É, seu Valdemir e dona Lúcia mora ali no Arapuá, município de Alço, ligadão aqui no Jornal Primeira Edição, aqui também. A Samara, rapaz. Samara mora aí no Jardim Cidade, Mané Lucas. A Samara e também a dona Galdina, que é a mãe da Samara, mora ali no Canto Alegre, município do Piauí, rapaz. Bom dia, dona Galdina, rapaz. Levanta cedo para ligar aqui no Jornal Primeira Edição na Vez Campsati. Muito obrigado, Mané Lucas.
0: Valeu, Nonatinho Fiali CDs. Alô, Francisco Ribeiro, em si, Gefredo Pacheco. Bom dia.
2: Campo, Manuel Lucas, rapaz, aqui é o Francisco, Efeito Pacheco, bairro Bela Vista, manda um alôzinho aí pra nós.
0: Sou forte abraço, meu amigo, alô também pra ele, Raimundo Cunha.
3: 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Abraço para seu Manuel e Dona Elizabeth no assentamento Barro Vermelho, Dona Júlia e seu Otacílio no assentamento Monte Belo, para Dona Francisca, seu neto, seu Antônio Julião Jatobá do Piauí, para seu Joaquim, de Deus não vai passando. Muito obrigado pelo espaço e até a próxima oportunidade.
0: Valeu, meu amigo Nonatinho Fialho CDs. Na verdade, o Nonatinho Fialho CDs já participou, né? O nosso amigo Raimundo Cunha, tá certo? São exatamente 6:50, trazendo aqui mais informações para você. Mas antes, né? Vamos trazer aqui as informações diretas da nossa central de jornalismo, né? De Barras, no estado do Piauí. Alô, bom dia!
4: Lucas, a você acompanhando a Verdes Campos Site em todo o Brasil, trazendo agora os destaques da Central de Jornalismo Verdes Campos Site aqui em Barras Norte do Piauí. Um duplo homicídio foi registrado na manhã dessa quarta-feira na localidade Bom Jesus, região situada aqui entre Barras e Nossa Senhora dos Remédios, no norte do Piauí. Dois homens, um de 46 e um de 35 anos, foram encontrados mortos dentro de uma residência onde, segundo a Polícia Militar, também foram localizados materiais relacionados ao tráfico de drogas. As vítimas foram identificadas como João Carlos Pereira da Silva Araújo, que trabalhava como segurança, e Francisco Alves Silva. Conforme informações preliminares, quatro homens teriam participado do ataque e chegado ao imóvel em duas motocicletas. Durante a ocorrência, os policiais encontraram drogas e embalagens para condicionamento de entorpecentes, uma espingarda e porta-munição. Para a polícia, o conjunto de materiais indica que a residência poderia funcionar como ponto de venda de drogas. A polícia trabalha inicialmente com a possibilidade de o crime estar relacionado a uma disputa entre grupos criminosos rivais. Um possível desentendimento também é considerado entre as hipóteses. Os autores ainda não foram identificados e a Polícia Civil ficará responsável pelo avanço das investigações. E o feriadão de 7 de setembro deve aumentar o movimento nas rodovias federais que levam ao litoral do Piauí. Para reforçar a segurança e melhorar a circulação durante o período, a Polícia Rodoviária Federal realizará a Operação Independência entre a meia-noite de sexta-feira, dia 4, e as 23h59 de segunda-feira, dia 7. Durante a operação, veículos de carga de grandes dimensões terão a circulação restringida em horários determinados nos trechos de pista simples. Na sexta-feira, a proibição será das 16 às 22 horas. No sábado, das 6 ao meio-dia. Já na segunda-feira, a restrição volta a ocorrer das 16 às 22. A medida envolve veículos ou combinações que ultrapassam limites estabelecidos para largura, altura, comprimento ou peso, incluindo bitrens e carretas de grandes dimensões. Os trechos de pista duplicada permanecem liberados. A PRF orienta os motoristas a programarem seus deslocamentos antecipadamente, principalmente quem pretende seguir para o litoral piauiense. A fiscalização será intensificada durante todo o feriado. Da Central de Jornalismo da Verdes Campos Site, aqui na cidade de Barras Norte do Piauí, com apoio dos produtos de F8, saúde e qualidade de vida para você, Adilson Carlos para o jornal Verdes Campos Site, primeira edição.
0: Valeu, meu amigo Adilson Carlos, trazendo as informações direto da nossa central de jornalismo aí de Barras, no estado do Piauí, 6:53. Daqui a pouco teremos aí o horário eleitoral gratuito, a partir das 7 da manhã aqui na Verdes Campos. Voltamos aí depois de 25 minutos, né? Aí de propaganda, já voltando aí com a participação do nosso amigo Gomes de Oliveira, o Galego. Vamos agora para o estado do Piauí, né? Porque tivemos aí uma prisão, né, de um homem identificado aí pelas iniciais CFML, que condenado, né, a 14 anos e 17 dias de prisão pelo crime de atentado violento ao pudor, foi preso no dia de ontem na capital do estado do Piauí. A prisão ocorreu em cumprimento ao mandado de prisão definitiva expedido pela Vara de Crimes contra a Dignidade Sexual e Vulneráveis do Tribunal de Justiça do Estado. A Secretaria de Segurança Pública não informou detalhes, né, sobre o crime que resultou aí nessa condenação. Ele foi localizado por equipes do Departamento de Repressão às Ações Criminosas Organizadas, a DRACO, durante diligências realizadas na capital. conforme a decisão judicial, a condenação já transitou em julgado, ou seja, não há mais possibilidade de recurso. E segundo a SSP, o homem deverá cumprir a pena em regime fechado. E após a prisão, ele foi encaminhado para os procedimentos legais e permaneceu à disposição da justiça. Exatamente 6h55, alô Braga, agente de GF8, bom dia.
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0: 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Vamos agora trazer as informações direto aí da nossa central de jornalismo aí de Coroatá, no estado do Maranhão. Alô, bom dia.
6: Olá, Emanuel Lucas. Bom dia também a todos os nossos radiovintes, também aos telespectadores que estão acompanhando mais uma edição do Jornal Matinal da Rede de Rádios Redes Campos Sat, a mais popular do Brasil. Eu sou Neto GF8 e vou trazer informação aqui do estado do Maranhão. Vamos direto para a capital maranhense, São Luís, porque um pedreiro foi assassinado a tiros na noite da última quarta-feira, na porta de casa no bairro Alto Vitória, próximo ao Ancho da Guarda, na região Itaquibacanga, na capital maranhense. A Polícia Civil investiga o caso e tenta identificar os responsáveis pelo crime. A vítima foi identificada como José Eliésio Moraes Santos. E segundo testemunhas, homens encapuzados chegaram ao local e efetuaram vários disparos contra o trabalhador. Moradores relatam à polícia que o suspeito teria ordenado que as pessoas saíssem da área antes do ataque, afirmando que iriam matar apenas ele. A principal suspeita é de que o crime tenha sido uma execução encomendada. E de acordo com informações repassadas por vizinhos, José Eliésio trabalhava como pedreiro e não tinha envolvimento com facções criminosas. A Superintendência Estadual de Homicídios e Proteção a Pessoas, SHPP, instaurou um inquérito para investigar o homicídio. A Polícia Civil informou que equipes estão realizando diligências para esclarecer as circunstâncias do crime e identificar os autores dos disparos. Entre as medidas adotadas pela investigação são coleta de depoimentos de familiares e testemunhas, levantamento de informações sobre a vítima, buscar por indícios que possam ajudar na identificação do suspeito. Segundo relato de moradores, a forma como o crime ocorreu levantou a suspeita de uma execução planejada. Os criminosos teriam ido até a residência da vítima com o objetivo específico de cometer o assassinato. Até o momento, a Polícia Civil não confirmou a motivação do homicídio nem divulgou informações sobre possíveis suspeitos. O caso segue sob investigação, que busca reunir provas para esclarecer o crime e responsabilizar os envolvidos. Portanto, essas foram as informações aqui do estado do Maranhão para o Jornal Verdes Campos Sat, primeira edição. 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Bom dia.
0: Valeu, Neto GF8, trazendo as informações já direto da nossa central de jornalismo de Coroatá. E meus amigos, chegou a hora da gente trazer aí a propaganda eleitoral gratuita. Daqui a 25 minutos estaremos de volta com a nossa

0: 49 minutos, 50 segundos.
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0: Muito bem, de volta depois do horário eleitoral gratuito. Estamos de volta com o Jornal Verdes Campos, primeira edição, 7:26. Nós vamos agora trazer aqui as mais informações para você, aqui na sua rede de rádios Verdes Campos Sat, 7:26. Não perca o seu compromisso. Trazer aqui a última informação, né? Que eu fiquei devendo aqui antes da gente ir para o horário político, né? Onde tivemos um caso no estado do Ceará, onde um homem foi preso, né? De 27 anos, foi preso por manter em cárcere privado a companheira. Além disso, ele ainda torturou e ainda tentou matá-la, né? Ele foi encontrado aí pela polícia, né? Com uma arma de fogo. Né, deixa eu ver aqui, com arma de fogo, munições e drogas em Alto Santo, no interior cearense. A mulher sofreu 12 facadas nessa ação criminosa. Né? Ele foi capturado perto de casa, em Alto Santo, na quarta-feira. A vítima foi socorrida, né, após pedir ajuda a um familiar do suspeito, na última sexta-feira, dia 28. E as agressões aconteceram na noite do dia anterior. E ao localizar o suspeito, a polícia apreendeu uma pistola .40, além disso, teve aí a apreensão de 60 munições, carregadores, uma quantidade de cocaína, 280 gramas de maconha, um aparelho celular, duas facas, né, dentre outros itens. Diante disso, ele também foi preso e autuado em flagrante por tráfico ilícito de drogas e porte ilegal de arma de fogo de uso restrito. A prisão foi realizada pela Polícia Civil, com apoio aí da Polícia Militar Cearense. Assim que tomaram conhecimento aí da ação criminosa, os policiais civis começaram a buscar o criminoso. E contra ele já existia, né, um mandado de prisão expedido pela Vara Única da Comarca de Alto Santo pelo crime de tentativa de feminicídio. Né? Ele também já possuía antecedentes criminais por violência psicológica contra a mulher e tentativa de homicídio. E segundo os levantamentos policiais, o crime teria sido motivado aí pelo fato do suspeito não aceitar o fim do relacionamento. E após a captura, ele foi conduzido à sede da Delegacia Civil de Alto Santo, onde os procedimentos cabíveis foram realizados. E agora ele se encontra à disposição aí do Poder Judiciário. São exatamente 7:28. Chegou a hora dele, Gomes de Oliveira Galego, com a sua opinião forte. A verdade doa a quem doer, sem papas na língua.
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0: Alô, Galego, muito bom dia. Quais as suas informações no dia de hoje?
2: Bom dia, Emanuel Lucas. Hoje, quinta-feira, muita informação aqui na TV Verdes Campos, canal 123, e na Rádio Verdes Campos, canal 365. A esquerda no Brasil deve eleger menos governadores no Nordeste do que em 2022. 74% dos eleitores disseram que mudariam de voto por associação com caso de corrupção. Portanto, ninguém gosta de político corrupto. E a Uber acaba de demitir 3.300 funcionários em todo o Brasil. Confirmando essa notícia que não é boa, a Uber acaba de demitir 3.300 funcionários. E um professor pega 7 anos de prisão por comparar um aluno negro a macaco. Isso aconteceu em Maceió. Este professor irresponsável vai ter que pagar também uma indenização de R$15.000 por danos morais. Outra informação: falso dentista preso ontem no Rio de Janeiro. Trata-se de Ronaldo da Silva Sampaio, que de maneira irresponsável estava trabalhando como dentista. E as lojas estão vendendo lingeries com nomes de políticos. Essa aqui é engraçada. Uma loja fica em Pinheiro, no estado do Maranhão, e a outra em Campina Grande, na Paraíba. As calcinhas tem nomes de políticos, uma delas com o nome do Lula, outra com o nome do Flávio Bolsonaro e outra com o nome de Augusto Cury. Cada calcinha custa R$25. E um delegado e policiais foram afastados por desvio de cargas de R$1,4 milhões. Isso aconteceu em Goiás. Eu quero lembrar também que ontem no Rio de Janeiro tivemos mais prisões de bandidos e de jovens que ganham até R$1.000 por mês para participarem de ajudas aos marginais. Eles ficam com molheiros para avisar quando a polícia está chegando. Portanto, está aí a situação catastrófica porque passa o Rio de Janeiro. E em São Paulo, tem uma informação também que o governador Tarcísio de Freitas vai arrochar contra os marginais que estão quebrando vidro dos carros na Avenida Paulista para roubar celulares. Só na semana passada, mais de 15 motoristas foram alvos desses marginais que não querem trabalhar. Meu abraço a você, Emanuel Lucas, pelo canal 123 da TV que faz sucesso em todo o Brasil, a TV Verdes Campos, e da Rádio Verdes Campos, canal 365. Eu estarei daqui a pouquinho, ao meio-dia, falando a verdade, doa a quem doer, no Jornal Verdes Campos, segunda edição. Um grande abraço a todos.
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0: Valeu, Gomes de Oliveira Galego, obrigado pela sua participação. 7h33. Não temos mais tempo para mais nada, a gente só tem a agradecer aí a todos que participaram. Quero aqui mandar uns últimos alunos aqui pro Roberto Marques, também pro Paulo Henrique Pereira, pra Tanil de GF8 e também aqui para o Faustino Vaqueiro. Também acompanhando aí a nossa programação, infelizmente não temos aí tempo para botar os áudios de vocês no ar, tá certo? Infelizmente aí por conta do horário eleitoral, aí o jornal aí foi... perdeu aí 25 minutos, né? Então, obrigatoriamente, nós temos que botar aí a propaganda eleitoral, mas a gente vai colocando, à medida do possível, aí a participação dos nossos amigos ouvintes, tá certo? 7h33, agradecendo a sua audiência, tá chegando ele, Marcelo Macedo, para comandar aí o Balança Brasil, para você que nos acompanha no canal 365, nas nossas afiliadas espalhadas por todo o país e também através do aplicativo GF Play. E pelo canal 123, você segue aí com a nossa programação, com sucesso, sempre sucesso, e logo na sequência tem o Manhã 123 no comando dele, Vanilson Brito. A todos uma excelente quinta-feira e eu volto amanhã, se Deus quiser e ele assim permitir.

0: Quem fala aqui é Franli. Quero dizer o seguinte: para você ter êxito na fé, você precisa ter fé. Se você não tiver fé, você não vai ter êxito. Saiba de uma coisa, que um dos melhores remédios, melhor antibiótico, é a fé. Você quer que dê certo sua fé? Se concentre, levante as mãos para cima, se encoste em qualquer, numa parede, em qualquer coisa, e peça a Deus aquilo que lhe interessa. E tenha fé. Se você fizer isso, vai dar certo, vai dar certo. Quem está falando aqui é Franli. Essa oração foi feita aqui na sede da Rede Rádio Verde Campos, com todos os funcionários daqui da rádio. Todos nós fizemos com fé, pedindo para que você tenha saúde, nossos ouvintes, nossos queridos amigos. Então, só quero lhe dizer para você, tenha fé e reze conosco esse Pai Nosso.
1: Pai Nosso que estás nos céus, santificado seja o vosso nome. Venha a nós o vosso reino, seja feita a vossa vontade, assim na terra como no céu. O pão nosso de cada dia nos dai hoje. Perdoai as nossas ofensas, assim como nós perdoamos a quem nos tem ofendido. E não nos deixeis cair em tentação, mas livrai-nos do mal. Amém. Amém.

0: Deus, rogai por nós, pecadores, agora e na hora de nossa morte. Amém.
1: Esse Pai Nosso e Ave Maria é um oferecimento da família da Rede de Rádio Verdes Campos Sat e suas afiliadas. Para todas as pessoas que estão nesse momento passando por situação difícil nos hospitais, com a Covid ou com outras doenças. E também para todas as famílias que estão sofrendo porque perderam seus entes queridos. Rogamos a Deus que Ele console cada coração sofredor nesse momento tão difícil nas nossas vidas. A família da Rede de Rádio Verdes Campos Sat e suas afiliadas têm a certeza que juntos vamos passar por tudo isso e sair do outro lado mais forte.
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7: Olha, muito bem, senhoras e senhores, aquele abraço, bom dia! Vamos lá começar o nosso Balança Brasil nessa manhã de quinta-feira, vamos nessa, vamos juntos!

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2: 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Alô você, olha, bom dia, bom dia. Estamos começando mais uma super edição. E aí, pessoal, como é que vocês estão? Tudo certinho? Como é que tá aí a quinta-feira de vocês? Amanheceram bem? Tranquilo? Maravilhoso? Espero que sim, tá? Olha, chegamos aí, portanto, no dia 3 de setembro de 2026. Eu sou Marcelo Macedo e a partir de agora vou te fazer companhia até as 11 horas da manhã, levando para você muito entretenimento, muita música boa, informação, descontração e sua participação aqui com a gente, tá? E aí, pessoal, vamos juntos então, quintou, né? Estamos aí na pré-sexta-feira e você vai com a gente. Depois de muita informação, aí na companhia de Emanuel Lucas no Jornal Verdes Campos Sat, primeira edição. Agora a gente vai partindo aqui com o Balança Brasil e você vai fazendo o programa junto com a gente, né? Exatamente. Manda aí o teu bom dia, o teu zap. Vai ser um prazer, né? Você manda um bom dia pra mim e eu mando um bom dia pra vocês. E vai ser demais aqui. Mais uma super manhã. Quinta-feira abençoada. E eu desejo pra você um dia maravilhoso. Um dia com muita luz, com muitas felicidades. Um dia aí completamente abençoado nessa quinta-feira. Pra você que tá em casa ou no seu local de trabalho, nas estradas também, por todo o Brasil. Nas cidades ou no interior, Verdes Campos Sat, a nossa companhia. Vem pra cá. Bom dia, bom dia. Vamos tomar aquele cafezinho juntinhos, né, gente? É, menino, o café aqui já tá quase no ponto. Já, já a gente vai degustar aqui um cafezinho no Balança Brasil. Produção, café tá lá. Tu fica de oi, menino, no café. É isso. Olha, vamos lá então. 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A gente vai juntinhos a partir de agora pelo sistema integrado de comunicação Verdes Campos Sat. Ei, gente, a nossa TV tá bombando, né? Cada dia que se passa, os espectadores em todo o Brasil vão descobrindo aí a nossa TV na parabólica digital. É de graça, o canal tá lá aberto para você acompanhar o tempo inteirinho a programação da TV Verdes Campos Sat no canal 123, 123. Não esquece, tem antena parabólica em casa? 123 é a nossa TV mais perto de você. Estamos também na Banda KU, no canal 365, é no nosso canal de áudio. A Verdes Campos Sat tá aí em multiplataformas. Você também com o rádio ligado com a gente nas nossas mais de 170 afiliadas em todo o Brasil. É tudo de bom. Vem pra cá, porque o nosso Balança Brasil vai começando a partir de agora e você manda o teu zap pra 86 99 4 47 50 82. Não, Marcelo, eu quase que anotava aqui. Marcelão, repete aí pra gente. Então eu vou repetir: 86 99 4 47 50 82. Vamos nessa, a partir de agora começando mais um Balança Brasil.

0: Olha, bom demais aqui na Rede Verdes Campos Sátio, sucesso de Sidney Magal, Me Chama Que Eu Vou. Essa música era teletema, né, da novela Rainha da Sucata, em 1990, exatamente, em 1990, tinha uma novela chamada Rainha da Sucata, e essa musiquinha aqui era teletema dessa novela que fez o maior sucesso, a Rainha da Sucata. Ok, então, olha, comecei com a Flor do Mamulengo e a banda Mastruz com Leite no comecinho, abrindo os trabalhos de hoje aqui no nosso Balança Brasil, na melhor quinta-feira. Fim de semana já tá chegando aí, né, gente? Fim de semana já tá se aproximando e você curtindo a nossa rede de rádios Verdes Campos Sati em todo o Brasil. Muito obrigado! O Brasil inteiro vai chegando, já somos mais de 60 milhões de ouvintes e espectadores em todo o Brasil, e vai crescendo e vai se multiplicando cada dia que se passa, né? Isso, obrigado vocês aí pela companhia diária aqui com a gente no nosso Balança Brasil, balançando, sacudindo esse Brasil inteiro para um Brasil de audiência. Acorda, meu povo! Levanta-te, vamos pra luta, pra mais um dia de labuta. É hora de acordar, é hora de levantar, é hora de tomar aquele cafezinho. Olha, mas eu te digo uma coisa, que tem de gente que acordou cedinho, hein? Já tá na luta e faz tempo, meu amigão. Já começou as suas atividades aí do dia a dia. Valeu, meu amigo. Obrigado demais aí pela sua companhia. Toma esse cafezinho com vocês aqui, é bom. Aquele cafezinho com cuscuz, aí estrala o ovinho, aí uma tapioquinha, um cafezinho com leite, e a gente vai juntinhos com você durante a manhã inteirinha. Cadê o galo mais verde do Brasil? O galinho mais verde do Brasil. É o verdinho da Verdes Campos Sati. Bom dia, verdinho.
1: Oi, bom dia.
0: Bom dia pra você. Já acordou cedinho aqui com a gente, não foi, meu filho? Rapaz, você tá danadinho hoje, que
1: balança,
0: tá danado.
1: Balança Brasil.
0: Balançando o Brasil de ponta a ponta. 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Olha, vamos lá então, a gente vai seguindo com o nosso Balança Brasil. O tempo tá corrido aqui, menino. Vamos acelerar o negócio que o tempo tá corrido. Nessa manhã bonita, quintou. E a quinta-feira mais legal do Brasil é na Rede Verdes Campos Sat. Vem chegando pra cá. Alô, você, bom dia.
1: Bom demais.
2: Bom demais.
0: Vamos lá, então.
2: Bom dia, Marcelo.
0: Opa. Bom dia.
2: Bom dia pra você. Quero que você maior com a música pra mim. Não. É o João de Monte. A música pra mim do Oeste Brasileiro.
0: Ah, do Oeste, então, brasileiro.
2: Tudo de bom pra você.
0: Tá certo, então, seu Edmundo quer começar o dia bem aí dançando com o Oeste Brasileiro aqui no Balança Brasil. Tá certo, meu amigo Edmundo. Um abraço pra você, muito obrigado pela sua participação. Um excelente dia, uma manhã de quinta-feira abençoada aí, seu Edmundo.
3: Bom dia, Marcelo.
0: Opa,
3: Marcelo.
0: Bom dia, dona Antônia.
3: Eu peço a música de Amado Batista, aquela música que diz assim: acordei de madrugada, pensativo a pensar.
0: Pronto, bom demais, já sei qual é.
3: Só pra mim curtir, oferecer pra você e pra meus filhos. E que
0: certo.
3: Deus abençoe nossa sexta, nossa quinta-feira.
0: Certo, a nossa quinta-feira abençoada aí. Ou não, diga aí, tem mais.
3: Tá... E aqui é só ouvinte, Antônia Lima, Antônia... do Barro Buqueirão do Piauí. Todos os dias você deu um alô pra mim.
0: Tá
3: que
0: certo.
3: Quando eu não boto áudio, mas eu tô ligada no seu programa.
0: E quando eu não mando áudio pra gente, tá com a rádio ligada, né, dona Antônia? Buqueirão do Piauí, bom dia. Um abraço pra senhora. Muito obrigado pela sua participação aqui com a gente no Balança Brasil. Bom dia.
4: Marcelo Macedo, eu sou Lourival do Vialém. Marcelo Macedo.
0: E aí, seu Lourival?
4: Eu quero essa música, Minha Negra Senhorita. Ofereço pra vovó Kelso, ofereço
0: certo.
4: Pra você, pra todos os ouvintes seus, essa rádio da vovó, do vovô, ofereço pra todos dessa rádio, todos os locutores.
0: Tá certo, seu Lourival,
4: Marcelo,
0: obrigado,
4: Marcelo,
0: hein?
4: Marcelo Macedo, você é nota 10, você é nota 1000.
0: Uhum.
4: Bora tomar um café?
0: Cafezinho?
4: Bom dia!
0: Você toma aquele cafezinho bom demais, seu Lourival. Um abraço! Olha, vamos juntos na mais popular do Brasil, Verdes Campos Sat. Oi, Marcelo, manda um abraço pra minha Sônia. Estou aqui em Esperantinópolis, no Maranhão, Marcelo. Oi, dona Sônia. Bom dia, Esperantinópolis. Rapaz, a cidade de Esperantinópolis tá com a gente, mas é em massa. É todo mundo ligado. Qualquer rua que você for agora, Esperantinópolis, no Maranhão, é só Verdes Campos Sat. Na frequência 91.3 aí nessa região de Esperantinópolis, Maranhão. Oi, Esperantinópolis, bom dia, dona Sônia, obrigado, dona Sônia. Já tomando aquele cafezinho, ó, ela mandou uma foto aqui da xícara, olha. Olha o cafezinho da dona Sônia. Rapaz, dona Sônia, chama nós pra tomar um pouquinho desse café aí também, viu, dona Sônia? Alô, você, bom dia.
5: Bom dia, Marcelo.
0: Opa.
5: Marcelo, gostaria de ouvir.
0: Opa,
5: José Augusto, Sonho por Sonho.
0: Sonho por Sonho.
5: Eu me ofereci para toda a minha família. Para você, Marcelo. Bom dia.
0: Então, Antonieta, Coivaras do Piauí tá com a gente também, valeu. Tudo de bom. Olha, bom dia pra dona Francisca. Dona Francisca, um abraço, dona Francisca, tudo de bom pra senhora aí. Cadê o Anaildo de São Mateus, Maranhão? Fala, Anaildo.
6: Bom dia, Marcelo, bom dia.
0: Bom dia, meu amigo.
6: Açaí Marquinhos Moura, meu mel.
0: Meu mel, Marquinhos Moura.
6: Eu gosto de maçã.
0: Ah, tá certo, então. Meu mel, não diga adeus. Eu tenho tanto medo. Tá certo, meu amigo, muito obrigado pela participação. A gente manda já, viu? Anaildo de São Mateus, Maranhão. Ô, Marcelo, manda um abraço pra mim. Meu nome é Raquel. Eu moro aqui no bairro Matador, em Teresina, Marcelo. Olha, Marcelo, comecei a acompanhar ontem a Verdes Campos Sat e não consigo mais parar de ouvir. Certo, um abraço pra senhora do bairro Matadouro, Raquel. É a Raquel do Matadouro. Então, Raquel, seja bem-vinda, minha querida. Essa é a emissora que mais cresce no Brasil e você tá fazendo parte desse sucesso total aqui com a gente, tá bom? Grande abraço, bom dia.
7: Bom dia, Marcelo.
0: Opa, bom dia.
7: Tá falando aqui a dona Leonice aqui de Alto.
0: Dona Leonice.
7: Do bairro São Luís.
0: Tudo bom, dona Leonice?
7: Marcelo, eu desejo tudo de bom pra você.
0: Eu desejo em
7: tá
0: dobro.
7: Pra vocês,
0: em dobro.
7: Um abraço, um cheiro, Marcelo.
0: Um
7: eu tô
0: cheiro.
7: Só aqui curtindo a rádio, tá bom?
0: Tá certo então, dona Leonice, muito obrigado pela participação, feliz dia pra senhora em Altos do Piauí. Alô, pessoal do Piauí, um abraço. Balança Brasil vai seguindo. Olha o Washington brasileiro chegando.

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6: Ok, então, meus amigos de todo o Brasil, voltamos aqui com o nosso Balança Brasil.

Seguindo a atenção, senhoras da manhã. Obrigado, gente, pelo carinho, pela preferência também. Mais de 60 milhões de ouvintes chegando aqui para acompanhar o nosso programa Balança Brasil. Muito bom! Olha, bom dia para você no Rio de Janeiro. Alô, pessoal do Rio de Janeiro, Niterói também, São Gonçalo. Tá todo mundo ligado na Rede Verdes Campos Sat. Alô, Duque de Caxias do Rio de Janeiro. Olha, um abraço para você também no Paraná. Alô, meu povo do Paraná, bom dia. Olha, você também no Mato Grosso, Mato Grosso do Sul. Bom dia, bom dia, bom dia. Mato Grosso, ou vontade de conhecer aí o Pantanal, né? É o Pantanal Matogrossense. Um abraço a vocês na região aí do Pantanal, um dos locais mais lindos do planeta, é o Pantanal Matogrossense. Bom dia pra vocês aí. Alô, pessoal do Amazonas, bom dia, você também no Acre, em Rondônia. Alô, Maranhão, bom dia, Maranhão. Muita gente do Maranhão ouvindo a Verdes Campos Sat, você também no Rio Grande do Sul, no estado do Espírito Santo, você também na Bahia. Alô, meus amigos do Piauí, bom dia Piauí. Olha, você também tá ligado com a gente lá no estado de Sergipe. Alô, Alagoas, Paraíba, Rio Grande do Norte também. Ah, meu povo do Rio Grande do Norte tá acompanhando. Bom dia, Ceará. Olha, vocês aí no estado do Ceará, aquele abraço. Você também em São Paulo, olha, bom dia Campinas. Oi, pessoal de Campinas, Carapicuíba também, São José dos Campos, Guarulhos, capital São Paulo, o nosso bom dia. Olha, você ligado. Ah, olha vocês aí no estado do Ceará, aquele abraço. Você também em São Paulo, olha, bom dia Campinas. Oi, pessoal de Campinas, Carapicuíba também, São José dos Campos, Guarulhos,

Olha, bom demais aí a banda Circuito Musical da Rede Verdes Campos Sat, a voz da cantora TT Pessoa. Sonho de Amor. Essa banda, pra quem não sabe, ela é do Rio Grande do Norte, né? E aí a gente então já tocou pra você aqui o Sonho de Amor. As noites sabem como eu te esperei. E sucesso aqui nessa manhã, manhã bonita de quinta-feira. Sejam bem-vindos, tá? É a Verdes Campos Sat do seu ladinho. Olha, bom dia pra vocês no Ceará. Alô, Granja. Bom dia, Granja. Você também, Camocim. Uroca também, Senador Sá. Tá todo mundo chegando pra acompanhar. Alô, Martinópolis. Bom dia vocês em Martinópolis também. E Jijoca de Jericoacoara. Alô, Jericoacoara. Bom dia pra vocês aí nesse local que é um verdadeiro paraíso no Ceará. Geri, um abraço a vocês em Geri, acompanhando também a nossa programação aqui na Rede Verdes Campos Sat. Vem chegando. 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
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Ok, então, vamos lá, vamos seguindo. Vamos trazer aquela música Meu Mel do Marquinhos Moura agora. Então vamos lá, música Meu Mel. Olha aí, um clássico, hein? O Marquinhos Moura tá chegando.

0: linda canção aqui na nossa manhã do Balança Brasil, a música José Augusto, Sonho por Sonho. É o seguinte, meus amigos, agora a gente vai fazer um intervalo. Na volta eu trago sua participação. Já já tem bom dia para todo mundo acompanhando aqui a Rede Verdes Campos Sat.
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0: Muito bem, vamos nessa. Então estamos de volta com o nosso Balança Brasil nessa manhã bonita de quinta-feira.

0: gente vai seguindo até as 11 da manhã. Na companhia de vocês aí, a nossa manhã fica nota mil. Muito obrigado você que vai chegando de todo o Brasil, vem pra cá. Passa da Verdes Campos Sat, a sua alegria diária. Pra curtir sucesso, ouvir música boa e participar aqui com a gente todos os dias, tá bom? Alô, você, bom dia.
1: Oi, bom dia. Marcelo Maceda,
0: tudo bem com você? Tudo bem, dona Francisca?
1: Graças a Deus.
0: Deus é bom.
1: Alves Santos, e pelo Neto Maranhão, essa amiga de todos os dias, tá? Tá ouvinte de todos os dias, cadeira cativa aqui do Balança, tá?
0: Brasil, coisa boa.
1: Tô passando essa mensagem pra você, pra lhe desejar uma boa quinta-feira abençoada por Jesus Cristo, um bom trabalho.
0: Quintou, dona
1: você
0: Francisca.
1: Seja essa pessoa maravilhosa, essa pessoa de ouro, essa pessoa humilde, essa pessoa que o Brasil precisa, tá?
0: Tá certo, dona Francisca, obrigado, hein?
1: Marcelo Macedo, tá?
0: Ganhei o dia, dona.
1: Tô passando esse áudio pra você, pra lhe desejar tudo de bom.
0: Tá certo, fiquei muito feliz com a sua mensagem, tá bom, dona Francisca? Deus abençoe a senhora, tudo em dobro, tá bom, dona Francisca? Ô, Marcelo, manda um abraço pra mim, Maria Alice, aqui no município de São João dos Patos, do Maranhão. Oi, Maria Alice, um abraço pra você, coloca aí, Marcelo Zé do Brega. Tá certo, Maria Alice, bom dia. Olha, Zé Oliveira de Campo Maior, bom dia, meu amigo. Bom dia, Zé Oliveira. Campo Maior no Piauí tá com a gente também, acompanhando aqui o programa Balança Brasil, bom dia.
2: Bom dia, meu amigo Marcelo Macedo. Aqui é o José do Miguel Leão.
0: E aí, Zé?
2: Miguel Leão. Dando para pedir a música do Cristiano Neves.
0: Cristiano Neves.
2: Estrela da minha vida.
0: Estrela da minha vida. Linda canção.
2: Bom dia, meu amigo.
0: Tá certo então, amigão, dá um abraço, Miguel Leão, acompanhando a Verdes Campos Sat no Piauí. Grande abraço pra vocês, hein, Miguel Leão, bom dia.
3: Bom dia, Marcelo Macedo, peço que você divulgue esse áudio que eu tô passando pra você, convidar o pessoal para o leilão do Darlene no dia 19 de setembro, viu, um leilão beneficente.
0: 19 de setembro,
3: viu?
0: Tá?
3: Espero que você divulgue, um bom dia pra você.
0: Pronto, já coloquei no ar, então tá bom. Um abraço, muito obrigado pela sua participação. Alô, você, bom dia.
4: Bom dia, Marcelo.
0: Bom dia, bom dia.
4: Bom dia pra todos.
0: A gente que vê nossa Maria de Buriti.
4: Balança Brasil. Sou a Maria, a gente dizendo, GS8, no Bal Vermelho, e esse de Buriti. Marcelo, coloca uma música aí pra mim. E Roberta Miranda, Nossa Senhora. Oferece pra todos meus clientes. Também pra vocês aí da rádio, Verdes Campos.
0: Tá certo, obrigado.
4: E pra todos a gente dizendo. Então, bom dia, Marcelo.
0: Bom trabalho aí, tá, Maria?
4: Com Deus. Todos na paz.
0: Fica com Deus também, Maria de Buriti, Maranhão. Tá acompanhando a Verdes Campos Sat. Ô, Marcelo, manda bom dia aqui pra Uberlândia. Uberlândia, Minas Gerais. É a Sara. Oi, Sara. Tudo bom, Sara? Bom dia pra vocês em Uberlândia, Minas Gerais. Ô, Minas Gerais, bom dia pra vocês em Minas. Alô, você, bom dia.
5: Bom dia, meu amigo Marcelo. Opa. Marcelo, meu amigo. Eu queria pedir a música aí do Nelson Gonçalves, oferecida para a Dona Maria e para o seu Antônio Pedro, gente Cunoca, município de Miguel Alves. Você já andou pelo aqui, meu amigo?
0: Já fui, conheço aí. Um bom
5: dia aí para vocês todos e para todos os ouvintes da rádio.
0: Tá certo, até. Muito obrigado então pela participação, Miguel Alves do Piauí. Bom dia, Miguel Alves. Todo mundo ligado, olha lá o seu Noca, rapaz. Obrigado pela companhia aí de vocês. Vamos lá então, Dona Francisca, bom dia.
6: Bom dia, Marcelo.
0: Oi, Francisca.
6: A Francisca de Garapé Grande. Queria ouvir a música com Amado Batista, Borboleta Azul. Ofereço para você, para toda a sua família, para o meu esposo, para meus filhos, para todo que gostar da música.
0: Muito bem, então, dona Francisca. Um abraço, então, para a senhora. Bom dia, tudo de bom. Obrigado pela participação aqui com a gente no Balança Brasil. Vamos lá, mais um ouvinte chegando. Bom dia.
7: Eu gostaria de pedir a música.
0: Tairone Cigano? Do Tairone Cigano. Tá bom então, querido. Um abraço, muito obrigado pela participação aqui com a gente, né? Cleudimar, dona Cleudimar, bom dia, dona Cleudimar. Um abraço forte, obrigado demais aí pela sua companhia aqui com a gente na Rede Verdes Campos Sat. Alô, você, bom dia.
8: Bom dia, meu amigo Marcelo Macedo. Quem fala aqui é o Francisco Mendes, do Mucambim.
0: Zona Norte,
8: bote
0: né?
8: Bote aí pra mim, Roberto Carlos, Águia Dourada. Gostaria de oferecer para dona Maria Lopes, seu companheiro Raimundo Santino Menezes, na Anitta Ferragem, Jessica Sorriso em Timão Maranhão, Joaninha Altos Piauí, Divina na cidade de Eliseu, Martim Piauí, para todos os amigos e amigas que estão ligados na grande audiência das manhãs, né, que é o Balança Brasil, apresentado pro meu amigo Marcelo Macedo. Um abraço, fica com Deus, até amanhã.
0: Tá certo, então, Francisco Mendes, da Zona Norte da capital, Teresina. Oi, Teresina! Bom dia, Teresina do Piauí! Um abraço, Teresina do Piauí! Olha, Pamorinha, fala você, bom dia! Mais um ouvinte chegando. Cadê a mulher? Ela tá chegando, peraí, tá vindo.
9: Marcelo Macedo, bom dia.
0: Oi, bom dia.
9: Marcelo, eu gostaria que você botasse a música aí com o Ailton Nelo, Solidão. Aquela música que diz: Solidão mora comigo toda hora e todo instante.
0: Tá certo.
9: Eu quero que você coloque ela pra mim. Eu me ofereci pra minha família e pra você e pra todos que gostaram da música. Tá, só Benedita, então, aqui pode cantar.
0: Dona Benedita Coroatá, no Maranhão. Bom dia, Dona Benedita. Agora 8:40, hora de Brasília. É uma verdadeira multidão. Tá todo mundo acompanhando a Rede Verdes Campos Sat. O seu dia vai começando bem aqui no Balança Brasil. Vamos nessa.
10: Marcelo, bom dia. Aqui sou eu, Maria de Nazaré, aqui de Pasteira Barbosa.
0: Oi, Maria de Nazaré.
10: Com a Eliane, cantando pra vida.
0: Eliane, cantando pra vida. Maria de Nazaré, um abraço, Maria. Tudo de bom, Maria. Alô, Marcelo, aqui quem fala é o Fransquim, Marcelo do Canto Alegre, pedindo pra você Roberto Carlos, Luz Divina. Quero mandar aqui pra vovó Maria e sua filha, é a Luceni, e seu esposo Toninho no assentamento Sobradinho, e a Rosinha também, seu esposo Zuza, Marcelo, na localidade Cipó. E aí, estamos aqui te ouvindo, Fransquinho do Canto Alegre. Um abraço, viu, Fransquinho? É o pessoal de Coivaras em peso, curtindo a Verdes Campos Sat. Bom dia, ótima quinta-feira pra vocês aí no município de Coivaras, no Piauí. Maria dos Reis, fala, Maria.
11: Olá, bom dia.
0: Bom dia.
11: Marcelo Macedo.
0: Tudo bom?
11: Aqui quem fala é Maria dos Reis, São Gonçalo do Piauí. Marcelo, eu gostaria de ouvir a música de Paulo Ricardo.
0: Paulo Ricardo.
11: Qualquer uma delas, só pra
0: curtir. Paulo Ricardo, tá certo. Muito obrigado pela sua participação aqui com a gente no programa das multidões. Vamos já tocar a música, gente, peraí.
12: Oi, bom dia.
0: Bom dia,
12: Marcelo Macedo, bom dia.
0: Bom dia, meu amigo.
12: Marcelo Macedo.
0: Ou não?
12: Eu gostaria de pedir uma música de Lima do Brega, Mulher Ingrata.
0: Mulher Ingrata.
12: Quem fala aqui é o Lima do Marimar, viu?
0: Lima.
12: Que mora no Marimar, no Timão do Maranhão.
0: No Marimar, Timão.
12: Com Lima do Brega, Mulher Ingrata. Mas aí eu ofereço pra todos.
0: Tá certo, seu Lima.
12: Ouvindo a Rádio Campos Sat, viu?
0: Muito obrigado.
12: Pra todos vocês aí da rádio, todo locutor, todos os ouvintes, viu? E bom dia e boa sorte.
0: Tá certo, bom dia. Então, seu Lima, no bairro Marimá, Timó, Maranhão. Alô, cidade de Timó, seu Lima. Tá com a rádio ligada aí, né, seu Lima? Tudo de bom, seu Lima. Satisfação, amigão. Volte sempre, a casa é sua.
13: Bom dia. Eu queria oferecer uma música aí. Qualquer música aí que você mandar, viu? Feliz para minha irmã Milana. Para minha mãe Maria de Jesus Miranda.
0: Certo, dona Maria também.
13: E para meu marido Genival.
0: Seu Genival.
13: E para todos que estão curtindo, para você, viu?
0: Tá certo.
13: Isso aqui é a Alessandra da Vila São José.
0: Vila São José, mas é onde a Vila São José? Qual é a cidade aí? Tá bom, diga pra gente. Qual é o município? Gente, fala o nome da cidade, pessoal. Ajuda nós. Grande abraço, vamos juntos então. Agora tem sucesso pintando, agora a gente vai na vida do viajante. Ei! Você que tá na estrada aí, ó, curtindo a Verdes Campos Sat nessa quinta-feira, bom dia. Tudo de bom é tomando aquele cafezinho, ó. E a vida é andar.

Na programação aqui do Balança Brasil, José Ribeiro, pensando em Marisa. Eita, sucesso, hein? É, já tá esquentando aí as turbinas pro final de semana, né, rapaz? Rapaz, tu vai devagar. Tu vai devagar, meu irmão. Olha, tocamos também uma linda canção do Zé Geraldo. Minha amiga senhorita. Olha, tu acredita que eu passei anos pensando que o nome da música era Minha Nega Senhorita. Não é Nega Senhorita, gente. É Minha Meiga Senhorita. Pra quem não sabe, tá bom? Mas as pessoas, assim, por anos, né? Ficavam assim, ei, Marcelo, toca aquela música Minha Nega Senhorita, mas não é Meiga, Meiga Senhorita, tá bom? Isso! Olha, vamos juntos então na Verde Descansado, tocamos também no comecinho Fagner, A Vida do Viajante, Riacho no Navio, 8:53 agora, hora de Brasília. 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Vamos lá então, agora a gente vai matar a saudade com a banda Malícia. Eita, forrozinho das antigas. O nome da música é Ouro Real. Ouro Real, canta a banda Malícia aqui no nosso Balança Brasil. Vamos, gente?

0: bem, então e a voz do cantor Toninho Ferreira, pra você que indicou e pediu aqui na Rede Verdes Campos Sat, a música Não Liga Pra Ele, Não Liga Pra Ele, liga pra gente, né não? Tá certo, vamos fazer agora um intervalo e a gente volta daqui a pouquinho trazendo muito mais, já eu vou fazer mais um bloquinho com a sua participação, porque essa manhã tá demais aqui na Verdes Campos Sat, a gente volta já.
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0: Muito bem, agora 9:03, hora de Brasília.
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0: Brasil. Ok, então, vamos lá, pessoal, voltamos aqui com o nosso Balança e é tudo de bom pra você que tá aí só curtindo. Ei, Marcelão, liga o meu rádio aqui, é cedinho e fico te acompanhando. O Brasil inteiro vai chegando, balançando aqui na rede de rádios Verdes Campos Sat. Olha, bom dia aqui pra cidade de Regeneração, no Piauí. Alô, meu povo de Regeneração, bom dia. Deixa eu mandar um bom dia também, o pessoal, os feirantes, né? Todo mundo nos mercados públicos aí, galera boa, trabalhando e curtindo, né? Vendendo aí a sua cebola, o cheiro verde, vendendo uma carninha, um arrozinho, tá todo mundo aqui com a gente, acompanhando o nosso Balança Brasil. Meus amigos e minhas amigas, bom trabalho pra vocês aí, os feirantes em qualquer ponto desse Brasil, obrigado pela companhia. É a Rádio dos Mercados, hein? Qual é a Rádio dos Mercados? Tu sabe qual é? Tu não sabe não, é essa aqui, ó.
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0: A Rádio dos Mercados Públicos durante toda a manhã e o dia inteirinho também. Valeu, rapaziada, bom trabalho, que Deus abençoe, boas vendas aí pra todo mundo, que o nosso bom Deus ilumine cada um de vocês nessa quinta-feira, dia 3 de setembro. 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

0: 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Agora tem a cantora Eliane cantando pra vida. 9:11, agora já vou fazer um bloquinho com sua participação. Quem tá mandando aí bom dia, te prepara aí que vai ser já. Tem a sua mensagem no ar pra todo o Brasil via satélite.
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0: 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Bom demais aqui na Rede Verdes Campos Tati, Tairone Cigano, rumo a Goiânia. 9:18 agora. Olha, logo mais teremos aqui o informativo, tá? Diretamente do portal verdescampos.com.br. Já. A gente vai atualizar as últimas informações. Para ali pertinho de 10 horas, você fica bem informado também aqui no nosso Balança Brasil direto da redação. Emanuel Lucas, daqui a pouco ele entra no ar para informar a gente direitinho por aqui, tá? É, pessoal, chegamos aí na melhor quinta-feira do Brasil e é bom demais te fazer a melhor companhia na Rede Verdes Campos Sat. Vamos trazer aqui bom dia, abraço da turma toda acompanhando. Cadê o Nonatinho Fialho? Bom dia, Nonatinho.
1: Olá, bom dia, Marcelo Macedo, rapaz, aqui é o Nonatinho Fialho, CD em Alto Piauí, ligado na Verdes Campos Sat, no Balança Brasil, meu amigo, aqui em Alto, é na rua Cândido de Almeida, bem próximo ao colégio. O Marido Barbosa, aqui Marcelo Macedo, nós estamos aqui com Framate GF8, também aqui o Curei de Magnésio Cristalizado GF8, aqui Marcelo Macedo, dando aquele bom dia para nossa amiga, rapaz. Aqui é a dona Galdina, bom dia, dona Galdina. É, Marcelo Macedo, dona Galdina mora ali no Canto Alegre, município
0: tá do Piauí, tá ligado aqui
1: no Balança Brasil, meu amigo. Aqui a dona Inês. Bom dia, dona Inês, rapaz. Dona Inês mora ali no bairro Tranqueira. Nossa amiga cliente também tá ligada aqui na Vez Campos Sat, no Balança Brasil, ali na rua Marcos Parente, onde fica o mercadinho da dona Inês e do seu Zé Vigia. Muito e bem, muito obrigado, Marcelo Macedo, obrigado no Balança você. Brasil.
0: Obrigado, obrigado, Donatinho Fialho. Tá aí diretamente de Altos do Piauí. Um abraço, Donatinho. Bom dia, Marcelo. Um excelente dia para você e todos os ouvintes da Verdes Campos Sat. Eurimar Lacerda, lá no Hotel Cajuína Sul, na loja GF8.
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0: Tá certo então, Eurimar. Bom dia lá no Hotel Cajuína Sul, bairro Lourival, parente na Avenida Professor Alferraz. Tá aí ligada sempre. Um abraço pra senhora, tudo de bom, bom trabalho aí, Eurimar. Vamos lá, bom dia.
3: Bom dia, Marcelo Macedo, aqui é o Humilde.
0: Dona Humilde.
3: Da Saquarema, município de Alto.
0: Ô, Dona Humilde.
3: A musa, do limão com mel, é minha sereia. Ofereço para meus filhos, meus irmãos, para minhas amigas aqui da Saquarema e para ser você, Marcelo Macedo. Um bom dia.
0: Carlos. Bom dia, muito obrigado pela sua participação, Dona Humilde. Daqui a pouco a gente manda, tá bom, Dona Humilde? Vamos agora para São João dos Patos. Do Maranhão, bom dia.
4: Olá, bom dia, amigos. Marcelo Macedo, tudo bem?
0: Tudo bem.
4: Aqui é a Josefa de São João dos Patos, Maranhão.
0: Dona Josefa. Eu gostaria de
4: pedir uma música.
0: Oi, Josefa.
4: É da Joana. Tá fazendo falta. Eu ofereço.
0: Fazendo falta.
4: Pra todos os meus amigos aqui de São João dos Patos. Toda a família GF8. A Natália. Para o Robinho. O Messias GF8, a Francimara e sua família, para você.
0: Obrigado.
4: Para todos que estiverem ouvindo este maravilhoso programa.
0: Tá certo, muito obrigado pela sua participação aqui com a gente. Um abraço a vocês em São João dos Patos aí do Maranhão, curtindo aqui o nosso Balança Brasil. Bom dia!
5: Ô, Marcelão, bom dia, bom dia!
0: Bom dia, meu amigo.
5: Olha o alusão aí, aqui é o Elidio de Refeito Pacheco, alusão pra nós aqui pro treino Big Sabor. Estamos pegados na lua, taçando aquelas carnes, franguinho de qualidade, quem é nós.
0: Tá certo, Toninho, um abraço pra você, Toninho, obrigado pela participação. Toninho e Sigefredo Pacheco no Piauí, bom dia pra vocês aí, bom dia.
6: Bom dia, Marcelo Macedo, dona Maria Lopes, já tá aqui na sintonia.
0: Maria Lopes.
6: Balanço Brasil.
0: É, Maria.
6: Ferraz, bom dia também pra todos os ouvintes que estão na sintonia do Balanço Brasil. Marcelo, eu gostaria que você colocasse uma música.
0: Diga aí.
6: Do Adelino Nascimento, Não Vendo Mais a Casa.
0: Não Vendo Mais Essa Casa.
6: Todos os ouvintes que estão na sintonia do Balanço Brasil. Bom dia, tudo de bom.
0: Tudo de bom.
6: Quinta-feira abençoada.
0: Quinta-feira abençoada pra todos nós. Então, dona Maria Lopes, é a placa de venda, né? É nessa casa. Vai vender a casa, não vai mais não. Vamos lá, bom dia.
7: Bom dia, Marcelo. É, Marcelo, eu gostaria de ouvir a música Coração Bobo, da banda Calcinha Preta. Coração Bobo. Para todos os ouvintes que estão acompanhando aqui o Balança Brasil na Verde Campo Sate. É o Francisco, diretamente da cidade de Campo Maior.
0: Calcinha Preta, né, Francisco? Bom dia, Francisco. Campo Maior no Piauí. A cidade inteira de Campo Maior está na Verde Campo Sate. Bom dia, Marcelo. Passando para lhe desejar um ótimo dia. Aqui é a Rosa de Coroatá, Maranhão, Marcelo. Coloca a Tairone Cigano. Olha, tocamos agora há pouquinho aí a música, viu? Rosinha, tocamos agora há pouquinho aí o sucesso Rumo à Goiânia. Eu acho que você ouviu, né, Rosa Viana? Um abraço pra você. Bom dia, Marcelo. Olha, Marcelo, manda um abraço aqui pra gente em Minas, rapaz. Olha aí, Minas Gerais, a Cecília. Grande abraço, Cecília. Vocês aí curtindo a Verdes Campo Sat em si, é Serra Cita. É... Serricita, pronto, Serricita, Minas Gerais, um abraço, Cecília, Minas Gerais, curtindo a Verdes Campo Sat, um abraço pra vocês aí, tudo de bom.
8: Bom dia, bom dia, bom dia, aqui é a Maria Nilton de Pé do Morro, município de Campo Alegre do Fidalgo.
0: Campo Alegre
8: quero
0: do Fidalgo.
8: Quero ouvir a música de Amado Batista, Serenata, por isso, pra quem gostar da música, e pra todos os locutores da Rádio Teresina.
0: Tá certo, tenho, querida. Bom dia. Um abraço a vocês aí no Fidalgo, curtindo a Verdes Campo Sat. Ótimo dia, participa sempre com a gente, tá bom? Bom dia, Marcelo. Marcelo, eu sou seu ouvinte todo dia. É a Jocélia, pronta de Granja Ceará. Manda aí o sucesso de Eduardo Costa. Quero oferecer pra minha mãe, pra minha irmã, que tá lá em Jeri, Marcelo. A minha mãe, a dona Rosalina. Ô, coisa boa, a dona Rosalina tá em Jeri com a Aquara. Ah, então tá na melhor companhia do dia. Tá certo, minha querida. Um abraço pra você, então, nossa amiga Jocélia. Valeu! Jocélia, um dia abençoado aí, um abraço pra sua mãezinha lá em Jericoacoara, tá ligada pela 106,3, um abraço, tá bom?
9: Bom dia, Marcelo, eu apaguei o áudio aí porque aqui é a Francisca de São João dos Crentes, município de Lagoa Grande do Maranhão.
0: Lagoa Grande do Maranhão, bom dia.
9: A Francisca Barbosa de Oliveira.
0: Francisca
9: gostaria que
0: Barbosa.
9: Você mandasse uma alusão pra nós todos os dias aqui no São João dos Crentes. Vou pedir música não, que eu já pedi umas vezes aí, não deu pra tocar.
0: Pronto,
9: só ouvindo mesmo.
0: Tá só ligado, então tá bom demais. Um abraço, muito obrigado pela sua companhia.
10: Bom dia, Marcelo Macedo.
0: Bom dia.
10: Aqui é a Maria Vieira, Angelim, município de Miguel Alves.
0: Miguel Alves do
10: Piauí. Tô pedindo aqui uma música do Amado Batista, Princesa, oferecida pra mim e meu esposo, Antônio Pedro.
0: Seu Antônio Pedro,
10: tchau.
0: Bom dia, seu Antônio. Tá certo, um abraço a vocês aí, Miguel Alves no Piauí, todo mundo ligado em Miguel Alves, né? É a rádio oficial de Miguel Alves e a Verdes Campo Sat. É só sintonizar e curtir à vontade. Cadê o César? Bom dia, César.
11: Meu amigo Marcelo Macedo, manda aí uma música aí, ele tá falando, é o César do Espetinho da Cidade de Barra, manda aí Calcinha Preta. É, Érica, para oferecer para Suzana, Kemi Luara, meu amigo Zé Luiz e meu amigo Zé Piranha da Vila França, Zé Meota da Vila França, Chico Anjo, o rei do cheiro verde, Coxinha no Canto Escuro, minha mãe e meus irmãos para.
0: Tá certo, César, bom dia, César. Josela Raquel, ô Marcelo, oi Marcelo, Caju já chegou. É tempinho de caju, Marcelo. Ela mandou uma bacia aqui repleta de caju. Rapaz, esse caju tá bonito que tá danado, hein? Faz um sucozinho desse cajuzinho agora aqui. Ia cair muito bem. Obrigado, José Raquel, na Fazenda Pautar, em Campo Maior, no Piauí, ouvindo a nossa programação.
12: Olá, Marcelo Macedo. Bom dia.
0: Bom dia.
12: Bom dia para todos que fazem este maravilhoso programa Balança Brasil. E para os ouvintes também. E que tenhamos uma ótima quinta-feira abençoada. Gostaria de ouvir a música Vou Amar Demais com a cantora Júlia Graziella. Aqui é Francisca Souza, de Duque Bacelar.
0: Muito bem, Duque Bacelar no Maranhão. Um abraço para a senhora dona Francisca Souza. Ligadona na Verdes Campo Sat, começando bem o dia aqui no nosso Balança Brasil. E agora tem Roberta Miranda. A música Nossa Senhora, para abençoar. Nossa Senhora abençoe esse povo. Ligados e antenados aqui com a gente na Rede Verdes Campo Sat. Bom dia!

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0: sucesso, então, na voz de Del Marques, aqui na Pesis Campo Sati, chiclete com banana, incendiando essa manhã. É, gente, essa manhã tá demais aqui na Pesis Campo Sati, pra mais de 60 milhões de ouvintes em todo o Brasil. Vamos dar um bom dia aqui a todos os caminhoneiros, né, rapaz? Rapaziada boa, curtindo a Pesis Campo Sati. Alô, negro lindo, rapaz, mas a sua eterna cristal, acompanhando a Pesis Campo Sati. Alô, Iraildo, caminhoneiro panelada também, alô panelada, alô barriga de aço, um abraço, turminha, os caminhoneiros estão aí, o Rogério também, né, nas estradas e curtindo o nosso programa Balança Brasil, o seu programa de todas as manhãs na rede de rádios Verdes Campo Sati. 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Amiga oficial também dos caminhoneiros em todo o Brasil. 9:47 agora. Bom dia, gente. Quinta-feira, dia 3 de setembro. Rapaz, essa manhã tá demais. E a gente vai, ó, atendendo o seu pedido musical. Vai mandando abraço, manda alô aqui pra todo mundo na audiência do nosso programa. Deixa eu mandar um abraço aqui, o José. O José tá em Brasília. Olha aí, rapaz, o José tá em Brasília. Ligado na Verdes Campos Sat. Eita, Zé! Tu tem bom gosto, viu, Zé? Essa mensagem de áudio, alô você, bom dia.
1: Bom dia, Marcelo Macedo. Claudete Fontinelli aqui em José de Freitas, sempre em audiência no maravilhoso programa da Verdes Campos Sat. Um bom dia.
0: Claudete Fontinelli de José de Freitas, bom dia pra você também, tá bom? Vamos nessa, Paulo Henrique, bom dia, Paulo.
2: Bom dia, Marcelo Macedo.
0: Fala, meu amigão, bom dia pra você também.
2: Eu sou o Paulo Henrique aqui do Aldo Meio, José de Freitas, Piauí. Quero ouvir a música Leandro Leonardo, Talismã. Ofereço para todos os ouvintes aí da Rádio Verdes Campo.
0: Essa música é linda, viu, amigo?
2: Eu sou Paulo Henrique, aqui do Aldo Meio, José de Freitas.
0: José de Freitas. Rapaz, tá aí a audiência máxima, José de Freitas, do Piauí. Eita, JF, um abraço a vocês em José de Freitas. Olha, vamos agora pra Esperantinópolis. Vamos lá, Esperantinópolis do Maranhão. Bom dia, bom dia.
3: Olá, bom dia, Marcelo Macedo. 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
0: 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Vamos nessa, alô, você, bom dia.
4: Oi, bom dia, Marcelo.
0: Bom dia, bom dia.
4: Aqui é o Cosme.
0: Oi, Cosme. Continuo
4: te ouvindo.
0: Coisa boa, meu irmão.
4: Foi a seca. Só pra me curtir, pra todos os ouvintes que estão ouvindo essa rádio, em vez de Campo Sante. Só pra me ouvir.
0: Uhum.
4: É o Cosmos, de Coelho Neto.
0: Cosmos de Coelho Neto, Maranhão. Valeu, Cosme. Olha, bom dia pra você. Obrigado, meu amigo, pela sua participação. Irene, bom dia, Irene.
5: Bom dia, Marcelo Macedo. 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
0: Tá certo, Irene. Um abraço pra você, o Raimundo Cunha também. Vamos lá, pessoal. 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
6: Bom dia, Marcelo Macedo. Oi. Marcelo Macedo, aqui é o Nonato, aqui do Nonato. Bairro Carrasco.
0: Oi, Nonato.
6: Eu estou querendo que você passe a música de José Orlando. Parabéns para minha esposa, que está de aniversário hoje. A dona Heloísa Rodrigues.
0: A dona Heloísa.
6: Aqui no Bairro Carrasco, em Altos.
0: Bairro Carrasco, em Altos. A dona Heloísa de aniversário hoje. Eu quero desejar, dona Heloísa, olha, volta de muitas felicidades aí, tá bom? Tudo de bom!

0: Então tá bom então. Olha, dona Heloísa, volta de muitas alegrias aí na sua vida. Parabéns pelo seu aniversário, que o Papai do Céu lhe abençoe de uma forma grandiosa, tá bom, dona Heloísa? No bairro Carrasco, em Altos do Piauí. Bom dia, bom dia. Olha, vamos nessa, vamos lá então. Alô, você, bom dia. Mais um ouvinte chegando aqui, peraí, já vamos ajustar aqui o negócio. Pronto, agora vai lá.
1: Bom dia, meu amigo Marcelo Macedo, aqui quem fala é a Cíntia, de Novo Oriente do Piauí.
0: Oi, Cíntia, bom dia pra você, Cíntia.
1: Uma ótima quinta-feira, que Deus abençoe seu dia, que seu dia seja muito produtivo.
0: Certo.
1: Viu? Não vou pedir nenhuma música não, é só pra dizer mesmo. Pronto. Que eu estou ligadinho pra te
0: tá
1: dar um
0: valendo,
1: bom dia.
0: Tá valendo, Cíntia. Viu?
1: Fica com Deus.
0: Fica com Deus você também, viu, Cíntia, Novo Oriente do Piauí. E amanhecendo o dia aqui cedinho com a gente, Novo Oriente, e aí acordando, despertando e já fazendo aquele almoço também. A companhia certa é a Rede Verdes Campos Sat. Obrigado, viu, Cíntia? Deus te abençoe, minha amiga. Cadê a nossa amiga Giselda? Giselda Rodrigues, fala, Giselda.
2: Marcelo Macedo, aqui quem está falando é a Giselda de Teresina.
0: Ô, Giselda.
2: Gostaria de pedir uma música de Agnaldo Timóteo.
0: Agnaldo Timóteo.
2: Deixe-me outro dia, sim, porém
0: certo.
2: Hoje não.
0: Essa é boa demais,
2: hein? E ofereço para todos os ouvintes.
0: Tá certo então, Giselda, na capital Teresina. Valeu, Giselda, tudo de boa na sua vida aí, minha amiga. Obrigado pela audiência, curtindo e ouvindo aqui o nosso programa. Fica bom demais aqui o nosso dia, tudo de bom, hoje e sempre. Bom, pessoal, agora a gente vai pro nosso informativo, como a gente falou agora há pouquinho. A gente vai trazer as informações agora direto da redação. Emanuel Lucas tá chegando e a gente vai atualizar agora para vocês as informações. E na sequência a gente volta com muita música boa, trazendo o que há de melhor. E aí você vai curtindo tudo aqui com a gente nessa manhã feliz na Verdes Campos Sat. Vamos lá então, direto da redação. Agora a gente fica bem informados. Alô, Emanuel Lucas. Bom dia, tá com você agora aí as informações.

0: Olá, muito bom dia. Estamos começando mais um boletim com as informações direto da redação do portal da Rede de Rádios Verdes Campos Sat. Vamos destacar as notícias do Brasil e do mundo, transmitindo nosso sinal via satélite para mais de 150 rádios espalhadas em todo o Brasil, via internet através do aplicativo GF Play e através da banda KU, seja no canal 365 ou no canal 123. Vamos às informações. O Superior Tribunal de Justiça negou nesta quarta-feira o pedido da Associação do Orgulho LGBTQIAPN+, para voltar a prender Alexandre Nardoni e Ana Carolina Jatobá em São Paulo. Condenados pelo assassinato de Isabela Nardoni em 2008, tanto Alexandre quanto Ana Carolina atualmente cumprem pena em regime aberto. Eles sempre negaram o crime, mas com a decisão do STJ, os dois podem continuar soltos. O STJ, que fica em Brasília, começou a julgar virtualmente no dia 27 de agosto o recurso que pediu o retorno deles em regime fechado. O mandado de segurança pedido pela associação foi rejeitado por unanimidade, pela quinta turma do STJ. O recurso alegava que Nardoni e Jatobá teriam descumprido condições impostas pela justiça para a manutenção do benefício e da progressão de pena. Três pessoas foram presas pela polícia nesta quarta-feira em São Gonçalo do Amarante, na região metropolitana de Fortaleza, por suspeita de envolvimento em um esquema de comercialização ilegal de emagrecedores injetáveis e anabolizantes pelas redes sociais. A ação cumpriu ainda 4 mandados de busca e apreensão nos endereços dos investigados. Na ocasião, foram apreendidos diversos frascos de emagrecedores, estimuladores, anabolizantes e também um veículo de luxo. Segundo a Polícia Civil, investigações revelaram que os alvos atuavam no comércio clandestino de substâncias e medicamentosas injetáveis que não possuem o registro sanitário. Além disso, os produtos irregulares eram vendidos mediante anúncios nas redes sociais. Segundo a corporação, os levantamentos da Polícia Civil ainda apontam ainda a prática da ocultação de bens e também valores com origem ilícita. Um homem chamado Cícero Rodrigues de Souza Neto, de 33 anos, foi preso pela Polícia Civil na manhã de hoje no bairro Parque Alvorada, na zona norte de Teresina. De acordo com o delegado Thales Gomes, da Diretoria Especializada em Operações Especiais, o DEOP, o homem é investigado por homicídio e latrocínio tentado. Ainda segundo o delegado, a equipe cumpriu 2 mandados de prisão contra ele, decorrente de condenações definitivas que juntas somam 28 anos de pena em regime fechado. Após os procedimentos necessários, o homem vai ser encaminhado ao sistema prisional. O preso também era procurado por latrocínio tentado praticado em 2015, no bairro Planalto, Uruguai. E de acordo com o delegado, o crime foi praticado contra 5 pessoas, entre elas um policial civil que acabou sendo baleado. O mandado foi expedido no ano de 2022. E um homem investigado por uma dupla tentativa de homicídio foi preso pela Polícia Civil do Maranhão na tarde da última terça-feira, em Tuntum, no interior do estado. O crime ocorreu durante os festejos da paróquia da cidade. A prisão ocorreu após o cumprimento de um mandado de prisão preventiva expedido contra o investigado. Policiais localizaram o suspeito na casa da mãe dele, no bairro Tuntum de Cima, durante diligências realizadas pela equipe responsável pelo caso. O crime ocorreu na madrugada do dia 29 de agosto, durante um evento festivo na Praça São Francisco de Assis, em Tuntum. Segundo as investigações, após um desentendimento no local, o suspeito teria atingido 2 irmãos com golpes de arma branca. As vítimas ficaram feridas. Após o crime, a Polícia Civil iniciou diligências para esclarecer o caso e localizar o suspeito. E durante as investigações, os policiais identificaram o paradeiro dele e realizaram a prisão. 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Voltamos a qualquer momento com mais notícias. 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
0: Não perca o seu compromisso, são 10 horas e 1 minuto.
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11: Ok, então, voltamos aqui com o nosso programa Balança Brasil até 11 da manhã. A sua manhã em alto astral é na Verdes Campos Sat. Ok, então, agora a gente vai seguindo com Adelino Nascimento, a música Placa de Venda. Essa vai vender a casa. E tu vai pra onde, meu irmão? Tu vai vender essa casa e tu vai pra onde, hein?

0: Essa música é o hino dos caminhoneiros, né? O sucesso caminhão é assim mesmo, com João Mineiro e Marciano. Um abraço pra essa rapaziada boa, rapaz. Estão aí nas estradas, transportando a riqueza do Brasil e acompanhando a Verdes Campos Sat. Alô, todos os caminhoneiros, ouvindo a mais popular do Brasil. Bom dia pra vocês.
1: Bom dia!
0: Ligados aqui no Balança Brasil. Eita, viagem boa! Essa viagem vai ser boa demais. Ok, meus amigos, agora deixa eu mandar aqui mais bom dia. Vamos fazer um bloquinho agora? Vamos lá então, meus amigos, minhas amigas de todo o Brasil. Obrigado, gente, por tamanho audiência, por tamanho carinho. Tá certo que às vezes não dá pra gente atender os pedidos musicais, né? Porque até porque é uma demanda muito grande, um volume muito grande aqui de pedido de músicas. Mas na medida do possível a gente vai tocando, mas a gente não esquece ninguém. Manda bom dia aqui pra todo mundo. E é um prazer imenso estarmos aqui do seu ladinho sempre, tá? Vamos nessa. Alô, você, bom dia.
2: Alcançando mais de
0: mais um ouvinte. Mais um ouvinte.
3: Oi. Eu quero agradecer o gostaria de pedir uma música da Sou Galera. Toca fita do meu carro.
0: Não toca fita.
3: Só pra me curtir.
0: Tá certo, então, no toca-fita do meu carro. Pessoal, quando vocês forem gravar o áudio, baixe um pouquinho o som ou se afasta do som, porque senão o som de fundo fica muito alto, viu, gente? Essa dica que a gente passa aí pra vocês. Quando for gravar um áudio, se afaste do seu aparelho de som ou então você baixe um pouquinho o som. Tá pra ficar aí em primeiro plano a sua voz. Alô, bom dia.
4: Bom dia, Marcelo Macedo, aqui é a Mara Cristina do Parto Mude. Gostaria que você colocasse
0: Mara,
4: minha
0: tudo
4: música.
0: Bom,
4: Fábio Júnior, Prisioneiro, só pra curtir.
0: Uhum. Tá certo, então, Mara Cristina tá aí ligada na Verdes Campos Sat. Bom dia, viu, Mara? Obrigada pela participação. Deixa eu mandar um abraço aqui ao nosso amigo, o revendedor GF8 Besson. Fica lá em Campo Maior, cara. Grande Besson, rapaz. Um abraço pra você, meu amigo. Bom trabalho. Deixa eu mandar um abraço aqui ao nosso amigo Jorge. Oi, Marcelo! Em Altos, aqui no bairro Tranqueira. Estamos aqui te acompanhando, Marcelo. Tá certo, meu amigo. Um abraço, muito obrigado, Jorge. Tá ligado na Verdes Campos Sat. Bom dia pra você.
5: Bom dia, Marcelo Macedo. Aqui é a irmã Joana de Santa Tereza.
0: Oi, irmã Joana.
5: Sou ouvinte do seu programa, né, Pedro? Boa,
0: muito obrigado pela participação.
5: Marcelo Macedo, mande um alô pro Miguel Sena lá no Bem Bom. Gostaria que você mandasse um alô pra ele. Ele é vendedor dos produtos GF8. Meu irmão França. Meu irmão Totó lá no Angelim. Meu pai Deodete no bairro Cariri. Minha cunhada Neide, a Marlene. Meu amigo Silvestre. Tudo no bairro Cariri. Minha irmã Lina, lá no bairro Fripisa. Minha irmã Emília, aqui no São Bento, município de Alto, que é vendedor dos produtos GF8. Meu irmão Israel, aqui em Santa Tereza, que é ouvinte do seu programa. Marcelo Macedo, eu gostaria de você colocasse um louvor para mim, do Jota Neto, que diz assim: nada me separa desse amor, todo oferecido para todos meus irmãos. Que Deus lhe abençoe, lhe dê um bom dia, um bom trabalho. Fique com Deus.
0: Tá certo, dona Joana. Um abraço pra senhora, dona Joana. Muito obrigado, na Santa Teresa, que fica, né, na zona rural da capital teresina. Um abraço pra vocês aí, tudo de bom. Uma feliz manhã de quinta-feira. Alô, você, bom dia.
6: Bom dia, Marcelo.
0: Bom dia.
6: Eu queria uma informação.
0: Ou não, diga aí.
6: Porque eu assisto a rádio do dia todinho, mas não tô...
0: Uhum.
6: É, mas...
0: Diga aí.
6: Assistindo

0: O Messias Gomes, ele saiu da rádio?
1: Não,
0: ou tá
1: tarde.
0: No horário? Eu não tô sabendo.
1: Tá tarde agora,
0: eu
1: tá?
0: Eu sabia que ele era na parte da manhã, e da manhã
1: tá... Agora tá pra parte da tarde, então 2 horas da tarde pra região aí, é programação local em São João dos Patos aí do Maranhão, tá bom? E toda a região, cidades vizinhas aí, o nosso amigão Messias GF8 tá com vocês aí no sucesso total, no Balança Brasil local aí de São João dos Patos pra região. Um abraço pra senhora dona Maria Alice. Eita, gente, é muita mensagem, o Brasil inteiro vai chegando.
2: Bom dia, Marcelo Rezende. Manda um alô pro pessoal aqui da Vereda dos Jezinhos, município de Piripiri.
1: Piripiri na Vereda.
2: Coloca a música do Biafra aí, pra mim, te amo.
1: Biafra, essa música é linda do Biafra, tá? Muito obrigado, senhora, aí pela participação aqui com a gente no Balança Brasil. Alô, você, bom dia.
3: Bom dia, Marcelo.
1: Oi.
3: Queria ouvir a música do é o Amila aqui, Landry Salles, viu?
1: Mila de Landry
3: Fuscão
1: Salles.
3: Preto, nome da música.
1: Fuscão Preto, Fuscão Preto, você é feito de aço. Oi, Marcelo, bom dia. Estamos aqui ligando com você em Bacabal, no Maranhão. É o Idegnon. Idegnon, coloca Reginaldo Rossi, garçom. Tá bom, Idegnon? Bom dia pra vocês em Bacabal, ouvindo o nosso Balança Brasil.

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7: Então, pessoal, já voltamos aqui com o nosso Balança Brasil. A gente vai seguir até 11 horas da manhã. Agora 10 da manhã, 36 minutos, hora de Brasília. Tudo de bom. Vamos curtir sucesso, música boa o tempo inteirinho? É na Verdes Campos Sátira, a companhia diária, aquela companhia boa que a gente gosta. Agora tem Paulo Ricardo. Onde está o meu amor? Eita! Onde está o meu amor? Sumiu? Foi pra onde? Vamos saber agora aí com o Paulo Ricardo. Pra você que indicou e pediu.

0: hoje não. Tá aí um grande sucesso na voz do saudoso querido Agnaldo Timóteo. Deixe-me outro dia, menos hoje. Tá bom então, Agnaldo Timóteo. Antes teve um sucessão aí. O Almir Rogério cantando Fuscão Preto. Paulo Ricardo, onde está, meu amor? Agora 10 horas e 45 minutos, hora de Brasília. Programa Balança Brasil até 11 horas da manhã. 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Agora 10 horas e 48 minutos. Vamos mandar aqui os últimos abraços de hoje. É de hoje, viu? Porque o tempo aqui tá correndo demais, rapaz. Vamos nessa. Cadê a dona Conceição? Bom dia, Conceição.
1: Olá, bom dia, Marcelo Macedo. Aqui é a Conceição, do Alto do Mundo. Marcelo Macedo, eu queria lhe fazer uma pergunta.
0: Diga aí, minha amiga.
1: Queria que você falasse pro seu Flaminho. Que você faz um programa com ele, né?
0: Ah, daqui a pouquinho o momento já foi.
1: Eu queria que você perguntasse pra ele qual é o remédio bom pra... Pra tosse.
0: Pra tosse, bom, já vou adiantando pra você que tem um xarope e bom respiro, tá? É exatamente aquela tosse que não passa, né, gente? Tosse seca, tosse quebrando, meu amigo, é o xarope e bom respiro, já vou adiantando, mas eu vou fazer a pergunta pra ele novamente durante o momento GF daqui a pouquinho, a partir de 11 horas da manhã. Tá bom, minha querida? Um abraço, muito obrigado pela sua participação aí, a dona Conceição. Vou deixar separadinha aqui a sua mensagem, tá bom? Obrigado pela audiência, vamos junto. Alô, você, bom dia, bom dia, bom dia.
2: Bom dia, Marcelo. Aqui é o Jardiel. Tô passando aqui pela cidade de Marcos Parente, ouvindo a rádio Verde Campo Sátio.
0: É caminhoneiro.
2: Gostaria de ouvir uma música com Rancine e Rafael, Trevo de Itubiara, para oferecer para todos os ouvintes que estão ouvindo a rede de rádio Verde Campo Sátio.
0: Valeu, amigão.
2: Obrigado aí. Um bom dia pra todos vocês.
0: Pra vocês aí também, boa viagem, meu amigo. Obrigado pela audiência. Tá no trecho, tá ligado na Verdes Campos Sat. Então tá com tudo. Vamos nessa. Alô, você, bom dia. Mais um ouvinte.
3: Bom
0: aqui.
3: Dia, Marcelo.
0: Fala,
3: bom
0: meu amigo.
3: Bom dia, Marcelo Macedo.
0: José
3: Marques, que mora na localidade de Panacuí, distrito da cidade de
0: Marcos. Um abraço pra Panacuí, Ceará.
3: O campeão da cantora Angélica. O nome da música é Vou de Táxi.
0: Vou
3: quero pedir para todos os vídeos do Balança Brasil. Estou aqui curtindo aqui, ouvindo o programa aqui em casa.
0: Muito bom.
3: Bom dia para você e para seus ouvintes.
0: Tá certo, Panacuí, que fica no Ceará, no distrito, portanto, na cidade de Marco. Ei, Ceará! A Verdes Campos Sat chegou com tudo para vocês aí nessa região. Alô, Camocim, bom dia, Camocim. Granja também com a gente. Alô, Martinópolis também. É o Senador Sá, tá todo mundo na Verdes Campos Sat, tá sim. Alô, Jericoacoara, tem alguém aí em Jericoacoara acompanhando a Verdes Campos Sat? Manda aqui o nosso bom dia. 86 99447 5082. Eu quero uma participação de Jericoacoara. Tem alguém em Jeri aí ouvindo a gente? Manda aqui o bom dia, pessoal, porque a gente ama demais essa região de Jericoacoara, no Ceará. Tem alguém aí em Jeri nos acompanhando? Manda um zap pra cá agora. 86 99447 5082. É o zap mais verde do Brasil. Olha, vem pra cá, vem pra cá, vamos nessa. Deixa eu mandar um abraço aqui à dona Edilene. A dona Edilene aqui, ó, com crachá GF8. Eita, a mulher tá credenciada, é, trabalhando com a gente. 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Antônia Andrade, fala, Antônia.
4: Bom dia, Marcelo. Marcelo,
0: bom dia.
4: Eu gostaria que você me dissesse se tem alguma vendedora de produto VF8 em Angical do Piauí.
0: Angical,
4: se tem, vocês me passar o número.
0: Tá
4: dela,
0: certo,
4: por favor.
0: Vou ficar agora aqui, tá? Angical do Piauí, produto GF8 e Angical. Antônia Andrade, obrigado, dona Antônia, obrigado pela participação. Vamos juntos, bom dia.
5: Bom dia, Marcelo Marcelo, aqui é Maria Elizabeth, estou em função de São José, município de Jacaraci, na Bahia. Gostaria que você mandasse um abraço para minha irmã Elisete Aparecida, que ela completa ano hoje.
0: Elisete Aparecida.
5: Um pouco tarde, mas
0: muito bom.
5: Ficaria muito feliz se você mandasse um abraço para ela e cantasse os parabéns. Muito obrigado. Você é nota mil.
0: Muito obrigado de coração. Então, parabéns para ela. Dona Maria Elisete tá aí completando mais um aniversário hoje. Então, o que nos resta é desejar muitos e muitos anos de vida para ela. Que o Papai do Céu abençoe, tá bom? Elisete, feliz aniversário para você, mulher. Tudo de bom hoje e sempre. Vamos que vamos, hein? Vamos lá, vamos seguir. Agora tem a banda Calcinha Preta. Tá chegando a música Coração Bobo. Vamos juntos aqui na Verdes Campos Sat.

0: Ok, então, tá aí o sucesso de Zezé de Camargo e Luciano. Já chegamos aí às 11 horas em ponto e a gente vai finalizando mais uma edição aqui do Balança Brasil. Vem aí, agora, meu amigo, tem o momento GF8, tá? É a nossa próxima atração. O nosso amigo Franli já tá chegando por aqui e a gente vai já apresentar pra vocês aí via satélite, tanto pra rede de rádios e também pra TV Verdes Campos Sat no canal 123. 1, 2, 3, tá bom, gente? E o Balança Brasil volta amanhã a partir de 7:30 da manhã. Um grande abraço a todos e até o nosso encontro de amanhã cedinho. Acorde cedinho para você então acompanhar o nosso Balança Brasil. Fique agora com o momento GF8. 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Um grande abraço e até amanhã. E é como eu digo sempre, coloca Deus no coração e nada mais.
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Bom dia, Rainha. Bom dia, vovó, vovô. Bom dia, caminhoneiros. Bom dia, agricultor, pedreiro, servente, pescador. E todos esses meus irmãos que estão me ouvindo agora nesse momento. 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Benção, vovô. Me abençoe para me ser feliz. 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Eu vou deixar esse copo com água para receber as mensagens de fé, de coragem, de autoestima para mim e para todos que estiverem nos ouvindo, o anjo da nossa guarda. 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Nós não somos mais do que ninguém, nós somos diferentes e estamos bem aí pertinho de você. É isso aí.

se tudo na vida fosse só alegria, não daríamos valor à felicidade. Às vezes precisamos chorar para sabermos quanto é bom sorrir. É preciso sentir saudade para sabermos o quanto gostamos de alguém. Quando temos tudo na vida, nada parece ter valor. Por isso, viva hoje. Esqueça o ontem. Deixe o amanhã para Deus decidir. Abraço, Franli GF8. Bom dia. Estamos iniciando mais um momento GF8.

0: Valeu, Kim. Então, você em todo o Brasil, muito obrigado pela sua audiência. Agora estamos aí para toda a rede de rádios Verdes Campsat e também pela TV Verdes Campsat no canal 123. 1, 2, 3. Você que vai aí sintonizando a rádio, você que vai também ligando a sua TV, muito obrigado aí pela sua audiência em todo o Brasil. Gratidão, um feliz dia, uma ótima manhã para você. Hoje, quinta-feira, dia 3 de setembro de 2026. Está começando mais um Momento GF8. Oi, Franli. Mais uma vez, bom dia. Mais uma vez, bem-vindo.
1: Bom dia, rainha. Oh, não é rainha, não, rapaz. É o príncipe. É, se não tem rainha, tem príncipe, né?
0: Tem que ter um príncipe.
1: Verdade. Bom dia, vovó. Bom dia, vovô. Benção, vovó. Benção, vovô. É o costume.
0: É o costume com a
1: Vai me sair bem. Vai me sair bem.
0: É, tá show.
1: Benção, vovó. Benção, vovô. Me abençoe para que eu seja feliz. Porque um copo com água em jejum, a benção, a fé e os produtos de F8 cura doenças. Cura e é muita doença. É, esse conjunto, olha, um copo com água pela manhã é o melhor antibiótico que pode existir. Antibiótico natural. É. A benção quando você toma a benção e que recebe a volta é, dos pais, que diz, Deus te abençoe, meu filho. E eu te amo, vai com Deus. Nada existe melhor do que essas palavras. Tá entendendo? Nada melhor. E você? E a fé? Aí você vai com mais fé, mais vontade de ser. E aí você dá certo. 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

0: 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Aí é o seguinte: muitas vezes o homem perde o interesse pela mulher. E a mulher perde o interesse para o homem. É verdade. Às vezes você chega para a mulher, dá um toque nela, entendeu? Dá um toque nele, a mulher, não, vai pra lá, eu não tô afim hoje, eu tô doendo a barriga, e ela inventa alguma coisa. Aí você pensa assim, minha mulher tá me traindo, vou botar um detetive atrás dela. E aí começa a desconfiança dentro de casa, começa a bagunça dentro de casa, e vai terminar, sabe aonde? Um lugar, um pro lado, outro pra outro.
1: Separação.
0: Tem uma quitanda, tem 10 latas de menino, 10 latas de leite. É 5 é tua e 5 é minha. E aí por nada destrói uma família.
1: Por nada, né, rapaz?
0: Porque se não existe namoro num casamento, não existe negócio. Homem nenhum suporta viver com uma mulher sem namoro. Homem nenhum, até onde eu conheço. E mulher nenhuma quer também. Ela tem que ter um problema, que o homem não quer ficar sem namoro. Se ele não tem em casa, ele procura na rua. Isso aí, e a mulher não tem que reclamar.
1: Se não tem em casa...
0: Se não tem em casa, ele procura na rua, que é o instinto do homem. Se não tem em casa, ele procura na rua. E às vezes, até a própria mulher não sabe que ela tá com depressão, tá com ansiedade, tá com... O libido dela tá baixo. Ela não sabe. Então procure um especialista da área. Procure.

0: você tá botando seu marido fora, que tá seu casamento fora, tá em cima da sua cama. E você joga ele fora. Porque se você não tá servindo, ele vai procurar fora. Isso aí é sem dúvida.
1: Isso aí acontece demais.
0: Entendeu? Então, ok. A sua progesterona tá baixa. Isso aí, meu amigo, é verdade. Às vezes você bota seu casamento fora por causa de do nada. Isso aí é verdade. Tá certo? Eu não tô aconselhando homem nenhum e procurar outra mulher na rua. É. Mas só que é verdade. É verdade. Aqui caiu, eu vou aqui, não tem problema não. Aqui nós estamos fazendo ao vivo.
1: É ao vivo assim.
0: Aqui é ao vivo, assim dizia nosso amigo Faustão.
1: É.
0: Quem faz ao vivo faz bem feito. Caiu. Então aqui já tá de volta. Então olha, você que tá aí ouvindo eu falar disso, é pura verdade, é 100% verdade. Se não tem casa, ele vai procurar na rua. E tanto do lado como do outro, a mulher também. Se não tem casa, ela vai procurar na rua. Que mulher nenhuma vive sem namorar. Mulher normal. E nem homem.
1: Então
0: tá aqui, ó. 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
1: Então, pra evitar. Pra evitar ir pra rua, então, vamos utilizar, pessoal, HIM, né?
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1: é Toca mesmo o nome.
0: É Toca, pronto. Na Toca dos Índios.
1: A Oca.
0: Mandou me entregar lá.
1: É a Oca do Índio.
0: É Oca. Ele mandou me entregar lá. Índio, aí aquele indião. Índiozão bonitão aí que anda.
1: E as índias, né,
0: pô? Que anda distribuindo picanha aí, certo? Um bocado de mulher do lado dele.
1: É.
0: Será que ele tá dando no couro mesmo?
1: Rapaz, será?
0: Será, ó. Se não tiver, meu amigo, velho.
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0: 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Mulher sadia. Mulher normal gosta de namorar. E homem também, a não ser que esteja doente, né?
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0: Aqui, né, não?
1: É com certeza.
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0: Então pronto.
1: Ali, tem uma pergunta aqui.
0: Fala aí.
1: Vamos lá, colocar aqui no ar mais uma pergunta aqui dos nossos ouvintes e você pode participar, gente. 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Vamos lá acompanhar então esse ouvinte.
2: Vou fazer uma pergunta. Queria que você falasse com o seu Flamin, que você faz o programa com ele, né? E eu queria que você perguntasse para ele qual é o remédio bom para a tosse. E aqui pro meu pai. Ele tem 81 anos.
1: Pronto, Flamin, tá aí então. Pra
0: tá
1: tosse,
0: bom, tá joia, tá. Remédio pra próstata, né?
1: Não, tosse.
0: Ah, pra tosse.
1: É, tá tossindo de mal o pai dela.
0: Tá tossindo, pronto.
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0: 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E aí é a mídia danada aí só pra vender. E aí teve que vender o produto caro pra pagar a mídia, tá certo? E, tá certo, porque sem mídia ninguém vende. 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
0: 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A não ser que ele tenha com pneumonia, né? 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
1: que procurar o especialista.
0: Exatamente. Aí procurar o médico.
1: O médico para poder ver.
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0: Avaliar. Uhum. Porque quem tá com pneumonia sempre tá tossindo. E aí vê se ele tem uma dor, alguma dor debaixo do peito. Alguma dor assim.
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1: Né? 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
0: 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Tem outro departamento que é da vista. Tem outro que eu não sei pra quê, outro não sei pra quê.
1: São várias funções, né?
0: São várias funções. 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
0: 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Não, ei, Franli, precisa eu ser? Não. O seu CPF a gente tira a nota. 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Não precisa você ter empresa. Basta você ter um bicho chamado coragem. E tirar a preguicite do lado. Aqui é aquela preguicite agudíssima, aquela que lasca com a gente, viu, menino?
1: Tem gente que diz, arrebenta.
0: Arrebenta. É chamada preguicite agudíssima. Seriamente, eu não tenho fé no homem que tem preguiça. Eu não tenho fé. Porque é muito ruim um homem preguiçoso.
1: Franli, temos uma novidade na cidade de Camucim agora, rapaz.
0: É.
1: Você quer saber a novidade?
0: Quero.
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1: Camucim, no Ceará.
0: Camucim, mora aí, deixa eu anotar aqui.
1: Vamos lá, rapaz. Atenção.
0: Dona Vera Camucim. Camucim.
1: Vera Lúcia, Franli, Vera Lúcia.
0: 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Dona Vera Lúcia. 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
1: Perfeito, rapaz.
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0: Eu estive lá há pouco muito tempo. Bonito. Aí de lá você vai pra aquela região Jericoacoara. Alô, Jericoacoara, rapaz. Bota um agente de venda aí que as pessoas estão procurando aí. Em Jeri. Isso, Jericoacoara. Bota aí um agente de venda aí, rapaz. Entendeu? 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
0: 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O cabra que não tem foro não pode namorar. 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
1: 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Dona Vera Lúcia, muito obrigado, espero que a senhora tenha muito êxito aí nas suas vendas, tá? Bom trabalho, e é isso, gente. É bom a gente começar o trabalho, porque logo, logo vai ter bons frutos, né? É como o Franli sempre fala, é como fazer um sítio, vai colher bons frutos em médio prazo. E ela tá dizendo, Franli, que tava ouvindo a rádio lá em Martinópolis, e daí despertou para ser agente de venda de F8.
0: Pronto, em Martinópolis.
1: Só que ela é de Grande,
0: viu? Pronto, aliás, aí. Ela é de Grande.
1: De Camucim.
0: Camucim. E nossa rádio lá em Camucim é show.
1: Muita gente lá.
0: Lá nós somos audiência em Camucim.
1: Muita audiência.
0: Aonde a gente chega, gente. E também com a nossa TV aí em Camucim. Em Camucim nós temos várias pessoas aí assistindo na TV agora. O canal, ó, você tem uma antenazinha parabólica, aquelas pequenas, em HD. 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E quem não tem, na nossa loja pode comprar. Então você vai lá. Que a melhor coisa que você pode fazer na sua casa é botar uma antena parabólica.
1: É verdade.
0: Quando era grandona, não. Era um trabalho danado.
1: Dava um trabalho.
0: Mas agora pequenininho, você bota até da janela.
1: Qualquer lugar, né?
0: E tem 100 canais de televisão.
1: E 100 canais. Né? E as rádios também.
0: Ainda tem a rádio. Rádios também. Tem a nossa e tem outras rádios também. Não é só a nossa. E você vai ter o nosso canal. Tem a CNN, tem a Globo, tem a Record, tem todo mundo. E vai pegar digital. Sabe quanto é uma antena? R$260. Tá entendendo? 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
0: 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Não perde tempo. Entendeu? E você vai ter uma televisão na sua casa. Você pode morar no meio do mato, não precisa de internet. Não tem cheadeira, não tem chuvisco. Porque, olha, só você. Lá na minha casa eu tenho. Na hora do horário político, eu passo pra ver de campo. A CNN. Quem tá lá tem outros canais.
1: Mais de 100 canais.
0: Mais de 100 canais. Vai. E aí tu vai ficar assistindo a televisão com chuvisco, aí mais ruim, preto e branco. Vai lá, ó, bota a sua tendazinha pra boca. E aí, em Camucim, você bota lá no canalzinho, ó. Nossa, é 123. Entendeu? E tamo lá. estamos lá junto com a grandona. Nós somos pequenos, mas nós somos diferentes, gente. Não queremos ser grandona, nem pequena.
1: Nem melhor nem pior do que ninguém.
0: Nem melhor nem pior. Sei que nós estamos lá. É importante é isso. Entendeu? O importante é que nós estamos lá. É querer ser mais que os outros, não. Mas nós estamos diferentes. Agora, quem gostar da gente, né? Fica
1: com a gente. Vai ficar com a gente.
0: Sem problema nenhum.
1: Não tem problema, é verdade.
0: O mundo é feito e sobra um pouquinho pra nós. Sobra um pouquinho pra nós. Não precisa muito de mais, não.
1: Tem mais uma pergunta aqui. Vamos ouvir?
0: Vamos ouvir.
3: Bom dia, Franli. Queria saber qual o remédio bom para fortalecer a perna. Me indica um remédio bom aí.
0: Agora.
1: Vamos lá, então.
0: Primeiro, né? Procura um médico. Eu não sei qual é o seu problema, né? Procure um médico, orientação médica. 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
0: 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Que é assim, nosso corpo é cheio de articulação, né? Que eu chamo de junta.
1: É a junta.
0: Junta nos pés, junta não sei da onde.
1: No dedo, no joelho.
0: No dedo, na coluna.
1: Joelho.
0: No joelho, tudo tem. E aí com a nossa idade, ou algum, por, e também por alguma doença, ele vai corroendo. Aquela babinha que tem entre um osso e outro. Quando você vai comer um espinhaço de porco, ei, que é gostoso. Espinhaço de porco bem cozido. Quando você desgruda, ou de bode, aí tem um nervozinho entre um junto e outro. E no nosso corpo, do ser humano, também é a mesma coisa. Por que que tem que ter aquela babinha, aquele colágeno? Aquele ali. Por quê? Porque senão encosta o osso no outro e aí dá choque.
1: Entendeu? Um atrito, né, Felipe? Um atrito que vai acontecer,
0: dá atrito, né? Dá atrito, dá choque. Dá choque, dói, não pode cortar o osso um do outro. Rapaz, Deus fez o corpo humano muito bem feito. As pessoas que levam pro outro rumo aí. Entendeu? Mas aí, aquele ali é o colágeno pra ajeitar aquela babinha, aquela coisinha que ele gosta de roer, né? Que acha. como é o nome? Articulais. Fica entre o.
1: Cartilagem.
0: Cartilagem, rapaz.
1: Pronto.
0: Produção, você pega as contas. Cartilagem.
1: Cartilagem, não é isso,
0: cartilagem. Né? Então, aqui dali, ó, é a cartilagem que é o nome daquele negocinho ali, que eu chamo de baba. É como você partir um coco, uma aguinha de coco. Tirou água, você vai partir o coco, tem aquela babinha, ó. É a chama-se no corpo humano, é cartilagem. Que fica entre um e outro. E esse aqui vai refazer o colágeno tipo 2, com o MK7 vai refazer. Pergunte um médico, um especialista, se eu estou certo ou não estiver. Se eu não estiver certo, eu não falo mais. Peço desculpa e pronto. Mas eu acho meio difícil eu não estar correto. Entendeu? Mas se a cartilagem, ele vai aumentar. Colágeno tipo 2. É com MK7, entendeu? Ele vai diminuir muito. E aí você dá massagem com óleo Santa Helena.
1: 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Fica tudo certinho, Frelias. A lubrificação também nas articulações vai lá pra cima, meu amigo. 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
1: Vamos colocar aqui o áudio dela.
0: Cidadinha pequena, mas é boa.
1: Olha aí, Franli, vamos colocar aqui o áudio dela aqui.
0: Vamos colocar.
2: E logo, logo, eu... Ou então a Railane, né? Vai mandar um videozinho aí pra vocês e também. Que eu fiz o meu cadastro aqui na loja de Coelho Neto com a nossa querida Railane.
1: Pronto, essa é a dona Francisca Souza de Duque Bacelar pra mim.
0: Dona Francisca, seja bem-vinda ao grupo GF8. Seja bem-vinda a essa família que só leva saúde para as pessoas. Seja bem-vinda a essa família que gosta de gente. Se você não gosta de gente, se você é uma pessoa mau caráter, uma pessoa perversa, não venha para entrar no grupo aqui que nós não queremos. Mas se você é uma pessoa que é bom caráter, gosta de ajudar a gente, rapaz, aquele que lá de, como é o nome, que ele disse, gosta de ajudar a gente.
1: É o Braga.
0: O Braga, alguma coisa do Braga
1: aqui,
0: aí?
1: Deixa eu achar aqui.
0: Se você for igual o Braga, que eu espero que a propaganda dele seja correta. Eu espero, Braga.
1: Olha,
0: e você
1: esteja
0: falando, seja certo. Bota
1: tá
0: no ar aí.
1: Vamos lá.
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1: Oi, esse é o Braga, lá de Agricolândia.
0: O Braga, aí tem uma hora que ele diz, olha, o Braga toda a vida ajudou as pessoas. E agora tá ajudando muito mais. Então seja um dos Braga. Seja um dos Braga da vida aí. Ajude as pessoas. Entendeu? Ajude, porque a gente precisa do ser humano. A gente, uma pessoa, se você estiver sozinho no meio da Mata Amazônia, no meio da mata, sem perdido, sozinho, ruim.
1: Sem ele nem beira,
0: hein? É isso, é ruim. Então é bom quando você tem gente por perto. E é bom quando você faz o bem para as pessoas. Que um dia você se encontra. Como dizia minha mãe, meu filho, nunca jogue espinho no caminho que você já passou. Porque um dia você pode voltar por ele. E aí você se espinha. O que quer dizer isso que o mais velho dizia? O mais velho dizia isso: meu filho, não faça mal às pessoas que um dia você pode precisar dele. Não é verdade?
1: O ditado aí é antigo, correto.
0: É de antigo e é real. É antigo e é real. E falar nisso, hoje eu tenho um videozinho pra botar no ar. Sabe por quê? É assim, esse vídeo, gente, esse videozinho é que todo dia eu digo assim, eu digo vovó, vovô, ele guarde seu dinheirinho, não dê. E, gente, eu vou botar o vídeo no ar aqui. Esse vídeo é preciso, ele é um pouquinho longo, mas ele precisa, sabe de quê? Que você preste atenção nesse vídeo. Preste atenção, porque esse vídeo faz parte do dia a dia nosso. Esse vídeo é um vídeo que você precisa analisar. Você que tem dinheiro, você que é rico, entendeu? Precisa ver sua família, porque a família às vezes quer explorar você também. E por isso que eu sempre digo aqui, tenha cuidado, vovô, vovó, tenha cuidado, não vá tirar empréstimo para dar para neto comprar celular, não vá tirar empréstimo para comprar nada, porque pode faltar na sua frente. Eu vou botar um videozinho aqui que você vai, eu achei muito interessante. Você que tem televisão vai ver, e quem não tem televisão vai ver também, entendeu? Vai ouvir, tá entendendo? Porque é realidade da vida. E agora eu queria que você não tivesse, vá pra televisão pra você ver o canal 1, 2, 3, vá lá pra você ver. E se você estiver assistindo no carro, pare um pouquinho pra você ouvir a realidade da vida que nós estamos vivendo hoje em dia. É uma realidade, tá certo? É essa que eu vou passar, é uma realidade, entendeu? Então eu quero que pedir atenção pra você ouvir esse vídeo. Vovô, vovó, não vá tirar empréstimo consignado. Pelo amor de Deus, não vá.
1: Não vai.
0: Ai, vovózinha, me dá um beijinho, beijinho, vovózinha, dá um beijinho. E o bichinho vai embora, não volta mais pra ver a vovó. Assim, a vovózinha só tinha, e aí fez um empréstimo de 10 meses no banco, de tantos meses, e a vovózinha não vai ter dinheiro mais nem pra comer. Porque o netinho, o filhinho, do jeito que nosso amigo galego diz, se vergonha, vai pegar o dinheiro da vovó, da mãe dele, e vai fazer igual esse vídeo aqui, ó. Que em realidade ele quer se dar bem, sabe? Não quer nem saber se o pai vai se ferrar. Ele não quer nem saber. Entendeu? Não quer nem saber se o pai vai se ferrar ou não. Se ele se deu bem. Ei, meu Deus do céu. Rapaz, faça isso com seu pai, não. Foi quem lhe criou. Deu a vida por você. Levantou de madrugada para levar no hospital. Sua mãe lhe deu de mamar um bocado de tempo. Ele que trouxe na barriga. E você fazer uma crueldade dessa. Hoje estão até matando, o pai mata. O filho é tão sem vergonha que o pai tem que ligar pra polícia ir buscar ele.
1: Verdade.
0: Liga pra polícia, porque não tem outro. Rapaz, se eu é de matar, eu vou ligar pra polícia ir buscar. Presta atenção, ouvinte. Já chegou aí, produção?
1: Tá aqui, dá um
0: pouco. Então, bora, presta atenção, você que tá aí, vai ouvir esse vídeo. Esse aqui é 100% realidade. Vai ver e vai ouvir. Preste atenção.
6: Pegar na sua porta, você acha que os seus filhos vão cuidar de você ou vão te deixar
1: esquecer?
0: Não é
1: esse.
0: Tá meio adoidado. Não é esse aí não, produção. Esse vídeo...
1: É um que chegou agora aí. Esse aí, produção. Atenção, entendeu? Rapaziada, da produção.
0: É o filho que quer acabar com o que é do pai.
1: Chegou agora aí.
0: É isso. E o pai vai dar uma lição de moral nele. Preste atenção aí. Vamos lá.
7: Conta do pai.
8: Metade pra cada um. Vocês estão dividindo meus bens? A gente só tá deixando tudo resolvido. Resolvido? Eu ainda estou vivo! Mas ninguém sabe até quando.
9: Isso aqui não é conversa. Vocês já fizeram as contas?
8: Pai, ninguém tá roubando nada do senhor.
9: Ainda.
7: Pai, foi só uma conversa.
9: Com a escritura da minha casa em cima da mesa? Vocês já decidiram até quem fica com o quê?
8: Alguém precisava pensar nisso.
9: E por que esse alguém não podia ser eu?
8: Porque o senhor não gosta de falar dessas coisas.
9: Uma coisa é eu não gostar. Outra é vocês decidirem que eu não posso.
8: Pai, o senhor tem 72 anos. Não dá mais pra administrar tudo sozinho.
9: Então esse é o problema?
8: Eu só tô sendo realista.
9: Você pensa igual?
7: Eu acho que o César podia ter falado de outro jeito.
9: Não foi isso que eu perguntei.
7: Talvez fosse melhor organizar.
9: Quando vocês eram pequenos, essa casa tinha 2 quartos. Eu e a mãe de vocês dormimos na sala para cada um ter o próprio quarto. O sítio que vocês acabaram de dividir, eu levei 17 anos para terminar de pagar. Vocês levaram 10 minutos para decidir de quem ele seria.
8: Ninguém tá tirando nada do senhor.
9: Não? Então o que é isso?
8: É só uma simulação.
9: Venda da residência após transferência patrimonial. Vocês pretendiam vender minha casa?
7: César?
8: Essa casa vale muito dinheiro parada.
9: Parada? Eu moro aqui.
8: O senhor podia ir para um apartamento menor.
9: Você já escolheu também onde eu vou morar?
7: Você disse que era só para organizar os documentos.
8: E é.
7: Você ia vender a casa.
8: Depois ela seria nossa de qualquer jeito.
9: Repete.
8: Pai.
9: Repete olhando pra mim.
8: Pai.
9: Depois ela seria nossa de qualquer jeito, foi isso?
8: Por que o Dr. Álvaro tá aqui?
9: Porque enquanto vocês organizavam a minha morte, eu organizei a minha vida.
8: Seu Alfredo pediu algumas alterações patrimoniais. Que alterações?
9: Vendi o sítio.
7: O quê?
8: O senhor vendeu sem falar com a gente?
9: Engraçado. Eu pensei que quem decidia sobre os meus bens era eu.
7: E o dinheiro?
8: Uma parte vai garantir que eu viva bem se estiver aqui. Outra parte eu doei.
10: Doou pra quem?
8: Pra instituição onde sua mãe passou os últimos meses.
10: E a nossa herança?
9: Herança? Eu passei a vida inteira dando tudo que pude pra vocês. Mas parece que deixei de ensinar uma coisa.
7: O quê?
9: Que pai não é patrimônio.
0: Tá aí, então. Essa... Rapaz, você me arrepia.
1: Esse final aí foi de arrebentar.
0: Pai não é patrimônio. Então ouviu aí, você que tá aí. Você ouviu. Quer dizer, os filhos, uma mulher e um homem. 2 filhos do senhor. Ele tem 72 anos. Já fizeram a divisão dos bens dele. E ele ia ficar sem nada. Até a casa ia vender e ia morar num apartamento bem pequenininho. Passar fome lá. Vocês viram aí? Eu vou botar o vídeo de novo. Porque aqui nós temos tempo. Que é pra você ver. Ah, Fran, eu não vi bem. Nós vamos botar o vídeo novamente.
1: Vamos repetir, né?
0: Vamos repetir. Aí você presta atenção. Eu vou fazer um comentário aqui. O rapaz... Vendeu, queria separar coisa toda. E o senhor assinar pra ele vender a casa. Que a casa tinha valor e ele ia morar onde? Você vai morar num quartinho, lá num apartamentinho pequeno.
1: E o sítio, ele passou 17 anos pagando.
0: Pagando o sítio, 17 anos.
1: Em 10 minutos eles...
0: Com 10 minutos ele resolveu vender o sítio. É. E aí quem manda do patrimônio dele? É vocês. Quer dizer, que aí a moça vai pegar parte dela, vai comer com os filhos dela, e o marido dela vai comer caviar, o outro homem vai comer com a mulher dele, ou vai pros cabaré da vida aí, tomar champanhe, e o velho vai ficar o quê? Num apartamento bem pequenininho, sem nada. Sem nada, vovó! Sem um real. Entra nessa daí não, vovó. Se alguém quiser vender seu sítio, É só quando eu morrer. Que eles vão lhe botar, sabe aonde? Dentro de um apartamentinho bem pequenininho, onde não dá nem pra você se mexer. E aí, passando fome, não pode dar um sorriso, não pode chorar, não pode fazer nada. Lá no seu sítio, você pode fazer cocô debaixo do pé de manga. Lá no seu sítio, você pode mijar debaixo do pé de manga. Dentro do apartamento, você não pode nada. Não aceite, vovó. Quando você morrer, tá aí, fica pra você. E se você puder usar agora, use, vovó. Use, vovô, entendeu? E eu tô te dizendo, isso aí é realidade. Eu vou botar o vídeo de novo. Se você estiver na TV, olha de novo. E se você tá no carro, para o carro. Pra observar, para aí. Na beira da estrada e observa. Então observa aí esse vídeo aí, que tá na rádio e na TV.
1: Vamos lá,
0: isso
1: vamos repetir.
0: É a maior realidade. Isso aqui não é mentira, é realidade. Você não quiser enxergar a realidade, se você não quiser enxergar, porque não quer, agora vai sofrer muito. Vai sofrer igual barriga de esmoléu. Bota de novo, bota aí, produção, presta atenção.
7: Conta do pai.
8: Metade pra cada um. Vocês estão dividindo meus bens? A gente só tá deixando tudo resolvido. Resolvido? Eu ainda estou vivo! Mas ninguém sabe até quando.
9: Isso aqui não é conversa. Vocês já fizeram as contas?
8: Pai, ninguém tá roubando nada do senhor.
9: Ainda.
7: Pai, foi só uma conversa.
9: Com a escritura da minha casa em cima da mesa? Vocês já decidiram até quem fica com o quê?
8: Alguém precisava pensar nisso.
9: E por que esse alguém não podia ser eu?
8: Porque o senhor não gosta de falar dessas coisas.
9: Uma coisa é eu não gostar. Outra é vocês decidirem que eu não posso.
8: Pai, o senhor tem 72 anos. Não dá mais pra administrar tudo sozinho.
9: Então esse é o problema? Eu só tô sendo realista. Você pensa igual?
7: Eu acho que o César podia ter falado de outro jeito.
9: Não foi isso que eu perguntei.
7: Talvez fosse melhor organizar.
9: Quando vocês eram pequenos, essa casa tinha 2 quartos. Eu e a mãe de vocês dormimos na sala para cada um ter o próprio quarto. O sítio que vocês acabaram de dividir, eu levei 17 anos para terminar de pagar. Vocês levaram 10 minutos para decidir de quem ele seria.
8: Ninguém tá tirando nada do senhor.
9: Não? Então o que é isso?
8: É só uma simulação.
9: Venda da residência após transferência patrimonial. Vocês pretendiam vender minha casa?
7: César?
8: Essa casa vale muito dinheiro parada.
9: Parada? Eu moro aqui.
8: O senhor podia ir para um apartamento menor.
9: Você já escolheu também onde eu vou morar?
7: Você disse que era só para organizar os documentos.
8: E é.
7: Você ia vender a casa.
8: Depois ela seria nossa de qualquer jeito.
9: Repete.
8: Pai.
9: Repete olhando pra mim.
8: Pai.
9: Depois ela seria nossa de qualquer jeito, foi isso?
8: Por que o Dr. Álvaro tá aqui?
9: Porque enquanto vocês organizavam a minha morte, eu organizei a minha vida.
8: Seu Alfredo pediu algumas alterações patrimoniais. Que alterações?
9: Vendi o sítio.
7: O quê?
8: O senhor vendeu sem falar com a gente?
9: Engraçado. Eu pensei que quem decidia sobre os meus bens era eu.
7: E o dinheiro?
9: Uma parte vai garantir que eu viva bem se estiver aqui. Outra parte eu doei.
8: Doou pra quem?
9: Pra instituição onde sua mãe passou os últimos meses.
8: E a nossa herança?
9: Herança? Eu passei a vida inteira dando tudo que pude pra vocês. Mas parece que deixei de ensinar uma coisa.
7: O quê?
9: Que pai não é patrimônio.
1: Pronto.
0: Pai não é patrimônio. Pai não é patrimônio, bota isso na tua cabeça. Casa de pai não é hotel de luxo. Casa de pai não é hotel de luxo. Vai trabalhar, vagabundo. Até amanhã.
1: Ok, pessoal, vamos finalizando o momento Jeffield de hoje. Amanhã a gente volta a repercutir esse vídeo aqui, realmente fantástico. E a gente vai agora para propaganda eleitoral gratuita. E amanhã a gente volta a partir de 11 horas da manhã, no Momento GF8. Muito obrigado aqui, nosso amigo Franli, pela participação. E amanhã tem muito mais aqui para vocês. Agora vem aí a propaganda eleitoral gratuita no rádio e na TV. Um abraço a todos e até amanhã.
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0: Olá, boa tarde, meio-dia e mais 26 minutos. Começa agora o seu Jornal Verdes Campos desta quinta-feira. Hoje, 3 de setembro do ano de 2026. E estas são as principais manchetes de hoje. Garantia Safra atende 88 mil famílias em 171 municípios do Piauí. STF condena o estado do Piauí a indenizar a paciente que ficou infértil após cesariana em maternidade. Ministério Público investiga prefeito piauiense por uso de máquinas públicas na execução de obras. Ministério dos Transportes inicia neste mês a reconstrução da ponte Estreito dos Mosquitos do Maranhão. Tragédia. Neto mata avô a golpe de facão em Chapadinha. No Ceará, justiça determina busca e apreensão do comitê de deputado e manda remover postagens. CAGES espera concluir adutor em 6 meses e solucionar problema de falta d'água em Hidrolândia. Em áudios, deputado federal chama Vorcaro de lindão e pede favor ao banqueiro. Governo sanciona lei que amplia a oferta de medicamentos para AVC e infarto no SUS. Senado aprova uso de ônibus escolar por professores e universitários. E você confere também. FGTS passa a ser considerado ativo e entra na divisão de bens em caso de separação. Oposição obstrui votação e projeto do fim da escala 6-1 não é votado pelo plenário do Senado. Mulher tem Bolsa Família suspenso e descobre que está morta no sistema e justiça é acionada para recuperar benefício. Estas e outras informações você confere no seu Jornal Verdes Campos de hoje, que está apenas começando.
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0: Agora são 12 horas e mais 28 minutos, 12:28.

0: Muito bem, minha gente, estamos chegando nesse comecinho de tarde de quinta-feira, pedindo a sua licença para entrar na sua casa e saudá-lo com muito carinho. Eu sou Fábio Brito e falamos ao vivo da rede de rádio Verdes Campos Sat, via satélite para todo o país, através do sinal da antena parabólica. Estamos ao vivo para o mundo inteiro pela internet. E é claro, você já pode nos sintonizar aí na sua cidade e região, através de uma das emissoras afiliadas à nossa rede de rádio. Essa é a rádio da vovó, do amigo caminhoneiro, do homem e da mulher do campo, com você, onde você está. Vamos nessa, Brasil, acerte a hora, não se perca no tempo. São 12 horas e mais 30 minutos, 12:30. Olha, respeita a quinta-feira, 3 de setembro. Hoje é celebrado o dia do tintureiro. Hoje também é o dia do guarda civil, dia do biólogo e também hoje é o dia do capoeirista. Homenagem aí aos praticantes da capoeira, uma expressão cultural brasileira que mistura luta, dança e música, é conhecida como patrimônio cultural imaterial. E hoje também é lembrado como sendo o dia de São Gregório Magno, doutor da igreja. E o boa tarde de hoje vai para uma cidade do norte piauiense que é conhecida principalmente por suas belas cachoeiras. O boa tarde de hoje vai para a cidade de Novo Santo Antônio, Piauí. Alô, você de Novo Santo Antônio. Ali no limite com Alto Longar, Castelo do Piauí, Coivaras. Ali também coladinho está São João da Serra. O município está distante 116 quilômetros da capital piauiense. Olha, uma cidade relativamente bem jovem ainda, tem só 32 anos de emancipação. População de pouco mais de 3 mil habitantes, são 3.360 habitantes, de acordo com o último levantamento. Olha, Novo Santo Antônio, como eu falava, é um destino de ecoturismo, um local para você descansar. Lá nós temos belas paisagens naturais, rios e principalmente cachoeiras. Só para citar algumas, lá você vai encontrar a Cachoeira das Corujas, a Cachoeira da Roça Velha, tem a Cachoeira do Rosário, muita gente conhece como Pigoita, é chamada de Pigoita, lá é a Cachoeira do Rosário, que fica lá no Rio Canudos, conta com uma passarela construída para facilitar, né, a visita ao local. E tem também a Lagoa Grande. Olha, o nome Novo Santo Antônio tem origem no antigo povoado, né, chamado Santo Antônio, que formava a região antes do município ser emancipado. E o termo novo, ele, com a criação do município, né, para diferenciar de outros locais que também se chamavam Santo Antônio, então colocou o novo, né? Aí ficou Novo Santo Antônio. E o padroeiro da cidade também é Santo Antônio. Boa tarde, Novo Santo Antônio, no Piauí. O nosso som está ecoando na região. E aqui ao meu lado, ele, Gomes de Oliveira, o galego, falando a verdade, doa quem doer. Boa tarde, galego.
1: Boa tarde, Fábio. Boa tarde, Ian. Boa tarde, Paulo Sérgio. Olha, hoje eu vi um depoimento do ex-ministro do Supremo, Marco Aurélio Melo. E fiquei satisfeito com as ponderações que fez o veterano ministro que trabalhou muito tempo no Supremo Tribunal Federal. São palavras dele, não são as minhas. A justiça deste Brasil está mergulhada numa situação vergonhosa. Ele que disse, hein? Eu fico me lembrando aqui de muitas coisas que aconteceram nesse país e continuam acontecendo. Vem aí a eleição. O cidadão está igual o samba do crioulo doido. Ele não sabe quem é quem na eleição. Porque a todo momento a gente se depara com situações que envergonham qualquer cidadão que tem vergonha na cara. Então é difícil a gente questionar hoje e tentar saber quem é mais sério nesse país, se é o eleitor ou se é o candidato. O eleitor que vende o seu voto não merece respeito. O candidato que fala em honestidade e não vale absolutamente nada também não merece seu voto. Então é o samba do crioulo doido. O Brasil nunca passou por uma situação dessa, onde o Supremo Tribunal Federal, a justiça em si, cada dia que passa, fica numa situação catastrófica. Então a mensagem de Marco Aurélio Melo é pra gente refletir. Será que tem jeito?
0: E quais são os outros destaques de hoje, Galego?
1: Olha, Fábio, Receita Federal acaba de deflagrar operação contra descaminho em lojas do shopping e também centro de Teresina. Operação Cobre Frio prende 11 suspeitos por furtos e receptação no centro da capital do Piauí. Caminhão caçamba bate em poste após invadir preferencial na BR-316. Olha a irresponsabilidade campeando aqui nas estradas, embora saibamos do trabalho da Polícia Rodoviária Federal. Operação Sangue Frio prende em Petrolina suspeito de matar suplente de vereador. Detalhes já já na TV Verdes Campos e também na rádio.
0: Muito bem, já estamos ao vivo aqui através das plataformas digitais, pelo canal do YouTube. Você pode nos assistir agora no seu telefone celular, no computador, no tablet. É só acionar aí o canal do YouTube, arroba Verdes Campos Sat. Curta a nossa transmissão, dê um like, compartilhe o link na sua rede social, no seu grupo de WhatsApp. Olha, vamos trazer o destaque inicial de hoje. Atenção municípios, atenção trabalhadores rurais. Garantia Safra atende 88 mil famílias em 171 municípios do Piauí.

0: Olha, o programa do governo federal Garantia Safra 2025-2026 alcançou 88.805 famílias de agricultores familiares em 171 municípios do estado. O maior número de adesões registrado pelo programa nos últimos 5 anos. A participação também representa um crescimento de cerca de 36% em relação à safra 2021-2022, quando pouco mais de 65 mil famílias estavam inscritas. O Piauí também registrou a maior contribuição estadual para o programa no período, com 12,78 milhões de reais. Entre os municípios com maior número de agricultores inscritos estão São Raimundo Nonato, com 3.161 famílias, Oeiras, 2.842, Pio Nono, 2.394 famílias, Paulistana, 2.234, Pedro II, 2.147, Picos com 2.117. O Garantia Safra é uma política federal voltada à proteção de agricultores familiares que enfrentam perdas importantes na produção em razão de eventos climáticos, como o período de seca e também excesso de chuva. Na safra 2025-2026, o benefício será de R$ 1.200 em parcela única aos agricultores que tiveram o direito reconhecido e cumpriram os critérios estabelecidos pelo governo. Olha, os municípios participantes devem observar os prazos definidos para inscrição e pagamento das contribuições. Por exemplo, você que mora na região 1 do Piauí, a data limite é 21 de setembro, enquanto a região 2, o prazo termina em 21 de novembro. Já os agricultores têm até o dia 31 de outubro na região 1 e 31 de dezembro na região 2 para realizar a adesão e efetuar o pagamento do boleto. Galego, Garantia Safra, ele é financiado conjuntamente por agricultores, municípios, estado e o governo federal. E integra as políticas públicas de proteção e fortalecimento da agricultura familiar.
1: Eu garanti a safra, eu socorro que tem um agricultor quando ele perde tudo. E a gente fica penalizado quando a gente sabe que o cidadão perdeu tudo por causa da seca ou porque choveu demais. Então, o Garantia Safra é esse programa de capital importância para quem está nessa situação adversa.
0: E no Piauí e nos demais estados do Nordeste, mais informações sobre os prazos de adesão do Garantia Safra, procure aí a Secretaria de Agricultura do seu município, a Prefeitura ou o Sindicato dos Trabalhadores Rurais. Vamos nessa, vamos fazer o nosso primeiro intervalo e já já tem muita informação. Olha, a STF condena o estado do Piauí a indenizar paciente que ficou infértil após cesariana em maternidade. E atenção, tragédia no interior do Maranhão. Neto mata avô a golpe de facão. Meu Deus, misericórdia. Isso aconteceu na região de Chapadinha. Atenção, Chapadinha, já já os detalhes. Mais notícias, Galego?
1: Essa da agora. Fugitivo é recapturado em Timon após ser baleado e ficar paraplégico. Detalhes já já no Campeão.
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0: Vamos nessa, Brasil. Agora são 12:44, 12:44, de volta ao vivo com o seu Jornal Verdes Campos, segunda edição. Informação com precisão e credibilidade. Olha, muito boa tarde você que está em casa no aconchego do lar. Família reunida na hora do almoço. Almoçando com o Jornal Verdes Campos, segunda edição, Galego.
1: É, o pessoal de novo, Santo Antônio, boa tarde, hein? Muito obrigado a vocês aí pela audiência na TV e no rádio. Almoçando essa hora, de frente para o prato e sendo muito bem informado. Então, se você está no canal 123, está acompanhando a programação Jornal Verdes Campos, segunda edição, na sua TV Verdes Campos. Se você optou pelo rádio, canal 365, está nos acompanhando pela Rádio Verdes Campos SAT. Então, você de novo, Santo Antônio, com a família reunida, almoçando neste momento, nesta quinta-feira abençoada, um grande abraço e sucesso a todos.
0: Um abraço também aí a você que está no trabalho de plantão hoje, ouvindo a gente aí no comércio, no mercado. Muito obrigado pela sintonia, viu? Falou também aí para os nossos amigos motoristas. Muita gente nesse horário está na estrada. A trabalho, muitos estão passeando, com o radinho ligado aqui na nossa programação. Uma excelente viagem. Muito obrigado pela companhia de todos os dias. 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
0: 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Vamos nessa, 7h, não se perca no tempo, são 12:49, 12:49. Olha, atenção, a gente falava que segunda-feira é feriado nacional, e aí vai mudar, né, o atendimento no comércio, principalmente. Tô recebendo aqui a informação que chega do Sindiloja do Piauí, é que o Sindicato dos Lojistas do Comércio do Piauí, Sindilojas, informa o funcionamento do comércio durante o feriado do Dia da Independência, celebrado na próxima segunda-feira, dia 7, em que está definida a abertura do centro e dos bairros até às 18 horas. enquanto os shoppings seguem com seu funcionamento normal. A atividade logística, né, ou lojista, durante o feriado faz parte do acordo entre as categorias patronal e laboral. Quem traz mais notícias sobre a abertura do comércio é o senhor Leonardo Viana. Ele é vice-presidente do Sindilojas do Piauí. Ouçamos.
2: Feito o acordo, convenção assinada, feriado todo autorizado para as lojas estarem abertas nesse dia 7 de setembro, onde as lojas do centro, dos bairros, dos shoppings, todas estarão funcionando a pleno vapor, aproveitando o dia da independência, momento onde as pessoas têm tempo também para ir para a rua, haverão os desfiles, então a expectativa é positiva em relação às vendas. O Sindilojas enviou ofício solicitando um aumento no transporte público, porque com certeza as pessoas virão para o comércio, como também para os desfiles que acontecerão. Então, dia 7 de setembro, reforçamos lojas abertas, os centros, os bairros e os shops. Boas compras, esperamos nossos clientes comprando nas lojas da nossa cidade, que é dessa forma que as empresas conseguem gerar emprego e renda. Boas compras e esperamos nossos clientes até dia 7 de setembro, com lojas todas abertas.
0: Ok, Leonardo Viana, vice-presidente do Sindilojas do Piauí, muito obrigado pelas informações. Galego, muita gente pensava que segunda-feira tem a história do feriado prolongado e o centro comercial estaria fechado, mas não, vai estar aberto na próxima segunda-feira em Teresina.
1: Você pode perfeitamente fazer suas compras na maior tranquilidade, porque o 7 de setembro não é feriado em se tratando do comércio da capital do Piauí, também no centro e nos bairros. Então aproveite segunda-feira com mais tranquilidade, faça as suas compras e boa sorte.
0: Lembrando que isso foi possível graças a um acordo entre funcionários e patrões, né, para trabalhar nesse feriado na segunda-feira. Notícias, Galego.
1: Olha, um homem de 30 anos de idade foi condenado a 21 anos de cadeia por 2 roubos à mão armada. Ele foi recapturado pela Polícia Civil do Maranhão, no bairro Cícero Ferraz, em Timó. Esse mau elemento já havia deixado o sistema prisional durante uma saída temporária no ano passado. Aí como não dá certo. Ficou paraplégico, nem assim esse diabo quer ser gente. Ficou paraplégico e não retornou para continuar o cumprimento da pena. Identificado pelas iniciais WSP, esse elemento foi localizado por equipes da Divisão de Inteligência e Capturas do 18º Distrito de Timó. Tem uma informação também que esse mandado de recaptura foi expedido pela Vara de Execuções Penais de Timó. A condenação dele é referente a 2 roubos à mão armada, um cometido em Timó, no Maranhão, e o outro em Esperantina, no Piauí. Somado às penas, são 21 anos de cadeia para esse marginal.
0: Olha, a cidade piauiense atingiu ontem a maior temperatura do Brasil. Dá pra dizer qual é a cidade, Galego? Dá pra chutar aí?
1: Será que é Oeiras, da Net Campos?
0: Oeira, Galego.
1: Porque é um calor miserável.
0: Você vai jogar na loteria essa semana, Dom Galego?
1: Vou jogar.
0: Então, eu indico que você faça isso. Porque Oeiras registrou a maior temperatura do Brasil ontem, os dados são do INMET. Os termômetros chegaram a 41,3 graus. Olha, outras 2 cidades do Piauí atingiram também temperaturas acima de 40. São João do Piauí apareceu em segundo lugar no ranking, 41 graus. Picos também apareceu lá muito quente, em 4º lugar, 40.1. E a gente sempre lembra aqui ao nosso ouvinte, né, Galego? Que nesse período de altas temperaturas, BR Obró no Piauí e Teresina, beba bastante água. Porque ela hidrata o corpo, né? Inclusive a pele. E aí, se puder também, olha, coloque uma bacia com água, que é uma dica de muita gente. Isso é uma atitude necessária. Coloque água no ambiente ou uma toalha umedecida para diminuir os efeitos do ar seco. Isso você pode fazer normalmente em casa, viu, Galego?
1: É verdade, Fábio. Tem também outra informação essa é de capital importância para a saúde de todos. O cálculo renal é proveniente também da falta de água no organismo. E o pior, quem sofre mais com isso aí é a mulher. Atenção, mulherio, beba água mesmo sem estar com sede. Eu já bebi 6 copos depois que cheguei na rádio, porque eu já tive cálculo renal. Dizem que é a dor pior do que parir, viu? É uma dor insuportável, não tem diabo que aguente. Quem tá falando aqui de cátedra sou eu que passei por isso. Então beba água mesmo sem estar com sede, porque com esse calor castigante e a falta de água no organismo, você é um sério candidato a ter um cálculo renal. Muito cuidado, hein?
0: Olha, já já tem mais informações do Piauí golpista, se passa por diretor da HUT e cobra R$ 1.600 de familiar de pacientes. Uma denúncia que chega agora, já já os detalhes. Olha, vamos para o Maranhão, operação integrada, apreende drogas, arma de fogo, munições e dinheiro durante uma ação que aconteceu em São João dos Patos. E agora ao vivo de lá fala Messias GF8. Alô, Messias, boa tarde.
3: Muito boa tarde, Fábio Brito, boa tarde, o Galego. E agora vamos com informações aqui da Central de Jornalismo de São João dos Patos. Hoje, 3 de setembro, a Polícia Civil do Maranhão deflagrou na tarde desta última quarta-feira uma operação integrada para cumprir mandados de busca e apreensão em imóveis investigados por possível envolvimento com o tráfico de drogas aqui no município. A ação foi realizada por meio da 12ª Delegacia Regional de Polícia Civil e do 1º Distrito Policial de São João dos Patos, com apoio da Delegacia de Polícia Civil de Paraibano, Delegacia Especial da Mulher, e do 35º Batalhão da Polícia Militar. A operação teve início por volta das 13h20, após o cumprimento de mandado de busca e apreensão domiciliar, expedido pelo juiz das garantias da comarca de São João dos Patos. As ordens judiciais tiveram como alvo 2 imóveis localizados no bairro São Raimundo, nas proximidades do Morro do Mocó, apontados nas investigações relacionadas ao narcotráfico. Na operação, drogas, arma e dinheiro foram apreendidos. Durante as diligências, além de substâncias semelhantes a crack e maconha, foi apreendida também uma balança de precisão, insumos e embalagens utilizados, segundo a polícia, para fracionamento e acondicionamento de drogas. Ainda, R$ 1.726 em espécie, R$ 48,20 em moedas. Também foi apreendido um revólver calibre 32, 7 munições do mesmo calibre. E durante a operação, investigado, identificado pelas iniciais CDS, foi preso em flagrante. Segundo a Polícia Civil, ele foi autuado pelos crimes de tráfico de drogas previsto no artigo 33 da Lei número 11.343/2006 e posse irregular de arma de fogo de uso permitido, prevista no artigo 12 da Lei número 10.826/2003. Olha, Fábio, após os procedimentos legais, o preso foi encaminhado para a unidade prisional de São João dos Patos, onde permanece à disposição da justiça. Portanto, essas são as informações de momento aqui da Central de Jornalismo de São João dos Patos, e segue a programação da Rede de Rádios Verdes Campos SAT.
0: Ok, Messias, muito obrigado, viu, pelas informações aí do estado do Maranhão. Olha, vamos para o Ceará, região de Hidrolândia. Boa tarde, Hidrolândia. Vamos falar sobre a falta de água aí na região. Olha, diante das inúmeras reclamações da população de Hidrolândia há bastante tempo sobre a falta de água, inclusive nós aqui no jornal recebemos muitas reclamações ao longo desse período de falta d'água aí na região. Por conta disso, a Companhia de Água e Esgoto do Ceará, CAGESE, colocou um prazo de cerca de 6 meses para concluir a adutora com 12 quilômetros de extensão, tida como a solução que vai dar o fim a esse problema lá em Hidrolândia. O gerente da unidade de negócios Bacia do Acaraú e Coreal, o Francis Clay, ele prestou informações nessa semana na Câmara Municipal sobre o assunto. Segundo Francis, o atual sistema que capta do açude trata e transporta para a cidade e se encontra muito desgastado e fragilizado, chegando aí a alguns pontos a 5 quilômetros de profundidade e com dificuldade para dar manutenção. Então a obra, viu, Galega, essa obra lá em Hidrolândia, ela está avaliada em mais de 4 milhões e está com 5% executado, tendo o seu ritmo prejudicado anteriormente por atrasos em relação à licitação, materiais, né? Problemas aí de solo com pedras que atrapalharam aí e não deram aquela agilidade esperada. Então, a nova encanação, ela será em tubos de 250 milímetros, capacidade para suportar as necessidades atuais e futuras do município. Então, atualmente a companhia possui mais de 6 mil ligações ativas em Hidrolândia e Irajá, representando aí em torno de 20 mil pessoas atendidas. Então, novo prazo aí da CAGES para concluir essa adutora. 6 meses para resolver o problema da falta d'água em Hidrolândia. Vamos esperar que isso se confirme, né?
1: Tem que se confirmar um prazo, que o povo também fica contando com esse prazo. Quando você promete, olha, vai daqui a 3 meses, 4, a gente vai resolver o problema, o cara fica contando até os dias para ver se o problema é resolvido. Porque quem pode viver sem água? Água é vida. É um produto tão importante, tão... É um negócio que a gente não pode nem desperdiçar, porque pode faltar. Quem que vive sem água? Então, um abraço ao povo de Hidrolândia e vamos cobrar aqui dessa tribuna popular, no rádio e na TV, a conclusão dessa obra.
0: Vamos trazer participação popular, vamos ouvir o povo.
4: Verdade, meu amigo, aí é a minha cidade, eu conheço todas essas cachoeiras aí. Muito bom, quando no inverno aqui é bom demais.
0: Novo Santo Antônio.
4: Nossa cidade é muito boa, maravilhosa.
0: Que legal.
4: Muito bom, mandei meu alô, meu amigo. Manda meu alô aí pros meus irmãos em Alto, viu?
0: Tá certo. Abraço. A nossa ouvinte, a Vanilda Moura, de Novo Santo Antônio, ela tava ouvindo a gente falar das cachoeiras do município, ela tá confirmando que realmente lá é um local que atrai muita gente, viu? A beleza natural de Novo Santo Antônio.
1: Pela beleza natural proporcionada pela natureza, as populações visitam com muita assiduidade esta simpática cidade. A todos de Novo Santo Antônio, um grande abraço nesta quinta-feira.
5: Boa tarde, Fábio Brito, rapaz. Boa tarde, Galego. Olha quem tá chegando aqui na rua Cândido de Almeida, rapaz.
0: Onde quem é que tá chegando?
5: De venda dos produtos de F8. Nossa, quem tá chegando aqui, rapaz, é o meu amigo Joaquim do Jacá,
1: Fábio Brito.
5: Joaquim do Jacá, nosso amigo cliente, ele mora ali no bairro Santo Antônio, rapaz, em Alto Piauí. Muito obrigado, meu amigo Joaquim do Jacá, e tá ligado aqui no jornal, segunda edição, Fábio Brito. E aqui nosso amigo cliente é o meu amigo Didi, rapaz. É o Didi cabeleireiro, Fábio Brito. Ele trabalha ali no conjunto Ludigero Raulino, ele corta o cabelo aqui do Nonatinho Fiat CD. Muito obrigado, meu amigo Didi, e é nosso cliente. Sempre está usando os produtos de GF8, meu amigo Didi, cabeleireiro, ele mora ali no bairro Batalhão, toda a família dele ligada aqui no Jornal Segunda Edição, Fábio Brito e Galego. Muito obrigado, rapaz.
0: Tá certo, meu querido, um abraço. Falando em agente de vendas, um abraço aqui para o nosso ouvinte, o José Francisco, agente de vendas. Ele mora na localidade Alto da Sombra, Cabeceira do Piauí. Telefone dele qual é? 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
6: Bom dia, Fábio Brito. Bom dia, Galego. Fábio Brito, mande um alô para o Genival Carolina e a dona Luísa, lá no Alto do Meio, município de Campo Maior. Somos seus ouvintes de todos os dias, Fábio Brito. Todos os dias nós estamos ligados no seu programa. O radinho aqui já tá, ó. Chama, Fábio Brito. Chama, Galego. Cuida.
0: Pedro II, 2000. Cuida. Um abraço. Obrigado pela audiência.
7: Boa tarde, Fábio. Boa tarde, Galego. Boa tarde, toda a audiência aqui, a Junta MP3. Eu nunca imaginei que o comerciário do centro de Teresina não fosse ter direito ao feriado do 7 de setembro. Nunca imaginei isso na minha vida. Nunca imaginei. Quer dizer, o comerciário vai ter que trabalhar no dia 7 de setembro. Quando todo mundo está usando o feriado, está em casa, o comerciário vai ter que trabalhar. Isso mostra a vulnerabilidade da categoria e do sindicato. Boa tarde.
0: Boa tarde, tá aí a opinião do Júnior MP3 de Teresina, no Piauí, criticando, não é, a abertura do comércio no feriado, na segunda-feira, registrada a opinião do ouvinte. Vamos agora fazer um rápido intervalo e já já tem mais informações, Galego.
1: Olha, mulher de 38 anos é encontrada morta com perfuração de faca lá em Parnaíba. Daqui a pouco detalhes, é só aguardar.
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0: Vamos nessa, Brasil. Agora são 1 da tarde, mais 9 minutos, 1:09. De volta ao vivo com o seu Jornal Verdes Campos, segunda edição. Informação com precisão e credibilidade. 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Vamos nessa. 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
1: 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Olha, atenção, já tem essa denúncia aqui. Mulher tem Bolsa Família suspenso e descobre que está morta no sistema do governo. É, não é? A mulher está morta viva. Não está recebendo Bolsa Família. Já os detalhes. Informações, Galego.
0: Olha, uma mulher identificada como Patrícia Rodrigues dos Santos, de 38 anos, foi encontrada morta em um terreno localizado na rua Benedito de Lima e Silva, no bairro Reis Veloso, em Parnaíba, no litoral do Piauí. O major Galeno, que é o comandante do 27º Batalhão da Polícia Militar, acaba de informar que a vítima apresentava lesões provocadas por arma branca. Patrícia tinha ferimentos principalmente nas regiões do pescoço e do braço. Uma faca de mesa foi encontrada no local. Conforme informações preliminares, há suspeita de que o crime tenha ocorrido durante a madrugada. A vítima morava em um casebre situado próximo ao terreno onde o corpo foi encontrado, em uma área com movimentação de pessoas. Segundo informações repassadas, Patrícia era usuária de drogas e o marido dela está preso em uma unidade penitenciária por tráfico também de drogas.
1: Olha, estamos recebendo aqui denúncia de que familiares de pacientes internados nas unidades de terapia intensiva UTIs do Hospital de Urgência de Teresina, no Piauí HUT, receberam mensagem de um golpista que se passou por diretor da unidade e pediu cerca de R$ 1.600 para a realização de uma suposta tomografia de emergência. A tentativa de golpe foi relatada nesta semana. A Fundação Municipal de Saúde alertou que o HUT, Galego, é uma unidade pública e atende pacientes pelo SUS, por isso não há cobrança para a realização de exames e procedimentos ou outros serviços de saúde oferecidos no hospital. Ainda segundo a Fundação Municipal de Saúde, o criminoso entrou em contato pelo WhatsApp usando o número 086-954-28-9337. Esse é o telefone do golpista. E na foto do perfil dele aparece um homem vestido como médico. Ele se identifica como Marcos Antônio e afirma ser diretor do HUT. E aí, galera, durante a conversa, o golpista disse que o paciente teria apresentado uma suposta hemorragia no fígado e iria precisar fazer uma tomografia de urgência. Ele ainda afirma que o paciente poderia morrer caso o exame não fosse realizado. E na sequência, ele solicita pagamento de aproximadamente R$ 1.600 pelo suposto procedimento.
0: Você é um vagabundo, rapaz. Um vagabundo desse, ao ser descoberto, tem que ir pra cadeia, rapaz. O cara tá lá com a família, no hospital, preocupado com a doença, aparece um filho de uma égua desse, com licença da palavra, meu amigo Franli. Porque dá raiva, rapaz. Dá raiva você se deparar.

0: com canalha desse que quer tomar dinheiro fácil nas pessoas. Não é a primeira vez que a gente vê esse tipo de noticiário. Então é profundamente lamentável. Então tenha muito cuidado. Tem golpe de todo jeito. Tem muito vagabundo, muito crápulo aí, usando todo tipo de artimanha para ganhar dinheiro fácil. Vai trabalhar, vagabundo.
1: Olha, a orientação aos familiares que receberem esse tipo de mensagem é não realizar transferências ou pagamentos e não fornecer dados pessoais ou bancários da pessoa. As tentativas de golpe também devem ser comunicadas às autoridades policiais. Em caso de dúvida, né, sobre qualquer informação relacionada ao atendimento do paciente, a recomendação é procurar diretamente a equipe do HUT para confirmar a situação. Hora do Piauí, vamos agora para o Maranhão. Tragédia: neto é acusado de matar avô no interior. Eu recebo a informação agora aqui do Roberlândio, de que o neto que matou avô a golpe de faca foi linchado por populares. Vamos agora para o Maranhão. A informação com ele, Roberlândio Ribeiro. Boa tarde, Roberlândio.
2: Ok, boa tarde, Fábio Brito. Boa tarde, Galego. Boa tarde, ouvintes do Jornal Verdes Campos Sat, segunda edição. E eu sigo direto da Central de Jornalismo de Esperandinópolis, Maranhão. Neto mata avô a golpes de faca e é linchado por populares em Açailândia, Maranhão. Um homem de 37 anos é suspeito de matar o próprio avô de 85 anos a golpes de facas e tentar atacar a avó na tarde dessa última quarta-feira, no bairro Aparecida, em Açailândia, Maranhão. Segundo informações, o suspeito teria ido à casa dos avós para pedir dinheiro. Após a recusa, ele teria iniciado o ataque. O avô morreu ainda no local. A avó foi socorrida para o hospital. Após o crime, o suspeito foi agredido por populares até a chegada da polícia. O homem já está sob poder da justiça. Em Pedreiras, a operação integrada conduz suspeito e apreende substância semelhante à cocaína. Na noite dessa última quarta-feira, uma ação conjunta das polícias civil e militar resultou na condução de um suspeito e na apreensão de substância semelhante à cocaína e o crack, além de dinheiro trocado em Pedreiras, Maranhão. A operação foi realizada na rua Dom Pedro II, durante o cumprimento de um mandado de busca e apreensão. A ação contou com a participação do Serviço de Inteligência do 19º Batalhão da Polícia Militar. A operação foi coordenada pelo delegado Dr. Gilvan, do 1º Distrito Policial, e envolveu a atuação integrada das forças de segurança. O material apreendido e o suspeito foram encaminhados para os procedimentos cabíveis. A natureza e a quantidade das substâncias deverão ser confirmadas posteriormente por análise pericial. 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Informou Roberlândio Ribeiro para o Jornal Verdes Campos Sat, segunda edição.
1: Ok, Roberlândio, muito obrigado, viu, pelas informações aí do Maranhão. Notícias, Galego.
0: Olha, tem uma informação aqui do Ministério Público do Estado do Piauí. É o seguinte: o Ministério Público deu prazo de 10 dias para que a Águas do Piauí, concessionária responsável pelo abastecimento de água e pelos serviços de esgoto no estado, explique as sucessivas interrupções no fornecimento de água em Parnaguá, no sul do Piauí. A portaria foi assinada pelo promotor de justiça Rômulo Paulo Cordão ontem. Segundo o Ministério Público, a cidade enfrenta problemas recorrentes no fornecimento de água. A prefeitura informou também ao órgão que as interrupções prejudicam os moradores e comprometem o funcionamento de escolas, serviços de saúde e comércios do município.
1: Vamos trazer informações agora do Piauí. Prefeitura de Cajueiro da Praia, o TCE, aponta superfaturamento e pede bloqueio de contas de empresa que prestou serviço ao município. Vamos agora com as informações ao vivo, direto da Central de Jornalismo, da região dos Canaubais. Quem traz os detalhes é ele, Eduardo Silva, com imagens também, aqui para a TV Verdes Campos, canal 123. Boa tarde, Eduardo.
3: Ok, Fábio, muito boa tarde a você, boa tarde a todos os nossos ouvintes que acompanham o Jornal Verdes Campos Sat, segunda edição. Aqui é Eduardo Silva, da Central de Jornalismo em Campo Maior, cidade da região norte do estado do Piauí. Olha, Fábio, hoje vamos falar sobre o superfaturamento do pagamento de mão de obra, prestação de serviço da Prefeitura de Cajueiro da Praia. E agora, né, a Prefeitura do Cajueiro teve aí, no caso, a empresa que foi contratada teve um valor retido pelo Tribunal de Contas do Estado do Piauí no valor de R$ 96 mil. Esse contrato de coleta de lixo e capina, ele deveria, no caso, conter uma quantidade de trabalhadores na execução desse serviço, porém estava trabalhando com a quantidade mínima. Só que na hora de receber, a empresa informou toda a quantidade que estava estabelecido no contrato. E aí o TCE apontou que não tinha toda essa mão de obra trabalhando na execução desse projeto e por isso reteu esse valor de quase R$ 100 mil e ainda multou, no caso aqui, a ex-secretária municipal Clara Pereira Sobrinho. Ela é quem era responsável na época com relação a esse contrato, que foi firmado em 2021, e a execução do serviço da coleta de resíduos sólidos na Prefeitura de Cajueiro da Praia. Olha, até o momento também, a ex-secretária e a Prefeitura de Cajueiro da Praia não se manifestaram publicamente sobre essa decisão, né, sobre essa multa também sofrida pela secretária e também pelo valor retido. A empresa ainda não divulgou o que deve fazer para poder resolver, né, os esclarecimentos, na verdade, desse valor que foi cobrado, mas o serviço, no caso, não foi prestado com a quantidade de pessoas necessárias. O TCE sempre atento a essas questões e multando também, usando essa moeda aqui que eles utilizam aqui, no caso, a ex-secretária Clara Pereira Sobrinho, ela foi multada em 1.500 UFR Piauí, que é uma moeda que o TCE usa para poder punir gestores que têm problemas relacionados a más administrações com relação a contratos ou qualquer outro serviço. O TCE está de olho, Fábio. 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Eu volto com você no estúdio.
1: Ok, Eduardo, obrigado, viu, pelas informações aí da região do estado do Piauí. Vamos trazer participação popular? Vamos ouvir o povo.
4: Boa tarde, Fabito. Boa tarde, galera. Que
1: boa tarde.
4: Da cidade alta. Quero aproveitar e quero
1: dizer aqui, ó.
4: Boa tarde, um abraço. Vai lá pro seu Luiz, dona Raimunda, Manezinho, bom nome. Boa tarde, Manezinho. Como é que tá por aí, Manezinho? Aguarda aí, qualquer hora eu posso passar por aí, viu?
1: Certo.
4: Também vai lá pro Chico Batacante, Sargento Duda, sua esposa Alzanilha, vou passar. E meu boa tarde, muito obrigado, Fabrício.
1: Tá bom, meu querido, um abraço pra você, a todos aí de Altos, acompanhando a gente.
5: Boa tarde, Fábio Brito, boa tarde, Galego, que é o agente de venda, José Neto.
1: Diga, Zé.
5: São José, município de José de Freitas. Dizer que estamos com os produtos GF8 na comunidade de São José, na comunidade de São Mateu, na residência de Dona Fátima, do seu Carlito. 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Dizer que no dia 5, sábado, vem aí a novena de São Francisco, na residência de Dona.
1: A residência de quem? Cortou a mensagem, viu, Neto? Depois manda a mensagem completa. Olha, não perca, Almeida e Carmen Lúcia convida você e sua família para participar de uma dança de São Gonçalo do Olho d'Água do Meio e grande leilão. Que dia vai ser? Sábado, próximo sábado, 5 de setembro, em sua residência, localidade Três Carnaúbas, Altos, Piauí. Agradece aqui a presença, Almeida Abreu e família. Participação não para. Vamos lá.
6: Boa tarde, Fábio Brito. Boa tarde, Galego. Tô aqui ligadinho no seu programa, tá? Ei, Galego, rapaz, ajuda nós aí, Fábio Brito. Pede pra Limpicero pagar os tickets. A terceirizada aí ainda não pagou os tickets do mês passado.
1: Pô, não.
6: E hoje já é 3, já está atrasado desse mês também. Aí fica difícil para nós.
1: É, lamentável. Tá aí o ouvinte está denunciando uma empresa terceirizada, não deu para compreender o nome da empresa. Eu peço que ele escreva, coloque aqui melhor essa informação. Agora, as empresas devem respeitar os prazos e pagar o ticket, pagar o salário em dia, pagar o ticket de alimentação, porque é importante pro trabalhador, pro funcionário, né, Galego?
0: Claro, não é favor nenhum, não, é obrigação. Acabar com essa palhaçada do cara pagar no dia que ele quer. Não existe isso. Quando o cara falta o emprego, você não desconta no salário? Então faça a sua parte também, para que você possa chamar a atenção do empregado quando ele é relapso. Agora, desse jeito aí, não dá.
1: Depois eu mande aí a mensagem do nome da empresa, qual é a cidade direitinho, pra gente caminhar aqui o pedido de informações à empresa responsável. Olha, um abraço para o Marcos de Alto Longar, Piauí. Fábio, mande um abraço aí pra a minha esposa, é a Maria da Anunciação Gomes de Alto Longar. Tá ouvindo vocês? Maravilha. Um abraço para todos aí. Muito obrigado pela sintonia.
7: Boa tarde, Fábio Brito e Galego. Eu sou o Paulo Henrique, aqui do Aldo Mei, José de Freitas, Piauí. Fábio Brito e Galego, o Tim Manuel Tomás aí da Ladeira do Uruguai está pedindo um alô. Ele todo dia acompanha você no jornal. Todos os dias ele ouça o jornal da Verdes Campo, de manhã e na parte da tarde. Boa tarde, eu sou o Paulo Henrique, aqui do Aldo Mei, José de Freitas, Piauí.
1: Um abraço, querido. Então, Galego, Ladeira do Uruguai, Teresina, não é isso?
0: Exatamente. Um abraço aí pro PH, né? Paulo Henrique, obrigado pela audiência, meu amigo.
1: Olha, aqui tem um pedido de alô. Mande um abraço para nós aqui no estado de Goiás. É, Fábio, hoje os produtores rurais estão alegres. Começaram as chuvas por aqui. Motivo de muita alegria. Um abraço. É, Jackson e família, pessoal de Goiás, ouvindo a gente, Galego.
0: Muito bem, Jackson, um grande abraço a você, estendido a sua família, você que mora no coração do Brasil, que é Goiás. Obrigado pela audiência, viu?
1: 994-4750-82, aqui você tem voz e vez. Um abraço aqui ao nosso agente de venda GF8, Miguel Sena. Boa tarde, Miguel. Jatobá do Piauí. Fábio, mande um abraço para os meus clientes. Que bom. Um abraço, Miguel. Qual o telefone do Miguel, hein? Miguel Sena. 0869-8161-0907. 8161-0907. Você fala com o meu amigo Miguel Sena. Agente de vendas GF8, ele mora ali no Bem Bom, viu, galera? É um povoado que fica ali na rodovia que vai para Castelo, que vai até Castelo, é o Bem Bom. Jatobá do Piauí.
0: Um abraço para ele, boa venda, meu amigo.
1: Mais ouvinte chamando, participação popular.
8: Bom dia, Fabrício. Bom dia, Galego. Aqui é o Raimundo, da Estrada Zundão, da
1: Luta
8: de Santa Faustina, Altos Piauí. Estamos convidando todos os romeiros de Santa Faustina para vir a Romaria no dia 6, domingo.
1: Próximo domingo. Tá chegando.
8: Especialmente a cidade de União, José de Freitas, Campo Maior, São João da Serra, lá, Dona Xixica, rapaz. Estamos esperando, Dona Xixica. Senhora, obrigado.
1: Obrigado, meu querido Raimundo. Da Gruta de Santa Faustina Altos, olha, essa romaria, a Gruta de Santa Faustina, ela cresce a cada mês. Mais romeiros vão lá por curiosidade, pela fé, né? Pra buscar graças nesse local lá que é a Gruta de Santa Faustina. Inclusive, tem ônibus partindo de várias cidades. Teresina, tem muita gente de Teresina que vai pra essa romaria lá todos os meses em Altos. Então, você aí da sua região, visite, né? Esse momento aí de fé, de religiosidade popular, região de Altos, no Piauí.
9: Fábio Fabrício, todos ouvintes, Jornal Vez Campo, segunda edição. 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E nesse sábado tem São Gonçalo Leilão, na casa da Carmina, aqui no bairro Betânia, por trás do mercado. 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Dona Carmina, tô chegando aí no sábado, viu? Eu que vou gritar o leilão lá. Com toda a democracia e respeito, e sem fuxico e sem vida alheia, né? Vou estar lá ao vivo na Betânia, à noite do sabadão, agora 5 de setembro, viu? Todos são convidados em participar. 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
1: Ok, Mineral, um abraço, obrigado pela participação. Olha, estou recebendo aqui uma participação de ouvinte de Altos. Fábio, quero saber se vai ter desligamento da água em Altos. Falaram que vai faltar água na sexta e voltar só na segunda-feira. Olha, está tendo uma manutenção de poços tubulares lá em Altos, né, por parte da Águas do Piauí, não é? Daqui a pouquinho a gente vai trazer detalhe, porque a gente está recebendo nesse momento também uma nota aqui da empresa Águas do Piauí sobre a questão da falta d'água ou manutenção do poço tubular aí na cidade de Altos. Então, depois do intervalo, a gente traz os detalhes. E depois do intervalo, tem mais informações, Galego?
0: Tem. 4 adolescentes são apreendidos por roubo de motocicletas em Teresina. Detalhes já já no Campeão.
1: Olha, Senado aprova o uso de ônibus escolar por professores e universitários. Em áudios, deputado federal chama Vorcaro de lindão. Bicho, e mano, pede favor ao banqueiro. Depois do intervalo.
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1: Vamos nessa, Brasil. Agora são 1h39, 1h39, de volta ao vivo com o seu Jornal Verdes Campos, segunda edição. 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
1: 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Vamos nessa, acerte a hora, não se perca no tempo. São 1 da tarde, mais 44 minutos, 1h44. Daqui a pouquinho teremos as informações do esporte. Jogos pela Copa do Brasil. Ontem o Palmeiras passou e o Vasco da Gama também se classificou, Galego.
0: Exatamente, o Vasco se classifica, Sociedade Esportiva Palmeiras também.
1: E vão se enfrentar os dois.
0: E vão se enfrentar.
1: Em uma das semifinais.
0: Agora ontem eu vi o jogo do Flamengo contra o Mirassol, dá gosto ver o Flamengo jogar, viu? Com toda sinceridade. É uma grande equipe, é um excelente time. Então parabéns à torcida do Flamengo, que agora só um ponto separa da Sociedade Esportiva Palmeiras. É briga de cachorro grande, ainda vai ter muita emoção.
1: Daqui a pouquinho tem as informações do esporte com ele, é Manuel Lucas. Notícias, Galego.
0: Olha, a Secretaria de Segurança Pública do Piauí, por meio da Polícia Civil, apreendeu 4 adolescentes investigados por envolvimento em roubos de motocicletas na manhã desta quinta-feira, dia 3. 4 vagabundos que poderiam ser gente, mas enveredam pelo caminho tortuoso. O Departamento de Roubo e Furto de Veículos identificou os adolescentes como suspeitos de participação em uma série de roubos de motocicletas registrados em diferentes regiões da capital. Os crimes teriam sido cometidos nos bairros Angelina, Zona Sul, Santo Antônio e Santa Maria da Codipe, ambos na Zona Norte. Os mandados de busca e apreensão contra esses vagabundos foram cumpridos pela Polícia Civil por determinação da Justiça. De acordo com a PM, esses vagabundos foram apreendidos e encaminhados às autoridades competentes para adoção das medidas cabíveis.
1: Vamos agora falar da previsão de falta d'água no município de Altos ou na cidade de Altos nesse final de semana. Estamos recebendo agora aqui uma nota da assessoria da Águas do Piauí. Olha, a Águas do Piauí informa que vai realizar serviço de limpeza de poços do sistema de abastecimento de água de Altos, contemplando o bairro Batalhão. A ação faz parte da operação BR Obró, iniciada voltada para melhorias no sistema durante o período mais quente do ano. Então, segundo a nota, os trabalhos terão início na sexta-feira, amanhã, dia 4 de setembro, às 8 horas da manhã, e deve seguir até segunda-feira, dia 7, às 18 horas. E aí, durante a execução dos serviços, poderá ocorrer falta temporária no fornecimento de água nas regiões atendidas. Então, a previsão é que o abastecimento seja normalizado a partir das 8 horas da noite da segunda-feira, dia 7. Então, segundo a empresa, a manutenção tem como foco, objetivo, aumentar a produção de água, reforçar a segurança operacional e proporcionar maior regularidade no fornecimento. A empresa Galego orienta moradores das áreas afetadas a reservarem água e adotarem o consumo consciente durante esse período de realização de serviço. Então, como medida de apoio, o abastecimento será reforçado por caminhão-pipa com prioridade para serviços considerados essenciais. Mais informações, você morador aí da cidade de Altos, pode ligar aí no telefone WhatsApp 0800-223-2000. 0800-223-2000, que é o telefone WhatsApp da Águas do Piauí. Então, de fato, confirmando aí a participação da ouvinte no bloco anterior, vai faltar água, né, de forma temporária por conta dessa manutenção em poços no final de semana em Altos, viu, Galego?
0: É, de qualquer maneira, é informação, porque a população tem que ficar a par do que acontece, porque se ficar sem água não é brincadeira. Então é melhor a informação para que as pessoas estejam conscientizadas.
1: Olha, o Supremo Tribunal Federal de Brasília rejeitou recurso apresentado pelo governo do Piauí contra uma decisão que determinou o pagamento de R$ 25 mil por danos morais a uma mulher que sofreu complicações após uma cesariana realizada na maternidade Dona Evangelina Rosa, em Teresina. Olha, a decisão foi assinada pelo ministro Edson Fachin, presidente do STF. O processo envolve a paciente Rosana de Souza Brito. Consta no processo que ela sofreu uma infecção após o parto, em razão da permanência de restos de placenta no útero. O problema teria provocado depois infertilidade secundária. O caso dela já havia sido julgado pelo Tribunal de Justiça do Piauí, que considerou que houve falha no atendimento prestado na saúde pública estadual e condenou o governo do estado a pagar uma indenização de R$ 25 mil a Rosana por danos morais. O governo recorreu da sentença, mas o recurso foi negado em segunda instância pelo judiciário piauiense, o que fez o estado levar o caso para o STF. E agora o STF mantém a indenização de R$ 25 mil à paciente piauiense que ficou infértil após cesariana em maternidade de Teresina. Olha, vamos agora para o estado do Maranhão. A informação pede passagem. Vamos aqui à nossa central de jornalismo da região de Coelho Neto. Coelho Neto tem informações que movimentam a região. As informações com ele, Milton Vieira. Cadê você? Boa tarde, Milton.
16: Boa tarde, Fábio Brito. Boa tarde, Galego. Boa tarde para nossa audiência em todo o Brasil. Aqui,
1: Milton Vieira. Cadê o Milton? Olha, o áudio do Milton tá legal, viu? Atenção técnica, vamos tentar ajustar o áudio que vem de Coelho Neto, para que possamos ter as informações ao vivo aí da região do Maranhão. Notícias, Galego.
0: Olha, obra interdita trecho da BR-343 e causa congestionamento em Teresina. Atenção, uma das faixas do viaduto do Mercado do Peixe está interditada a partir desta quinta-feira, dia 3, no sentido Ladeira do Uruguai, Avenida Miguel Rosa, no contorno rodoviário de Teresina, BR-343. A intervenção é necessária para execução de serviços e restauração do pavimento que integra a obra de duplicação da rodovia. Devido a essa obra, o local registra congestionamento. Durante o período de obras, os motoristas que passam pela região devem utilizar a via lateral na parte inferior do viaduto.
1: Olha agora o caso da mulher que teve o Bolsa Família suspenso e descobriu que ela está morta no sistema do governo federal. Uma mulher de Belo Jardim, no Agreste de Pernambuco, descobriu uma situação que parece inacreditável, embora esteja viva. seu CPF apareceu associado ao registro de óbito de outra pessoa. O erro acabou provocando uma consequência que afetou diretamente a rotina da mulher. Segundo o processo, o Bolsa Família foi suspenso depois que o sistema passou a relacionar o CPF dela a uma pessoa identificada como falecida. E olha, galera, o caso tramita na justiça e ainda não houve uma condenação definitiva do cartório ao pagamento da indenização. Então, de acordo com o processo, o CPF de Maria das Dores, ele foi inserido no assento de óbito de outra pessoa. Então, o documento havia sido registrado pelo segundo ofício registro civil das pessoas naturais de Governador Valadares, em Minas Gerais. Na prática, os dados de uma pessoa viva acabaram vinculados a um documento que informava a morte de outra pessoa. Então, esse problema ele ganhou uma dimensão ainda maior quando essa informação passou a produzir efeitos no sistema que utilizam dados cadastrais para verificar a situação de beneficiários do governo federal, do Bolsa Família. E até hoje essa mulher luta na justiça, viu, Galeio? Por uma indenização e também para receber o seu Bolsa Família, que está atrasado.
0: Esse erro do cartório é inaceitável. Prejudicou a mulher, ela está aí com as mãos na cabeça, não consegue reaver a sua aposentadoria. É um negócio irresponsável que deixa qualquer um revoltado, porque ela perdeu a chance de continuar ganhando seu dinheirinho todo mês, pagando suas despesas. Então é o tipo do erro inaceitável que a gente não pode perdoar. E quem errou, se foi algum funcionário, devia ser demitido, jogado na rua, que prejudicou uma pessoa que é correta, que vive dessa aposentadoria e que infelizmente está passando por dificuldade.
1: Olha, vamos tentar um novo contato agora com Coelho Neto no Maranhão. Milton Vieira tem informações da região maranhense. Alô, Milton, você me escuta? Boa tarde.
17: Boa tarde, Fábio Brito. Boa tarde, Galego. Boa tarde para nossa audiência em todo o Brasil. Aqui, Milton Vieira, falando diretamente da Central de Jornalismo do Sistema Verdes Campos de Comunicação de Coelho Neto, no Maranhão. Olha, um homem de 35 anos, identificado como Francisco de Assis, foi preso sob suspeita de tráfico de drogas em Buriti, no Maranhão. Segundo a Polícia Militar, Francisco estava na companhia de outras duas pessoas quando os policiais se aproximaram. Ainda de acordo com a corporação, o suspeito estaria entregando um invólucro a um dos homens. Os dois fugiram em motocicletas. Francisco teria corrido para uma residência que estava com a porta aberta. E após autorização para entrar no imóvel, os policiais localizaram o suspeito. Com ele foram encontrados 7 invólucros contendo uma substância semelhante à cocaína, conforme informou a Polícia Militar. O homem foi encaminhado à Delegacia de Polícia Civil de Buriti, onde foram realizados os procedimentos legais. O caso será investigado pelas autoridades. 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
1: Ok, Milton, muito obrigado, viu, pelas informações aí do Maranhão. Vamos para Brasília agora. Áudios atribuídos ao empresário Daniel Vorcaro e obtidos durante investigação da Polícia Federal mostram conversas entre o banqueiro e o deputado federal Nicolas Ferreira, PL de Minas Gerais. Em um dos diálogos divulgados hoje, o parlamentar trata Vorcaro de forma informal, chama o empresário de Lindão e faz um pedido relacionado à liberação de um ativo minerário. Na gravação, Nicolas afirma que não tinha proximidade que gostaria com Vorcaro, mas se dispõe a fazer a intermediação. O deputado também afirma que não sabia exatamente do que se tratava o ativo, mas decidiu apresentar o contato por confiar na pessoa que havia feito o pedido. Olha, Vorcaro respondeu a mensagem com áudio de visualização única, recurso que impede o registro do conteúdo no histórico da conversa. Na sequência, Nicolas agradeceu ao banqueiro e afirmou estar feliz com o contato. Olha, mudando de assunto, vamos agora falar de esporte, jogos pela Copa do Brasil e também ontem tivemos Uma única partida atrasada pelo Brasileirão e o Flamengo venceu 2-0. Tá encostando, encostou aí no Palmeiras, agora a diferença é de apenas um ponto. As informações com ele, Emanuel Lucas. Vai, Emanuel!
18: 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É, meus amigos, ontem, na noite de ontem, tivemos aí muita emoção, né, com o jogo atrasado do Campeonato Brasileiro. O Flamengo ontem venceu o Mirassol de novo, né, já tinha aplicado 5-1 no jogo do primeiro, do segundo turno, né, só que ontem o Flamengo jogou com o Mirassol em jogo válido ainda da quarta rodada da competição. E o Flamengo venceu por 2-0 a equipe paulista no Maracanã. E agora encostou de vez no líder Palmeiras, agora a diferença que era de 4 pontos caiu para 1, ou seja, o Palmeiras agora tem 52 pontos, né? E o quanto que a equipe do Flamengo tem aí 51. E agora, com essa vitória de ontem, o Flamengo conseguiu aí, digamos assim, ultrapassar o Palmeiras na questão de chance de título, né? Isso porque a disputa está acirrada, as duas equipes estão separadas por um ponto, e o Flamengo agora aumentou aí a sua vantagem, agora depende apenas de si para conquistar aí o Campeonato Brasileiro, onde a chance de título agora do rubro-negro é de 50%, que eram de 54%, subiu aí para 58%. E as chances do Palmeiras, né, caíram aí de 39% para 36%. Um cento, né? O Palmeiras que está aí na liderança há 19 rodadas, ou seja, um turno inteiro na liderança. O Palmeiras agora vê aí o risco, né, de perder aí a liderança. Lembrando que as duas equipes ainda vão se enfrentar em novembro, né? O jogo que pode aí decidir o campeão brasileiro no Allianz Parque. Ontem também tivemos Copa do Brasil, a emoção tomou de conta, né? O Vasco foi até Salvador e venceu a equipe do Vitória pelo placar de 2-0, né? Já havia vencido o primeiro jogo por 1-0, o Vitória até fez uma festa bonita, mas o Vasco foi quem fez a festa em solo baiano, se classificou para as semifinais. E vai jogar aí contra o Palmeiras, que ontem só jogou com regulamento debaixo do braço, empatou com o Santos fora de casa em 0-0, e o jogo ficou marcado aí por mais uma lesão do Neymar. E Neymar, hein? Deixou aí a equipe do Santos na mão, mas a missão do Santos era muito difícil. Fazer 3 gols nessa atual equipe do Palmeiras seria uma missão muito complicada. Então, o Palmeiras avançou aí para as quartas de final. Então, teremos aí, na verdade, para as semifinais. Então, teremos aí o duelo entre Vasco e Palmeiras. O outro adversário, o outro semifinalista, sai na noite de hoje, às 20h, na Arena do Grêmio, em Porto Alegre. Grêmio e Internacional se enfrentam. O primeiro jogo terminou 0-0. Quem passar, pega o Atlético Mineiro, que no meio de semana, na terça-feira, eliminou aí o Cruzeiro da Copa do Brasil. E falando de Cruzeiro, né, porque a torcida, né, do Cruzeiro está furiosa aí com essa eliminação aí para a equipe do Atlético Mineiro. Veja aí, você que está nos acompanhando pela TV Verdes Campos, as faixas, né, que foram colocadas ali próximo ao CT do clube, né, com ali dizeres, né, para o Arthur Jorge, que é o atual treinador, chamando ele de burro e covarde, né? São fotos, né, que foram registradas aí por torcedores. Então, são faixas de protesto, né? E além disso, essa faixa de protesto é dirigida também a Bruno Spindel, que é diretor executivo de futebol, tá certo? Então aí é uma situação complicada aí do Cruzeiro, que foi eliminado aí tanto da Libertadores para o Flamengo, né, há umas 4 semanas atrás, enquanto que foi eliminado aí nessa semana para o seu maior rival, o Atlético Mineiro, sobrando apenas o Campeonato Brasileiro para disputar. Mas o Cruzeiro até que faz uma campanha boa, é o sexto colocado aí com 36 pontos. Então, e ontem, né, tivemos aí Brasileirão da Série D, tivemos aí a quinta equipe que conseguiu aí o seu acesso, né, é a equipe do Goiatuba de Goiás, que ontem empatou com São José do Rio Grande do Sul em 1-1, e como o Goiatuba havia empatado o primeiro jogo, e tendo aí a credencial de ter feito a melhor campanha e jogar aí por um resultado igual no agregado, então aí o Goiatuba subiu para a terceira divisão, deixando aí o Zequinha aí a ver navios. E hoje teremos o outro time que vai subir para a Série C em 2027, o duelo entre CSA e Nacional do Amazonas, jogo que vai acontecer no estádio Rei Pelé, nas Alagoas. O CSA perdeu o primeiro jogo por 3-1 e vai ter que aí pelo menos fazer 2-0, porque o CSA fez melhor campanha que o Nacional. Então, se o CSA vencer aí por 2 gols de diferença, conseguir igualar o placar agregado, então aí é o CSA que vai subir para a terceira divisão. O Nacional joga apenas por um empate para poder aí alcançar a terceira terceiro nível do futebol nacional. E trazendo aqui uma última informação, a seleção brasileira, né, que vai fazer alguns amistosos após a disputa da Copa do Mundo, né? O Brasil que vai jogar contra as seleções do Japão e de Singapura em novembro, né? O Brasil vai fazer aí, além de jogos contra a Austrália e contra a Índia, né, que eu trouxe até dentro do nosso boletim esportivo, o Brasil vai fazer esses dois últimos amistosos, né, já avisando aí esse próximo ciclo, né, para a Copa de 2030, mas antes vai ter aí a Copa América, onde o Brasil, a CBF trata essa Copa América como um divisor de águas para que o Brasil possa ter aí um bom trabalho para o ciclo de 2030, onde a Copa vai ser na Espanha, em Portugal e também Marrocos. O Brasil vai enfrentar o Japão no dia 14 de novembro e a seleção de Singapura no dia 17. Lembrando, só para finalizar, o Brasil vai enfrentar tanto a Índia quanto a seleção de Singapura pela primeira vez na história, né? Nunca o Brasil tinha enfrentado essas seleções, então o Brasil vai aí, digamos assim, satisfazer o desejo dessas seleções de enfrentarem a seleção pentacampeã do mundo. Portanto, meus amigos, essas são as informações do esporte aqui na sua TV Verdes Campos e também na sua rede de rádios Verdes Campos Sat. Né? Eu volto amanhã trazendo aí muito mais informações para você, trazendo aí o que vai ser esse jogaço de hoje entre Grêmio e Internacional, valendo a última vaga para as semifinais da Copa do Brasil.
1: Ok, Manuel Lucas, um abraço, muito obrigado, viu, pelas informações do esporte. Aqui uma informação do Santos, o Neymar, que ontem saiu durante o intervalo do jogo, sentiu uma lesão, ele atribuiu essa lesão ao estado do gramado lá da Vila e criticou muito aqui o Neymar, viu, Galego?
0: Foi no popular, ele disse que o gramado era uma merda, viu? É o que ele disse ontem.
1: E o Santos está fora da semifinal da Copa do Brasil. Olha, uma última informação, o plenário do Senado aprovou ontem um projeto de lei que amplia o uso dos veículos destinados ao transporte escolar de alunos da educação pública básica que vivem em áreas rurais. Pelo texto, assentos que estiverem disponíveis poderão ser utilizados por professores, estudantes da zona urbana, universitários e alunos da Rede Federal de Educação Profissional Científica e Tecnológica, desde que o compartilhamento não prejudique os estudantes rurais que continuam tendo prioridade. A matéria já havia sido aprovada pela Câmara dos Deputados e passou pela Comissão de Educação e Cultura e do Senado antes de chegar ao plenário. A proposta é de autoria do deputado Pompeu de Matos, PDT, Rio Grande do Sul. Gente, o nosso tempo não nos permite mais. E por aqui finalizamos o seu Jornal Verdes Campos, segunda edição desta quinta-feira. Boa tarde, Galego.
0: Boa tarde, Fábio. Boa tarde, Jairo Lapada. Boa tarde, Ian. Boa tarde, Paulo Sérgio. Olha, a frase do dia hoje é para você também fazer uma reflexão, viu? No Brasil de hoje, os cidadãos de bem têm medo do futuro. Os políticos têm medo do passado. Quem disse essa frase foi um cidadão que só casou 6 vezes, Chico Anísio. Um abraço.
1: Um abraço, Galego. Até amanhã. 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Paz e bem para todos e é pra frente que as malas batem.
19: Quem fala aqui é Franli. Quero dizer o seguinte: para você ter êxito na fé, você precisa ter fé. Se você não tiver fé, você não vai ter êxito. Saiba de uma coisa, que um dos melhores remédios, melhor antibiótico, é a fé. Você quer que dê certo sua fé? Se concentre, levante a mão para cima, se encoste em qualquer, numa parede, em qualquer coisa. E peça a Deus aquilo que lhe interessa. E tenha fé. Se você fizer isso, vai dar certo, vai dar certo. Quem está falando aqui é Franli. Essa oração foi feita aqui na sede da Rede Rádio Verdes Campos, com todos os funcionários daqui da rádio. Todos nós fizemos com fé, pedindo para que você tenha saúde. Nossos ouvintes, nossos queridos amigos. Então, só quero lhe dizer para você, tenha fé e reze conosco esse Pai Nosso.
20: Pai Nosso que estás nos céus, santificado seja o vosso nome. Venha a nós o vosso reino. Seja feita a vossa vontade, assim na terra como no céu. O pão nosso de cada dia nos dai hoje. Perdoai as nossas ofensas, assim como nós perdoamos a quem nos tem ofendido. E não nos deixeis cair em tentação, mas livrai-nos do mal. Amém.

0: rogai por nós, pecadores, agora e na hora de nossa morte. Amém.
1: Esse Pai Nosso e Ave Maria é um oferecimento da família da Rede de Rádio Verdes Campos Sat e suas afiliadas. Para todas as pessoas que estão nesse momento passando por situação difícil nos hospitais, com a Covid ou com outras doenças. E também para todas as famílias que estão sofrendo porque perderam seus entes queridos. Rogamos a Deus que Ele console cada coração sofredor nesse momento tão difícil nas nossas vidas. A família da Rede de Rádio Verdes Campos Sat e suas afiliadas têm a certeza que juntos vamos passar por tudo isso e sair do outro lado mais forte.
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10: É isso aí.

mais uma edição do seu programa preferido aqui pela Verdes Campos Sat na 91.1. Direto de São João dos Patos para o Brasil e o mundo via satélite, também nas parabólicas no canal 365 e é claro na frequência do rádio 91.1. Hoje é quinta-feira, dia 3 de setembro. Calorzão, meu, muito calor aqui, viu? E a gente segue com essa programação até as 5:30. Agradecendo o carinho da sua audiência, você que tá aí no trabalho, em casa, você que tá de folga, pra você que tá aí na zona rural. Ei, tem muita gente deitadinha aí na rede, só ir pra lá, ir pra lá, pra cá. Tem outras pescando, outras quebrando coco, outras no trânsito. É a rádio do vovô e da vovó e do caminhoneiro. Olha, a partir de agora você vai interagir, vai ligar no 984-86-3905. Fique à vontade para você mandar sua mensagem de áudio, de texto. Fique à vontade. Participe do Sucesso Total. Programa que é levado ao ar de segunda a sexta, de 2 às 5:30. Aqui na 91.1 em São João dos Patos, no Maranhão. Alcançando mais de 400 mil pessoas na frequência do rádio, hein? Tem um link também, o pessoal espalhado aí no Brasil, ouvindo. A partir de agora você vai interagir, vai ligar, vai se conectar comigo. É só ligar 984-86-3905.

Olha, a conexão direta com Deus, ela é fundamental, ela é essencial para que possamos ter uma vida boa aqui na Terra enquanto a gente passa essa chuva. Olha, a conexão direta com Deus, ela é fundamental, ela é essencial para que possamos ter uma vida boa aqui na Terra enquanto

que os meus olhos não vejam as maldades, e meus ouvidos não ouçam calúnias, e que de minha boca só saiam palavras de agrado. Conserve, Senhor, meu espírito em amor e paz, para que eu viva em plenitude e harmonia com todos os meus irmãos. Eu te peço nesta tarde de quinta-feira que eu seja tão bom e alegre, para que por onde eu passar, eu possa espalhar essa luz radiante de seu sagrado

0: Esse é o som que vem do Pará, Cavalo Manco, lembra da banda Calypso?
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0: é, rapaz, essa banda fez sucesso demais. Foi até pra Europa. O que é bom a gente recorda aqui na Verdes Campos. E pra você que tá ligadinho em qualquer cantinho desse país, aquele abraço aqui, o Messias F8 de São João dos Patos, no Maranhão, nessa tarde. Pegando fogo em São João. Tá, muita quentura aqui, viu? Rapaz. 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
0: Liga pra mim, tem o sucesso de uma das maiores bandas.

0: sucesso gravado em 2009, há 17 anos atrás. E que é sucesso a gente toca na Verdes Campos. Hoje estamos em rede para todo o Brasil. Boa tarde, você ligadinho aí na 91.1 em São João dos Patos e nas nossas afiliadas. Aí no Piauí, ouvindo o Messias, direto de São João dos Patos, no Maranhão. A melhor cidade do mundo é aqui, meu filho. Vem pra cá.
1: Obrigado.
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10: De volta, 2:35. Hoje, quinta-feira, dia 3 de setembro. Olha, hoje acontece aqui em São João dos Patos o desfile da Parada Cívica do dia 7 de setembro. 7 de setembro é na próxima segunda-feira, mas a Secretaria de Educação do município vai antecipar aí as apresentações para hoje. Tradicionalmente acontece na BR-230, aqui dentro da Avenida Presidente Médici, a partir das 6 da tarde. Olha, daqui a pouco informações locais aqui da cidade de São João dos Patos. Você que acompanha o sucesso total em todo o Brasil. Operação integrada apreende drogas, arma, munições e grana durante a ação contra o tráfico em São João dos Patos. Está aí a 12ª Delegacia Regional, o 35º Batalhão de Polícia, unidos aí, as Polícias Unidas, no combate à criminalidade aqui na região. E daqui a pouquinho, os detalhes aqui na mais popular do Brasil.
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10: Olha, vamos trazer a primeira participação nessa tarde de muita quentura aqui na capital do dos bordados, São João dos Patos. É porque quando falo em temperatura, só me lembro de Teresina. Passei 5 anos em Teresina na década de 90, não consigo lembrar mais não, é muito quente, mas o Maranhão tá igualzinho. Olha, vamos trazer a primeira participação, é o Dão Bilino de Paraibana, aqui pertinho de São João dos Patos. Não é isso, seu Dão? Diga aí.
11: Boa tarde, amigo Messias. Aqui é Dom Bilino, aqui de Paraibano.
10: Diga aí, meu patrão.
11: Obrigado aqui no programa Sucesso Total.
10: Obrigado, meu amigo.
11: Gostaria de ouvir a música de Wagner Timóteo. Qualquer uma música.
10: Qualquer uma.
11: Eu peço para todos meus sobrinhos de Brutilário. E para você também. E quero saber se você deu certo para enviar aquele negócio que eu mandei para você, o Tony Kleber.
10: Falta certo as músicas, não é isso? Eu vou enviar direitinho, ainda não enviei, rapaz. Eu tô com um pequeno problema aqui com o sinal dele, que eu tinha um número dele, eu fui verificar, não, acho que ele trocou. Eu vou verificar aqui com a família dele, eu vou verificar direitinho. Aí essa tarde aqui eu entro em contato com ele, tá ok, seu Dão? Um abraço grande, Dão Bilino, da cidade de Paraibano, é o nosso poeta, rapaz. 2:37, Sucesso Total traz uma das mais bonitas canções do saudoso Aguinaldo Timóteo. Essa aqui, meu filho, tem qualidade. O cara nasceu pra cantar, já partiu, mas deixou sucessos como esse aqui.

0: Um clássico do MPB, né? Da música popular brasileira, Verônica, Verônica, de Maurício Reis. Olha, Verdes Campos Sat 91.1 de São João dos Patos, no Maranhão. Para você que está acompanhando em qualquer cantinho do Brasil, aquele abraço. Bora trazer informações, aqui a informação também pede passagem. Olha, informações aqui da cidade de São João dos Patos, operação integrada apreende drogas, arma, munições e dinheiro durante ação contra o tráfico. A Polícia Civil aqui do estado do Maranhão deflagrou na tarde desta quarta-feira, portanto ontem, uma operação integrada para cumprir mandados de busca e apreensão em imóveis investigados por possível envolvimento com tráfico de drogas aqui na cidade. A ação foi realizada por meio da 12ª Delegacia Regional de Polícia Civil e do 1º Distrito Policial de São João dos Patos, e teve o apoio da Delegacia de Polícia Civil de Paraibano, município vizinho, e também da Delegacia Especial da Mulher e do 35º Batalhão da Polícia Militar. A operação teve início por volta das 13h20, após o cumprimento de mandado de busca e apreensão domiciliares pedido pelo juiz das garantias da comarca de São João dos Patos. As ordens judiciais tiveram como alvo 2 imóveis localizados no bairro São Raimundo, nas proximidades do Morro do Mocó, apontados nas investigações relacionadas ao narcotráfico. Olha, foram apreendidas drogas, arma e dinheiro. Durante as diligências, os policiais encontraram também substâncias semelhantes a crack e maconha. Ainda foi encontrada uma balança de precisão, insumos e embalagens utilizados, segundo a polícia, para fracionamento e acondicionamento de drogas. Ainda, R$ 1.726 em espécie, R$ 48,20 em moedas, um revólver calibre 32, 7 munições do mesmo calibre. O investigado foi preso em flagrante. Durante a operação, o investigado, identificado pelas iniciais CDS, foi preso em flagrante. Segundo a Polícia Civil, ele foi autuado pelos crimes de tráfico de drogas, previsto no artigo 33 da Lei número 11.343/2006, e posse irregular de arma de fogo, de uso permitido, previsto no artigo 12 da Lei número 10.826/2003. Após os procedimentos legais, o preso foi encaminhado para a unidade prisional de ressocialização aqui do município, onde permanece à disposição da justiça. A operação faz parte das ações de combate ao tráfico de drogas e à circulação ilegal de arma de fogo aqui na região.
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0: Olha, vai ligando o nosso telefone, atenção, atenção, você que tá me ouvindo em qualquer cantinho desse imenso Brasil, pegue aí o seu celular, anote direitinho aí, é o 99984-86-3905. 99, Maranhão, 99, depois 984-86-3905. Pode mandar sua mensagem de áudio, de texto e participar da programação do Sucesso Total hoje em rede, direto aqui da nossa querida São João dos Patos. Para falar de coisa boa, tô rindo à toa, viu? Aí um dos grandes sucessos do Falamã.

0: 51 minutinhos, olha, tem mais participações aqui na programação do Sucesso Total.
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0: Maria ligou de Corotá, no estado do Maranhão, tá ligadinho, pediu aí o Flávio José, rapaz, vida boa perreada, né, Maria? Boa tarde pra você, obrigado pelo carinho da sua participação, já já tem o Flávio José. Olha a conexão direta agora com os nossos ouvintes em áudio, alô.
3: E aí, meu patrão Messias, boa tarde, rapaz, tudo bom? Aqui é o patrãozinho de Guadalupe.
0: Opa, Guadalupe,
3: aí. Bota aí um sonzinho aí.
0: Qual é a música?
3: O velho pega.
0: Velho pega.
3: É Amazon.
0: Amazon. Tá certo, então.
3: Por favor, meu irmãozinho, obrigado, que Deus te abençoe.
0: Valeu, um abraço, Guadalupe no Piauí, em peso, ouvindo a Verdes Campos. Rapaz, eu fiquei sabendo aí que de 10 rádios, 11 estão ligados nessa aqui, ó.
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0: É o homem das parabólicas, diz que tem em casa que tem 2 rádios, é por isso que de 10, 11 residências estão ligadinho na mais popular, essa que tá invadindo o Brasil, é?
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0: É, a concorrência aí, vou te contar, tá com medo, viu? É a mais verdinha do Brasil, e agora com sistema completo, tem a TV também, no canal 365, nós, da rede de rádios Verdes Campos, Sati, canal 365, e na parabólica, né? E na TV, no canal 123. 123. Facinho. Tá bom? Olha, vamos trazer mais uma participação. Quem é do outro lado aqui? Alô?
5: Boa tarde.
0: Oi.
5: Eu quero que você bote a música. Zé do Brega, mesa de bar, pra me oferecer aqui, parceira, minha amiga. Aqui em Guadalupe, é a Maria.
0: Maria de Guadalupe, mesa de bar. Tá certo, então, ela pede, ela adora a mesa de bar, vamos trazer aí a música da nossa amiga Maria de Coroatá, no Maranhão.

0: Cuidado no véi.
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10: Tá no ar e a gente vira mais uma hora. Agora são 3 horas e 5 minutinhos aqui na 91.1 em São João dos Patos. Estamos em rede para todo o Brasil, aqui na programação da mais popular do Brasil.
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10: É isso aí, olha o sistema de comunicação completo agora com a TV, no canal da Parabólica. Parabólica, é, meu amigo, via satélite aí para todo o Brasil. Programação de qualidade no canal 123. TV Verdes Campos, hein? 123. Combinado então? Então acompanhe também a programação da TV. Olha quem está em nossa sintonia. É o Machado, lá na cidade de Floriano, no Piauí, cidade que fica à fronteira aqui com Barão. Barão já é Maranhão, né? Só o Rio Parnaíba que separa aí os dois estados. E o Machado tá mandando um alô especial para Bruna Machado, filha dele, a doutora Bruna Machado. Ela tá aqui em São João dos Patos. Valeu, Machado, em Floriano. Ele disse, olha, o sinal tá bem bacana aqui, bem aquela qualidade nota mil. Valeu, Machado, em Paraibano, no Maranhão, em Floriano. Floriano, Piauí, Paraibano é a cidade que fica aqui na região do Maranhão. Quem também está em nossa sintonia, meu xará, o Messias Marcelino, aqui em São João dos Patos, no bairro das Cajazeiras, e a dona Maria Jesus, a esposa dele. Obrigado aí pelo carinho da audiência. Olha, boa tarde, Messias, aqui é Maria José, da cidade de Pastos Bons. Messias, coloca para mim Toninho Ferreira, se perguntam se eu bebo, ofereço para o esposo Adonildo. Ô, Adonildo, aumenta o volume aí. Tá chegando.

0: Borba de Paula aqui no Sucesso Total.
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0: Olha quem está em nossa sintonia, o Dédalo, rapaz, está ligadinho com a gente ali, tá preparando os espetinhos, né, Dédalo? Lá na Pedra e Fogo Espetaria. Olha, ele fala, Messias, tô ligadinho aqui no programa.
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0: Olha quem está em nossa sintonia, o Dédalo, rapaz, tá ligadinho com a gente ali, tá preparando os espetinhos, né, Dédalo? Lá na Pedra e Fogo.

0: rústico, familiar, local perfeito para família patoense. Um abraço. Obrigado pelo rádio ligado. Ele tá sempre ligado. Olha, MC, eu sou fã dessa rádio, adoro a programação e a gente fica muito feliz com isso, tá bom? E para você que tá aí, olha, você que tá aí, você tá onde? Você tá aqui no Maranhão, no Ceará. Fala aí, Ceará, um abraço pessoal de Granja. Alô, Granja no Ceará. Ouvindo o Messias no Maranhão. Atenção, pessoal de Granja. Vamos dar ligadinho, eu quero participação daí, hein? Aqui é 99, depois 984-86-3905. Repetindo, 99-984-86-3905. Quero ver o pessoal aí dessa parte do Piauí, né? Aí dessas regiões que sintonizam a nossa programação. Agora há pouco o rapaz de Floriano perguntou se eu vou continuar fazendo o programa em rede. Não, hoje eu estou fazendo em rede, cada dia é uma afiliada diferente, porque a nossa amiga rainha da comunicação da Verdes Campos, Sati, merecidamente está tirando aí o seu mês de férias, né? E brevemente ela vai estar de volta, a Nete Campos, mulher pesada. Ô Nete, um abraço, boas férias, como é que se diz? Um bom aí, ótimas férias para você, né? Já que você tá nesse período aí bacana de aproveitar aí esse momento aí descansando para voltar com força total, brevemente comandando aqui o sucesso total em rede. Grande Anete Campos! Valeu, minha amiga, pensa um ser humano maravilhoso, né? Outro dia eu tava aqui em São João dos Patos e aqui a gente descobre muitas pessoas que são assim verdadeiras fãs de quem faz a comunicação. E era uma delas perguntando: Messias e a Nete, rapaz, aquela mulher tem uma voz muito bonita, como é que ela é? Eu digo, olha, é um ser humano maravilhoso, cara, além de uma grande profissional, né? Ela é uma pessoa maravilhosa, graças a Deus, já tive o prazer de conhecê-la lá no sistema de comunicação lá em Teresina, e é uma pessoa maravilhosa, com caráter assim, sabe? Um coração enorme, além de uma grande profissional. E o pessoal fica naquela curiosidade: será como é que ela é? Eu digo, pois é um ser humano maravilhoso, uma mulher maravilhosa, uma grande comunicadora, uma das maiores que eu já conheci aí no estado do Piauí, né? Não, Anete, um abraço do seu amigo Messias. Olha, a dona Maria ligou agora há pouco, rapaz, faz hora que ela já mandou outra mensagem pedindo essa aqui, ó.
1: Essa é mais uma música.
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0: Mesa de Banta e o sucesso dele, Zé do Brega. Ele é lá do estado do Piauí, se não me engano, de Picos, no Piauí, né? Essa música é linda, né? Um brega gostoso. E a Maria é fã dele, a Maria de Guadalupe, no Piauí, tá sempre participando aqui da programação, né, Maria?
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0: Olha, o sucesso total desta quinta-feira, dia 3 de setembro, é o mês 9, hein? O tempo tá voando, tá chegando já o final do ano. Olha, hoje acontece o desfile da Parada Cívica do 7 de setembro em São João dos Patos. Foi antecipado para hoje na Avenida Presidente Médici. Aí na BR-230, né, que acontece tradicionalmente todos os anos. Grande desfile aí, né, para as escolas, para os estudantes, enfim, para as autoridades. Logo mais lá fica lotado, né? Avenida, lotada a avenida. 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
0: Tá no ar e a gente vai trazer mais participações nessa tarde de quinta-feira. Alô, boa tarde!
4: Boa tarde, Messias. Alô. Bom,
0: diga.
4: É a Jeane do Canto Grande.
0: Diga,
4: do Bahora Boa.
0: Bahora Boa, diga aí.
4: Saí de pedir uma música de Amado Batista, Folha Seca.
0: Folha Seca.
4: Oferecer aqui pro Baixãozão aqui do Bahora Boa. Pazé, lá na mata da Folha Seca. Pacácia, lá no Barrolaria e o Wellington.
0: Tá certo,
4: no
0: então.
4: Olaria. E pra você e pra todos que gostaram da música.
0: Valeu, Jeane.
4: E a Jeane, do Canto Grande, do Bar Hora Boa.
0: Valeu, Jeane. Um abraço. Deve ser um clima gostoso aí nessa região. É, Maria Alice, gostaria de ouvir a música Zé do Brega, qualquer uma. Ou Alice, acabamos de tocar o Zé do Brega. Peça, manda uma outra mensagem pedindo um outro cantor que a gente atende com maior carinho, tá bom? Olha, boa tarde, Messias. Messias, coloca aí Padre Zezinho, ofereço para o meu filho João Henrique. É a Andréia. Andréia, boa tarde, dona Andréia.
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0: Essa é linda, cara. Essa música, ela é. Como diz Roberto Carlos, sem palavras. Linda demais, Folha Seca, Amado Batista.

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8: Eu conheço o cara. Tô sabendo que o cara é da pesada.
9: Você que negócio de milagre? Os milagres deles não são de verdade.
10: Eles não deixam ser em paz.
8: Bom, eu tô falando porque estudei com o cara na escola. Entendeu? Estudei com esse, o cara. Tô sabendo que ele é. Tá muito na frente. Estudou comigo. Estudou comigo.
10: Estudou comigo. Ouve ele mesmo. Você vai saber que
8: louco. Não dá pra você.
10: Ele tá muito acima de vocês, é por isso. isso aí. Não dá. Ele é filósofo. Ele é um cara da pesada. Não dá pra chegar na sua. Não, que é muito sensacional. Ele é bom.
8: É filho de José.
10: Ele é filho de José. Ele é filho de José. Ele
8: apareceu,
10: velho. É um cara, desculpa, muito apareceu, rapaz. Não é louco. Não é louco. Ele é um cara

Olha o José Ribeiro, pensando em Maris. Essa daí foi pra Maria de Coroatá, no Maranhão. Ela tá ligadinha no rádio. Ela disse: olha, Messias, eu tô acompanhando no rádio também. E através do link, bem, como eu estou em rede hoje, a gente chega no rádio aí também, né, Maria? Agora 3:44 no Sucesso Total.

0: É isso aí, o sucesso total, agora 3 horas e 46 minutos. Olha, a gente abre espaço para mais participações. Alô, boa tarde.
1: Boa tarde, meu amigo Maramicia. Maramicia, tô indo pro Saluba agora neste momento. Quero que você rode aquela música pra mim, do milionário José Henrique. Sonhei com você. E uma boa tarde aí pra você. Quem lhe manda essa boa tarde aqui é o Garrocho, tchê.

0: gaúcho, o gaúcho que é maranhense, né? Sonhei com você, milionário José Rico. Deixa eu procurar direitinho aqui. Sucesso do passado que a gente recorda daqui a pouquinho. Aqui na mais popular do Brasil. É a mais popular rádio do vovô e da vovó e do caminhoneiro.
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Olha, tem mais ouvinte. Vá ligando 99984-86-3905 nessa tarde de quinta-feira. Você ligado aqui no Sucesso Total pela rede de rádios Verdes Campos, site você em todo o Brasil ligadinho. Olha, direto de São João dos Patos, aqui no estado do Maranhão. Olha, atenção, dona Alice, Maria Alice, Toninho Ferreira, eu já toquei, minha patroa, peço uma outra, a gente já tocou Toninho Ferreira, tá bom? A gente pede que você peça um outro cantor aí, porque a gente obedece aqui, né? A gente segue a regra da Verdes Campos SAT, a gente não toca um cantor duas vezes no mesmo dia, porque a gente abre espaço para os outros, porque são milhares de cantores brasileiros, né? Então peça uma outra música com outro cantor aí, por gentileza, minha amiga.

0: Vamos trazer mais uma participação. Alô!
1: Sim, aqui é a Luísa, aqui do bairro São Félix. Ia passar minha música. Vocês sabem qual é. Faz dias que eu não vejo ela. Faz dias mesmo, mês.
0: Olha a música, mulher. Você falou.
1: Passa ela pra mim ouvir. Eu tô aqui trabalhando na cozinha. Quero ouvir ela, viu?
0: Dona Luísa, qual é a música? Agora vamos ver se eu lembro aqui o nome da música da Dona Luísa.
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0: Olha, o Gaúcho pediu, participou e pediu essa aí. Sonhei com você, Milionário José Rico, aqui na programação da Verdes Campos.

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2: E a gente segue com essa programação até as 5:30 dessa tarde de quinta-feira, você ligado no Sucesso Total, a rádio do vovô e da vovó e também dos caminhoneiros, do trabalhador desse país, é aquele que levanta cedo. Muito obrigado pelo carinho da sua sintonia, galera aqui do Maranhão, né? De São João dos Patos. Alô, Passagem Franca, Paraibano, Colinas, Curitiba Bravo, São Francisco do Maranhão, a nossa querida Nova York também. Nós temos a nossa Nova York aqui no Maranhão, fica aqui no sertão maranhense, cidade turística, às margens do rio Parnaíba. Vem pra cá conhecer as belezas também da nossa região. Olha, nós temos aqui um ponto turístico religioso, que é a estátua e o santuário de São Francisco. Falar em São Francisco, tá pra começar o festejo, né? De São Francisco, que é o nosso segundo padroeiro da cidade. Na verdade, o festejo de São Francisco, ele é, em termos de números, né, de fiéis, de pessoas que participam, é maior do que o próprio São João Batista, que é o padroeiro da cidade. Olha, vá ligando, vá se conectando com o sucesso, com a música de qualidade, com a informação, dicas de saúde dos produtos GF8 e também da rede de hotéis Cajuína. 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Agora são 3:58 aqui na Verdes Campos Sat.
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2: E a gente traz a máquina do tempo, voltando lá no passado. Cleiton Camargo, Quando um Grande Amor Se Faz.

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1: 4:04. Boa tarde, Brasil.
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14: Tá no ar, de volta, 4 horas e 10 minutinhos, você ligado na Verdes Campos Sat, e a gente aproveita, manda um alô bem bacana para as nossas quebradeiras de coco na região de Sucupira do Riachão, nossa cidade vizinha aqui do Médio Sertão, tem muita gente aí no Coco Frio. Professor Batista, boa tarde para você, o Caíca e as meninas aí que estão na labuta, como diz o ditado popular, né? Quebrando o coco, ei, coisa boa, um abraço para você. Vamos trazer

0: A cantora Diana, saudosa cantora Diana e o sucesso Fatalidade. Olha, Roberto Carlos cantou ainda quando? Agora são 4:17.
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0: E a Francisca, ela ligou da cidade, deixa eu ver, Buriti Bravo. Ela disse: olha, Messias, estamos aqui na zona rural de Buriti Bravo, ouvindo o sucesso total. Coloca uma música aí bem alegre, um forró. Sozinho, nesse estilo aí, ela pediu qualquer uma do Beto Barbosa, qualquer uma, é, vamos lá, deixa eu ver o que é que eu vou encontrar aqui. Agora são 4:19, aonde? Essa é a sua estação de rádio.

0: Beto Barbosa recordando os grandes sucessos no clima da lambada, anos 90. Época boa, hein?
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0: Olha, a dona Dolores e a dona Francisca, a dona Tereza, curtindo a gente lá no Brejão, na região de Sucupira do Norte, a cidade mais alta, geograficamente falando, aqui do estado do Maranhão, a terra da uva também. Outro dia eu estive lá no povoado Brejão, à noite, aquela tranquilidade, a gente só escuta o grilo, e os animais também, né? De manhãzinha cedo, né? Os pássaros, é bom, bom demais, né? Dona Dolores, ela tá ligadinha, diz que tá lá com uma quinturazinha boa, né? Mas à noite a temperatura vai baixando, baixando e o clima melhorando. Olha, agora há pouco tava verificando aqui mais quase 35 graus, sensação térmica 28 aqui em São João dos Patos, vou te contar, viu? Ontem caiu uma nuvenzinha aqui, né? Um modo de falar, né? A nuvem não caiu não, isso é a água da nuvem, ali na região da Chapada do Bembem. Eu disse, aí eu fui lá pro interior, a boquinha da noite, quando saí do trabalho, eu digo lá, choveu, cheguei lá só uns pinguim, mas aqui na Chapada caiu uma águazinha até boa, viu? A nuvem tava bem carregada. E a dona Dolores está lá curtindo a gente, lá no Brejão. O Maurício também tá na minha querida cidade do Mirador, no Maranhão, tá ligadinho. Ele coloca uma boa aí, Messias. A gente detona o Fernando Mendes. Esse aqui é sucesso, hein? Ô Maurício, um abraço pra você.

também foi gravada no tempo do disco, lembra? Do LP? Recordando a máquina do tempo, nos transportando aí pro passado e revivendo esse sucesso aqui na Verdes Campos. Aqui no sucesso total.

0: Olha quem é fã aí do Fernando, meu amigo Carlão, Carlão da PM, que tá sempre ligadinho com a gente, né, Carlão?
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0: Essa vai pra Silvana, Silvana. Agente de venda dos produtos GF8 em Guadalupe, no Piauí. Ela é fã da Alcione, né?

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0: Esse aí é da Jovem Guarda, Jerry Adriano, Indiferença. Sucesso de 83.
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0: Olha, foi em 83 que o Flamengo foi campeão em cima do Santos, 3-0 no Maracanã. No Brasileirão de 83, me lembra?

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1: Olha, Verdes Campos Sat, já já tem informação, daqui a pouquinho tem um rádio notícia, né? Para todo o Brasil, as principais notícias que foram destaque durante toda a manhã, agora por volta da tarde, você confere no rádio notícia, meia hora de informações aqui na Verdes Campos Sat, de 5:30 às 6 horas na mais popular.
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1: Aí depois segue a programação em rede com ele, Irlândio Farias, né? O nosso grande Irlândio comandando o melhor do forró na Verdes Campos Sat. Terreiro na fazenda com ele. Vamos seguindo. Olha, o nosso amigo Dão Bilino mandou, o homem é poeta, rapaz, ele tem uma criatividade muito grande. Olha só a mensagem que ele mandou aqui pro Messias GF8.
2: Quando eu ligo a Verdes Campos, aumenta a minha alegria, que ela tem um programa que eu não perco nem um dia. É o sucesso total com o locutor Messias. Messias é trabalhador e pega cedo no batente, aqui todo mundo diz que o Messias é boa gente. Brevemente eu vou aí lhe conhecer pessoalmente.
1: Tá vendo aí, rapaz? Meu Deus do céu, o homem tem uma criatividade, assim, com o jogo de palavras, as colocações perfeitas aí. Ô, o seu Dão, o que é que o seu Dão merece, Messias? Olha, essa aqui é pra machucar, meu filho, essa daqui é. Como é que tá o seu coração, tá? Será que dá pra aguentar? Dá, dá. Vamos lá. Aumente o volume, porque o rei da sofrência tá passando passagem. Pedindo passagem, melhor dizendo.

0: Pablo, rei da sofrência, aqui no Sucesso Total, e a gente segue até as 5:30. 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
0: Olha, vamos nos conectar a Deus através dessa música que é linda, linda, linda, linda. Ela é aquele tipo de música que a gente ouve, interioriza o que vem da voz da cantora e faz uma reflexão bíblica. Vamos curtir aí de dentro.

sucesso da cantora que foi humilhada, rejeitada no palco e deu a volta por cima. Sabe por quê? Sabe por quê? A resposta foi essa aí, essa música. Porque o Deus dela é de dentro para fora. Você sabia que nós somos igreja, né? A verdadeira igreja de Jesus não são areia, cimento, ferro, não. É o nosso

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10: Verdes Campos Sat, de volta aqui no comando de Messias GF8, hein? Nós estamos na parabólica no canal 365. Maurício de Mirador, no Maranhão, ele falou: rapaz, teu programa tá na parabólica. Tá, hoje eu tô em rede, né? Hoje eu tô em rede. A nossa amiga Nete Campos vai retornar aí no final do mês, ela tá de férias. E hoje eu estou em rede. Sábado também estarei fazendo um programa em rede, né? De 7:30 às 11 da manhã no Balança Brasil. Tô com a saudade do Balança Brasil, horário nobre do rádio, né? A gente que começou aqui no Balança Brasil Regional, depois a gente foi transferido para o Sucesso Total à tarde, né? Mas o Balança Brasil, sabadão, estarei comandando de 7:30 até às 11, né? De 7:30 até às 11 da manhã, em rede, Balança Brasil, no comando de Messias GF1. Valeu, Maurício, lá na cidade de Mirador, um abraço aí, pessoal de Mirador, no Maranhão, aquele abraço. Ele é cabeleireiro, tá lá no salão, trabalhando e curtindo a 91. Olha, essa música é sucesso de momento aí, hein? Juan e Leandro, Danilo e Davi.

0: Está aqui na Rua do Açude, o radinho ligado direto, na Verde Campos Sados, para Dona Maria do Zé da Doura, para Zé da Doura, para a professora Nonata, para você, pessoal do
1: Valeu.
0: Sábado do Belisário, para todos que estiveram ouvindo na rádio.
1: Valeu, minha amiga. É a Zefa, é a Zefa. Um abraço para você aí, ligadinha com a gente. Aqui em São João dos Patos, ela pediu aí a saudosa cantora e compositora Marília Mendonça. Partiu cedo, hein? Partiu cedo e nos deixou muitas canções lindas.

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1: Olha, vamos voltar aos anos 80 aí, vamos lá. A Verdes Campos Sati não é avião não, mas lhe transporta lá.

Linda demais, tem o sucesso do Roupa Nova. Marcou toda uma geração, década de 90, anos 80, meu amigo. Roupa Nova, eu vou te contar, um fenômeno. Até hoje a gente curte esse sucesso.

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2: Olha só, lembrando que sábado que vem tem o Balança Brasil em rede, né? Direto de São João dos Patos. É a partir das 7:30, né? Houve uma alteração no horário, agora é mais cedo, 7:30. Às 11 da manhã estaremos aqui comandando essa manhã de sábado em rede com o Balança Brasil. Maria em Pastos Bons, boa tarde.

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1: Olha o sucesso total desta quinta-feira, 3 de setembro. Tá terminando. Eu já tô com saudade, rapaz. Amanhã é sexta-feira. Amanhã a gente fica, finaliza a semana. Na verdade, não vai finalizar, não, porque sábado eu estarei pela manhã no Balança Brasil, tá bom? 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E amanhã sexta a gente volta às 2 horas, combinado, tá? Eu posso contar com a tua audiência amanhã, tá certo então? Para você em todo o Brasil, um ótimo final de tarde e na sequência tem o Rádio Notícia. Vamos trazer a última de hoje? A gente volta amanhã, um abraço Brasil, boa tarde, eu volto amanhã. E a gente finaliza com ele, Júlio Nascimento. Eita, de nova danadinha aí. Pior do que a Lady Anne, isso aí. Fui, um abraço e até amanhã.

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0: Olá, eu sou o Fábio Brito e estamos chegando pelo sistema de comunicação Verdes Camposat com o seu Rádio Notícia de hoje, a informação que você precisa no seu dia a dia. E começamos com um destaque nacional. Olha, a União Europeia suspendeu a compra de carne do Brasil. A decisão, que envolve medidas sanitárias, é vista com preocupação por exportadores brasileiros que alegam não haver substituição automática do mercado europeu, mesmo com a recente ampliação da cota de importação anunciada pelos Estados Unidos, que tentam conter a inflação dentro do país. Em junho, a União Europeia oficializou a decisão que veta a compra de carnes, tripas, peixes e mel produzidos no Brasil. Segundo o bloco, os produtores brasileiros não conseguiram provar que usam medicamentos antimicrobianos para tratar e prevenir infecções em animais ao longo de toda a cadeia produtiva. E o presidente Lula sancionou nesta semana uma lei que amplia a oferta de medicamentos trombolíticos nos serviços de urgência e emergência do Sistema Único de Saúde, SUS. Durante a cerimônia de sanção no Palácio do Planalto, em Brasília, o presidente voltou a defender que saúde não é gasto. Os medicamentos trombolíticos são utilizados para dissolver coágulos que podem levar a casos de infarto agudo do miocárdio e acidente vascular cerebral, AVC isquêmico. Os remédios também ajudam a risco de sequelas se aplicados rapidamente. E a Agência Nacional de Vigilância Sanitária, Anvisa, determinou a suspensão temporária da fabricação de produtos líquidos para roupas das marcas Omo, Comfort e Brilhante na fábrica da Unilever, em Vinhedo, no interior de São Paulo. A medida foi tomada após uma fiscalização identificar falhas no cumprimento das boas práticas de fabricação de saneantes na unidade. Apesar da suspensão da produção, os produtos que já estão no mercado continuam liberados para venda e uso, segundo a Anvisa. A decisão não determina o recolhimento de nenhum lote. Até o momento não foram identificadas evidências de contaminação microbiológicas ou outros problemas nos produtos já fabricados. 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E segue o seu Rádio Notícia, agora chamando as informações de Teresina no Piauí com o Vanilson Brito. É com você, Vanilson.
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2: Olá, Fábio Brito, obrigado pelas informações. Agora você segue o seu Rádio Notícias, direto de nossa central de jornalismo, Rede Verdes Camposat, em Teresina, no estado do Piauí. Olha, um redemoinho dificultou o combate a um incêndio na zona rural do município de Sussuapara, nesta quinta-feira. O fogo começou ainda na manhã, mas foi controlado após o trabalho de combate de um estudante chamado Edilberto Júnior e seus familiares, que evitaram o avanço das chamas até a Serra do Saquinho do Jacu. A força dos ventos na região foi outra dificuldade no combate às chamas, inclusive com a ocorrência de redemoinhos próximos aos focos de incêndio. De acordo com o estudante, esses redemoinhos atrapalharam muito, porque levavam as faíscas para outros locais mais distantes e iniciavam novos focos do incêndio. A brigada da região foi acionada e o incêndio foi controlado. Uma outra informação, atualização da eleição, das eleições 2026 no estado do Piauí. 6 candidatos já renunciaram às suas candidaturas neste pleito de 2026. As desistências atingem candidatos a deputado federal, deputado estadual e suplentes a senador, conforme dados da Justiça Eleitoral do Piauí. Ao todo, foram apresentados 398 pedidos de registro de candidaturas no estado. Deste, total de 271 já foram julgados pela Justiça Eleitoral, o equivalente a 68%. Outros 127 pedidos, que representam 31,9%, permanecem em tramitação. Entre os candidatos a deputado federal, renunciaram Jair Sampaio da Silva, conhecido como Jair Sampaio, do partido DC, Daniele dos Santos Araújo, conhecido como Doutora Daniele Pessoa, do partido Podemos. Para deputado estadual, as renúncias são de Gabriel Felipe da Silva Costa, o Gabriel Costa, do Partido Progressistas, e Leida Maria de Oliveira Diniz, a Leida Diniz, do Partido dos Trabalhadores. Também deixaram à disputa dois candidatos a suplente de senador, Gladson Michel Saldanha, que é o Michel Saldanha, do Partido Avante, havia solicitado registro como o primeiro suplente, e Carlos Augusto Teixeira Nunes, o Carlos Augusto do PL, que concorreria como segundo suplente. Então, essas atualizações estão aí acontecendo no pleito dessas eleições 2026 no estado do Piauí. 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E agora você segue o seu Rádio Notícias direto de nossa central de jornalismo, Rede Verdes Campos SAT, com mais informações.
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3: Olá, você que acompanha o Rádio Notícias, eu sou Neto GF8 e vou seguindo com mais informação. O curta-metragem maranhense Ainda Te Amo conquistou o prêmio de melhor direção da arte na 13ª edição do Festival de Cinema de Caruaru, no estado do Pernambuco. A conquista foi divulgada hoje nos perfis oficiais do evento e nas suas redes sociais. A direção da arte do filme é assinada por Patrícia Moreira. O curta concorreu à Mostra Brasil, categoria que reúne filmes de temática livre produzidas em diferentes estados brasileiros e também no Distrito Federal, desde que sejam ambientados no Brasil, dirigido por brasileiro. O festival reuniu 39 curtas-metragens de várias regiões do país e também de países vizinhos, como Argentina, Peru, Colômbia, Chile e República Dominicana. As produções foram exibidas gratuitamente no Teatro João Lira Filho, em Caruaru, com debates entre realizadores e cerimônia de premiação com entrega do troféu João Conde. Portanto, essas foram as informações do Rádio Notícia, no oferecimento todo especial dos produtos da linha GF8 que salvam vidas. 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Agora eu chamo Adilson Carlos, que está na Central de Jornalismo da Verdes Campos, na cidade de Barras, no estado do Piauí, e vai deixar todos os nossos radiovintes bem informados com notícias da sua região.
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4: Muito obrigado, Neto, pelas informações da sua região. Segue o Rádio Notícias agora com os destaques da Central de Jornalismo da Verdes Campos SAT aqui na cidade de Barras Norte do Piauí. A Polícia Civil prendeu em Barras um homem investigado por envolvimento em uma série de furtos e roubos praticados no município. Segundo as autoridades, o suspeito teria atuado principalmente contra residências e propriedades e nas últimas semanas mais de 10 imóveis teriam sido invadidos. A sequência de ocorrências provocou preocupação entre moradores e levou a Delegacia Seccional de Barras a divulgar a imagem do investigado. A iniciativa busca localizar possíveis vítimas que tenham sofrido invasões ou tiveram objetos e outros bens levados. A orientação da polícia é para que as pessoas compareçam à delegacia para realizar o procedimento de reconhecimento e registrar um boletim de ocorrência. A medida pode contribuir para o avanço das investigações e para a identificação de outros crimes que possam estar relacionados ao investigado. No mesmo período, a justiça determinou a prisão preventiva de outro homem, identificado pelas iniciais ALR, investigado por lesão corporal no contexto de violência doméstica e familiar contra a mulher. Os casos permanecem sob investigação. 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E o feriadão de 7 de setembro deve aumentar o movimento nas rodovias federais que levam ao litoral piauiense. Para reforçar a segurança e melhorar a circulação durante o período, a Polícia Rodoviária Federal realizará a Operação Independência entre a meia-noite de sexta-feira, dia 4, e às 23h59 de segunda-feira, dia 7. Durante a operação, os veículos de carga de grandes dimensões terão a circulação restringida em horários determinados nos trechos de pista simples. Na sexta-feira, a proibição será das 16 às 22 horas. No sábado será das 6 da manhã ao meio-dia. Já na segunda-feira, a restrição volta a ocorrer das 16 às 22 horas. A medida envolve veículos ou combinações que ultrapassem limites estabelecidos para largura, altura, comprimento ou peso, incluindo bitrens e carretas de grandes dimensões. Os trechos de pista duplicada permanecem liberados. A PRF orienta os motoristas a programarem seus deslocamentos antecipadamente, principalmente quem pretende seguir para o litoral piauiense. A fiscalização será intensificada durante o feriadão. Vamos a mais informações aqui dentro do Rádio Notícias, direto agora de Coelho Neto, no Maranhão, com Milton Vieira.
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5: Ok, Edilson Carlos, aqui no Maranhão, a Polícia Civil e a Polícia Federal apreenderam em Timon um jovem de 15 anos investigado por maus tratos a animais na internet. A ação ocorreu após 6 meses de apuração do Núcleo de Observação e Análise Digital de São Paulo. Segundo as investigações, o menor transmitia as torturas em plataformas digitais e também é suspeito de induzir internautas à automutilação. O adolescente será transferido para São Paulo para cumprir medida de internação. De acordo com o núcleo especializado, os casos de violência virtual contra animais, conhecida como zoossadismo, cresceram 200% entre 2025 e 2026. 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E a Polícia Civil prendeu um homem de 33 anos na zona rural de Vitória do Mearim. Ele estava foragido do sistema penitenciário há cerca de um ano. De acordo com as autoridades, o homem cumpre pena de 21 anos de reclusão pelo assassinato de uma mulher. Crime ocorrido em 2020 no município de Miranda do Norte. Ele havia recebido o benefício da saída temporária, mas não retornou ao presídio no prazo determinado. Após denúncias anônimas, os investigadores localizaram o paradeiro do condenado no povoado Tirirical. Ele foi capturado e transferido para a unidade prisional de Viana, onde fica à disposição da justiça. E agora você acompanha as notícias de Campo Maior, no Piauí e região, com o nosso colega Eduardo Silva.
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6: Olá, muito obrigado pelas suas informações da sua região. Vamos agora trazer informações aqui da região norte do estado do Piauí. Olha, dessa vez vamos falar sobre o TCE do estado do Piauí, que apontou um superfaturamento da limpeza de Cajueiro da Praia e manda, né, reter quase R$ 96 mil do contrato feito com o município. O contrato de coleta de lixo e capina também levou multa também de 1.500 UFR Piauí contra a ex-secretária de lá da cidade de Cajueiro da Praia. O Tribunal de Contas do Estado do Piauí apontou o superfaturamento em mais de R$ 96.377 em contratos da limpeza pública da Prefeitura de Cajueiro da Praia. A corte determinou a retenção dos valores nas faturas da empresa Solução Serviços de Limpeza e Conservação Limitada e aplicou também uma multa à ex-secretária municipal, identificada como Clara Pereira Sobrinho. Ela também foi multada. O contrato foi firmado em 2021 para execução de serviços de coleta de resíduos sólidos, capina, conforme apuração. A empresa não utilizou a quantidade de trabalhadores previsto no projeto básico, mas, em contrapartida, recebeu toda a mão de obra de forma integral. Essa diferença recebida sem ter a quantidade de pessoas, no caso da execução desse serviço, foi bloqueada e o TCE conta aí com esse valor de R$ 96 mil, né, que determinou que esse valor desses contratos seja descontado nas próximas faturas devida a essa empresa Conservação, como a gente falou, Solução em Serviços de Limpeza e Conservação. A retenção deverá compensar os prejuízos identificados no pagamento realizado anteriormente. Até o momento, no caso, nem a prefeitura e nem também a secretária de lá, que também foi multada pelo TCE, no caso a Clara Pereira Sobrinho, ela ocupava o cargo de secretária municipal na administração e finanças e atuava como coordenadora de despesas em 2021 e por isso foi multada no caso em 1.500 UFR Piauí. Agora, devido a essa falta de esclarecimento, a gente segue aqui acompanhando de perto toda essa situação. 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Eu agora vou chamar ele, direto do estado do Maranhão, o nosso correspondente Messias GF8. Olá, Messias, é com você.
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7: Ok, Eduardo Silva, obrigado pela sua participação. E agora vamos com informações aqui da Central de Jornalismo de São João dos Patos. A Polícia Civil do Maranhão deflagrou na tarde da última quarta-feira uma operação integrada para cumprir mandados de busca e apreensão em imóveis investigados por possível envolvimento com o tráfico de drogas aqui em São João dos Patos. A ação foi realizada por meio da 12ª Delegacia Regional de Polícia Civil e do 1º Distrito Policial de São João dos Patos e teve o apoio da Delegacia de Polícia de Paraibano e também da Delegacia Especial da Mulher e do 35º Batalhão da Polícia Militar. A operação teve início por volta das 13 horas, após o cumprimento de mandado de busca e apreensão domiciliar expedido pelo juiz da comarca de São João dos Patos. A ordem judiciais tiveram como alvo dois imóveis localizados no bairro São Raimundo, nas proximidades do Morro do Mocó, apontados nas investigações relacionadas ao narcotráfico. Na operação, drogas, arma e dinheiro foram apreendidos. Durante as diligências, além de substâncias semelhantes a crack e maconha. Olha, uma balança de precisão também foi apreendida, insumos e embalagens utilizados, segundo a polícia, para fracionamento e acondicionamento de drogas. Também R$ 1.726 em espécie, R$ 48,20 em moedas e um revólver calibre 32. 7 munições do mesmo calibre também foi apreendido. Olha, durante a operação, o investigado, identificado pelas iniciais CDS, foi preso em flagrante. Segundo a Polícia Civil, ele foi autuado pelos crimes de tráfico de drogas, isso previsto no artigo 33 da Lei número 11.343/2006, e posse irregular de arma de fogo de uso permitido, prevista no artigo 212 da Lei número 10.826/2003. Após os procedimentos legais, o preso foi encaminhado para a unidade prisional de ressocialização aqui do município de São João dos Patos, onde permanece à disposição da justiça. A operação faz parte das ações de combate ao tráfico de drogas e à circulação ilegal de arma de fogo aqui na região. 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E vamos com mais informações do interior do Maranhão, direto de Esperandinópolis, com você, Robert Lândio.
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8: Ok, Messias, muito obrigado pelas informações de sua região. E eu sigo com Rádio Notícia, direto da Central de Jornalismo de Esperandinópolis, Maranhão. Um homem identificado como Reginaldo Feitosa, de 51 anos, foi baleado por arma de fogo na tarde dessa última terça-feira, em Pedreiras. A vítima foi socorrida e encaminhada ao Hospital Municipal, onde recebeu atendimento médico. Segundo as informações repassadas pela Polícia Militar, Reginaldo estava trabalhando em um sítio localizado nas proximidades de uma empresa, quando um grupo formado por cerca de 6 indivíduos armados chegou ao local à procura do proprietário. Ainda conforme o relato da vítima, diante da ausência do responsável pelo sítio, os suspeitos o teriam rendido e levado à força à margem de um rio. No local, Reginaldo afirmou ter sido agredido fisicamente. Após as agressões, um dos integrantes do grupo teria efetuado um disparo de arma de fogo, atingindo a vítima no ombro esquerdo. Com impacto, Reginaldo caiu nas águas do rio, mas conseguiu nadar até a outra margem, onde pediu ajuda a populares. A vítima foi posteriormente encaminhada ao Hospital Municipal de Pedreiras e, de acordo com a equipe médica, o estado de saúde é estável e não há risco de morte. A ocorrência foi registrada e será investigada pela 14ª Delegacia Regional da Polícia Civil de Pedreiras. 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Um homem de 37 anos é suspeito de matar o próprio avô de 85 anos a golpes de faca e tentar atacar a avó, na tarde dessa última quarta-feira, no bairro Aparecida, em Açailândia, Maranhão. Segundo informações, o suspeito teria ido à casa dos avós para pedir dinheiro. Após a recusa, ele teria iniciado o ataque. O avô morreu ainda no local. A avó foi socorrida para o hospital. Após o crime, o suspeito foi agredido por populares até a chegada da polícia. O homem já está sob poder da justiça. E seguimos com destaques do esporte com Emanuel Lucas.
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9: Obrigado, Robert Lândio, trazendo as informações direto da nossa central de jornalismo aí de Esperantinópolis, no estado do Maranhão. Trazendo agora as informações do esporte, sendo um oferecimento do óleo Santa Helena. 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Tivemos aí as jogos de volta, né, das quartas de final da Copa do Brasil, e o Neymar aí soltou os cachorros, né, em relação ao gramado da Vila Belmiro, né? Ele que se lesionou no jogo de volta aí contra o Palmeiras, né, onde o Santos não conseguiu aí o milagre, né, de ter conseguido aí reverter o placar de 3-0 da equipe do Palmeiras, e ele saiu dando bronca, né? Ele utilizou as redes sociais para se manifestar aí após a eliminação do clube, né, na Copa do Brasil, e detonar aí o gramado do seu estádio. Né, na publicação, ele disse que o gramado estava cheio de buracos e responsabilizou a condição do gramado pelas lesões dele, né? E também de Lucas Veríssimo e de Álvaro Barreal. E antes da partida, né, contra aqui do Palmeiras, ele já havia alertado os problemas durante o aquecimento, né? E ele também falou, né? Claro que não vou falar palavrão, né? Porque na rede social ele disse o seguinte, abre aspas, queria dar os parabéns ao nosso responsável do campo da Vila Belmiro. Foi o pior gramado que a Vila já teve, cheio de buracos porque fizeram a descompactação um dia antes do jogo. Inacreditável. Além de jogar contra o adversário, nós jogamos contra o campo. E ainda por cima fazemos mais força para arranque e freadas durante a corrida, porque o campo está desregular. Não foi à toa que os três sentiram ao mesmo tempo. Ele, ao final da publicação, ainda falou uma palavra de baixo calão. Então aí o Neymar vai desfalcar aí o Santos nos próximos jogos aí do Campeonato Brasileiro, e também pode desfalcar aí a equipe do Santos no jogo eliminatório contra o Atlético Mineiro pela Copa Sul-Americana. E falando aí do Palmeiras, né, porque o Abel não vai aí priorizar torneios, não. Lembrando que o Palmeiras, né, conseguiu aí lograr êxito, eliminou o Santos da Copa do Brasil. Palmeiras, que é líder do Brasileiro, está nas semifinais da Copa do Brasil e nas quartas de final da Libertadores, né? Ele descartou aí a opção de priorizar aí algum torneio, de priorizar jogadores, enfim. Então ele disse o seguinte em coletiva: estamos em todas, não vamos abdicar de nenhuma, vamos arriscar tudo que temos para arriscar. O maior risco que eu fiz foi atravessar o Atlântico sem saber o que iria me apanhar aqui. As coisas acontecem quando você trabalha mais do que os outros, né? Lembrando que ano passado o Palmeiras, né, teve um ano bem frustrante, né, onde acabou perdendo todos os campeonatos, né? E agora vê a possibilidade de conseguir algo inédito, né, no futebol brasileiro, que é de levantar Campeonato Brasileiro, Copa do Brasil e Libertadores num ano só. Então aí o Palmeiras está em três frentes, né? Lembrando que o Palmeiras, né, vai ter o duelo contra a equipe da LDU na Copa Libertadores da América, e vai ter aí o duelo contra o Vasco na Copa do Brasil, né, visando a grande decisão, que será em jogo único. Aí, com uma informação extra, a CBF já decidiu que o palco da grande final vai ser o estádio Mané Garrincha em Brasília, por conta aí da configuração que ficou aí da Copa do Brasil, onde teremos um duelo entre paulistas e cariocas, e também mineiros e gaúchos, né, por conta de logística, né, passagens, hotelaria. Então a CBF escolheu aí o estádio da Arena Mané Garrincha, né? Arena BRB Mané Garrincha, lá em Brasília. E o Corinthians, né, foi denunciado aí pelo STJD por conta da confusão, né, daquele garoto que recebeu a camisa do camisa 10 Santista, né, no clássico do domingo passado, onde Neymar ajudou o Santos a vencer a partida, vencer o clássico na casa corintiana. E ao final do jogo, né, um garoto pediu aí uma camisa, né, pediu a camisa do Neymar. O garoto recebeu a camisa, só que aí a torcida, né, do Corinthians hostilizou tanto o garoto quanto a família dele. Tanto é que o garoto teve que ser escoltado, né, sair do estádio, junto com a sua família, sair do estádio por conta aí de ofensas, né, e também de possíveis ameaças de agressões, né. Então aí o Corinthians foi denunciado, né, pelo STJD, e pode, né, pegar aí, segundo o artigo 203, inciso 1 do Código Brasileiro de Justiça Desportiva, que trata de deixar de tomar providências capazes de prevenir e reprimir desordens em sua praça de desporto, né? Com isso, Corinthians pode ser aí multado de R$100 até R$100 mil, e o julgamento vai acontecer nessa sexta-feira a partir das 10h30 no horário de Brasília. Portanto, meus amigos, essas são as informações aí do esporte. Eu volto dentro aqui do Rádio Notícias, trazendo aí muito mais informações para você a qualquer momento. Você segue agora com a programação normal da sua rede de rádios Verdes Campusat.
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11: Vamos lá, agora 6h, horário de Brasília.
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abraço, compadre! Eu já tô por aqui pra mais um Terreirão da Fazenda. Como é que tá, hein? Tudo bem? Ah, isso é maravilhoso! Que bom ter você aqui no Terreirão para mais um programa que é a cara do povão brasileiro, a cara do nordestino. Esse é o Terreiro da Fazenda. Como é que tá a vossa missê? Vai bem? Olha, primeiro eu quero aqui, compadre, não é dar uma boa noite, pedir licença para entrar na sua casa e saudar com carinho, não é? Benção vovô, benção vovó, que essa benção me traga felicidade, que traga também para você, porque a fé cura, a água cura e os produtos de F8 salvam vidas e pode salvar a minha e a sua. Eu sou Irlândio Farias e chego com alegria, paz de espírito e muita energia boa para abençoar sua noite. Falo direto da rede de rádio Verdes Campos Sat para todo o Brasil e para o mundo via internet. Está no ar mais um Terreirão da Fazenda, na rádio do vovô, da vovó, na rádio do amigo caminhoneiro e de todos os meus irmãos camponês, não é, que é o lavrador, sempre ligado com a gente no nosso Terreirão da Fazenda. Vem pra cá, vamos juntos. Olha aqui, meu chocalho já tá aqui, rapaz. Eita, esse aqui é bom, hein?

que começa hoje, dia 3 de setembro de 2026. Está no ar o Terreirão da Fazenda. 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Olha, realizando o seu evento com todo carinho, não é? Olha que maravilha, rapaz. Tudo isso e muito mais. Você manda seu vídeo, manda seu áudio, que a gente vai estar aqui aguardando no 86994475082. Você manda o seu vídeo pro compadre Irlande Farias, que eu quero aqui atender você com todo carinho. Oh, mas é bom ter a sua companhia, não é? É maravilhoso. Então vamos juntos, porque aqui a gente faz essa programação ficar bonita. É tão bom, não é? Então vem pra cá, compadre. Vamos lá, porque o Terreirão da Fazenda já tá no ar. Bota forró! Vamos começar bem por aqui, ó. Vamos começar bem por aqui. Arrocha aí, compadre. Eita! Opa! Segura! É o Terreirão da Fazenda. Eu tô aqui, Irlândio Farias. Pode mandar seu áudio, mandar seu vídeo, que a gente vai mandar ver. Segura aí, vamos juntos. Não.

Eita, compadre, mas é bom demais um forrozinho desse, não é? É maravilhoso, rapaz. Olha, obrigado pelo carinho. 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

0: no Terreirão da Fazenda. É, olha, o povão já está mandando vídeo, mandando áudio. Manda, daqui a pouquinho a gente vai colocar o seu áudio, o seu vídeo, não é? Aqui no Terreirão da Fazenda. Essa festa é sua, é nossa. Vem pra cá também, viu, compadre? Pode mandar seu vídeo, mandar seu áudio, que a gente daqui a pouquinho vai colocar ao vivo dentro do nosso Terreirão da Fazenda. Quem é, compadre? Hein? Tá ligadinho com a gente? É? Ô, rapaz! Um abração todo especial para esse povão querido que acompanha o nosso Terreirão da Fazenda. Você em qualquer lugar do Brasil, lembre sempre, não somos melhores que ninguém, somos apenas diferentes e onde você estiver, estamos coladinho com você. Nós somos diferentes porque tocamos músicas que foram e que é sucesso até hoje. Não adianta você pedir música nova que a gente não vai tocar. Só tocamos músicas antigas, música que marcou muito a sua vida, marcou o vovô, marcou a vovó. Então isso é maravilhoso, não é? Então vem pra cá fazer companhia do Irlândio Farias no 86994475082. Se tem forró, pode deixar que a gente toca.
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0: rádio. Olha eu aqui de novo, de volta no terreirão da fazenda. Rapaz, olha, tocar forró bom é aqui, não é? Tocar aqueles forrozinhos que você gosta, você sabe que é aqui. Então, vem pra cá fazer companhia do Irlande Farias, que aqui a gente leva pra você o que você gosta de ouvir sempre. É falando com esse povo querido que a gente bota pra escatitar. Olha lá, já tem ouvinte aí, produção? Irlândio, boa noite! Hein? Boa noite, Irlande Farias! Eu quero ouvir a música de Luiz Gonzaga, qualquer uma, né? Sou a Hilda, estou na Caiçara e ofereço para Dolores, no Brejão, aonde é? No Maranhão, não é? No Maranhão. Um abraço, obrigado pelo carinho, tá bom? Vamos lá com a Irene, já tá aqui, Irene, fala aí.
1: Boa noite, Irlande Farias, aqui quem fala é Irene, esposa do Raimundo Cunha, agente de venda dos produtos de F8, diretamente de Campo Maior. Quero mandar minha boa noite para todos os clientes F8 de Raimundo Cunha e Irene, que Deus abençoe a todos e a nós e a cada um deles, um abraço. 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Obrigado, uma boa noite e um bom trabalho.
0: Obrigado, comadre. Um abração pra você.
2: Olha, meu amigo, Irlande Farias, terreiro da fazenda, estou com o meu amigo, que louro.
3: Aê, compadre Irlande, beleza, um abração, meu irmão.
0: Ô, louro.
2: Olha, meu amigo, Irlande, aquele aqui, ó.
3: É o Zé da Cachaça.
2: Três Carabela. Bibi do Rapé. Meu amigo Francisco da Farinhada. E ele... Bigô, sapato brilhoso e o Já.
0: Eita, rapaz, esse aí tá ruim.
4: Zé da Raposa.
2: E a música, não ouvi a música do Luiz Gonzaga. Tengo, lengo, tengo. Beleza, amigo? Terreiro da Fazenda, Redes Campo Sate, aqui em Duque Bacelar, no Maranhão, na rua São Raimundo. Todo dia estamos ligadinhos. Cadeira cativa.
0: Um abraço, compadre. Eita, rapaz. Não é? O outro lá, pá, tava meio assim, né? Pra lá de Bagdá, não tava não, produção? Hein? Tava pra lá de Bagdá. Vamos lá, vamos falar com o povão que está aqui. É vídeo? Bota vídeo aí pra nós.
5: Fazendo a Copa Galinha, hein? Você vai ficar bom, não, não. Viu? Rapaz, vai dar é certo, tá aí, minha nega, nós vamos fazer um
0: cofo. Não gravou direito, né, rapaz? Olha, tá fazendo um cofozinho lá, né?
6: Tá ligado no programa de vocês aqui, ó, todo santo dia, no meu Campos Marques, no município de Duque Bacelar.
0: Um abraço.
7: Boa noite, compadre, Alemão de Farias. Aqui é o José Marques, ouvinte sempre do programa, não só do programa Terra da Fazer, como todos os programas da rádio Vezes Campo Site, ainda bem.
0: Obrigado, compadre.
7: Parte da Binatura Televisão Vezes Campo Site. É, hoje eu quero pedir a música do cantor, que foi um grande sucesso, e continuo cantando ainda, o cantor Cirando. O nome da música é uma música faz um tempo que nunca foi tocava, mas ninguém escuta mais. O nome da música é essa aqui. Some, guiado. O que é esse toque essa música aí? Do Cirano, né?
0: É não, é essa daí da Cirano. Vai Mastruz com Leite.
7: Foi um grande sucesso na época.
0: Teve.
7: Foi um grande sucesso. Eu quero fazer este forró, essa música, para você, que é um grande apresentador, radialista, para os seus ouvintes do povo Terreiro da Fazenda. Uhum. Eu sou, né, o José Marques, moro em Panacuí, que é a localidade da cidade do Marco. O nome do lugar é
0: no Panacuí. Ceará. Ah, tá.
7: E resolvi gravar um áudio, certo? Não escrevi.
0: Obrigado, compadre. Um abraço. Tudo bem, mas
7: a voz que Deus me deu foi essa aqui, né?
0: É, tá ótimo. Tudo bem.
7: Fica aí, compadre.
0: Obrigado, compadre.
7: Essa noite que é abençoada por Deus.
0: Amém, amém. Vamos lá.
4: Boa noite, senhor Lange Faria, compadre.
0: Boa noite, compadre.
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0: Opa!
4: Eu gostaria de pedir a música de Martins com Leite. 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
0: Valeu, compadre. É a comadre Maria, né? 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
4: Todos os dias, compadre, viu?
0: Obrigado, Márcio. Um abraço. 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Pense, quem é que tá aqui? Vamos lá.
7: Maria Francisca, vamos sim aí, vamos para a calcinha preta aí. Vocês querem mocinha, passa o botão.
0: Camocinho, um abraço, vamos lá.
8: Boa noite, compadre.
0: Boa noite, comadre.
8: Aqui é a Merinda aqui, tá falando aqui. Tem da fazenda.
0: Olha aí.
8: A xixi tem da fazenda que eu gosto demais. Pedro não, viu?
0: Obrigado.
8: Aí eu quero pedir aqui a música de José Ribeiro. Erro de matrimônio.
0: Eita!
8: Oferecer para todos os ouvintes que gostaram do programa. Para Francisco Marro Zezé, lá no.
9: Arapuá.
8: No Arapuá. Ofereço para Francisco e o Zezé, lá no Arapuá, viu?
0: Olha aí, que maravilha, não é? É o povão ligado com a gente. Me chamo Anderson, não é? Gostaria que mandasse um alô para o meu pai, é isso? O pai Antônio Gonçalves, ele está ligadinho todos os dias e mora lá em Uruoca, no Ceará. Forte abraço, meu compadre, tudo de bom.
10: Boa noite, padre André, tudo bom? Quero...
0: Tudo bem.
10: Aqui é Francisco de Assis Serafim, Catolé do Rocha, boa noite.
0: Eita, Catolé do Rocha.
10: Pinto do Acordeão.
0: É o Pinto.
10: Sanfoneiro do Papo das Espiara.
0: Ali é, compadre. Pense.
10: É. Uma boa noite, um bom fim de semana. Tudo de bom.
0: Obrigado, compadre.
10: Muito paz e saúde.
0: Pra nós, não é? Pra nós todos. Ô, rapaz. Um abração todo especial. Pinto do Acordeão. Cadê a produção? Ah, bacana. Muito bom, viu, compadre? Obrigado, parabéns aí. Pelo carinho que você tem todos os dias aqui. Cadê, produção? Já tá aí? Hein? Olha aí que maravilha, rapaz. Coisa boa. Daqui a pouco a gente bota. Essa é boa. Um abração todo especial para todo esse povão que está ligadão aqui no Terreirão da Fazenda. É o povão ligando, participando, pedindo música. não é? E a gente aqui atendendo com carinho, porque é vocês que nos dão essa audiência maravilhosa todos os dias dentro do nosso Terreirão da Fazenda, e a gente agradece, não é? Pelo carinho. Vamos lá, compadre, tem mais ouvinte aí para falar com a gente? Quem é que tá aí, produção? Bota o povão para falar. Vamos lá. Quem é? Solta o áudio.
9: Boa noite, meu padre Irlande.
0: Olha a dona Francisca, rapaz. Lá na Prata.
9: Tá por aí, tá tudo bem? Eu sei, sua
0: tudo
9: família,
0: bem, dona Francisca.
9: Estamos tudo bem, graças a Deus. É, gostaria de homenagear minhas amigas, com as minhas do seu programa aí todas.
0: Eita.
9: Pessoal aqui da Prata. A Lili e o Raimundo, com o Chão Maiada. E o Lourival lá na minha lua, mais a série.
0: Ah.
9: Aí meus filhos também, todos eles. Chaguinha lá na borracharia.
0: Chaguinha não perde não, viu? E tá sempre ligado com a gente.
9: De perto, a Gabriela e o Miguel. E todos minhas famílias.
0: Obrigado, dona Francisca.
9: A minha esposa dele. E o Fábio é a esposa dele também.
0: Eita!
9: A com o esposo dela, o Edivan. Todo mundo aqui, minha família, meus netos.
0: Olha aí. Tá lá na Prata, em Altos, no Piauí, ligado com a gente. Um abraço. Ô, rapaz. Vamos lá. Cadê o Miguel Sena? Bota aí.
11: Boa noite, palhaço. Aqui é o Miguel Sena do Bem Bom Jatobá do Piauí, né? É, o estoque tá renovado aqui. Meu contato é 981-61-0907. Pode botar o cordão PC aí. Faça um bacana e bote aí. Ele é para o Pujo Colório, Mané Bezerra, né? O Zuzu, o Jean, o Guru, toda a família legítima, tá ligado? O Goró, rapaz. Ligado também, a minha Moura, né? Dona Gil, dos Condu, insatisfeito. Lão Dourado, ligadão. A Cruzinha do Sossego, né? E a Dona Ivaninha Costura, também ligadona aí. Tudo demais, estamos ligados. A Socorro Fernandes, né?
0: Valeu, compadre! Vamos lá, bota mais ouvinte.
12: Olá, boa noite, Lando Faria, rapaz. Boa noite a todos nossos clientes, todos nossos ouvintes que estão tá ligados já na vez do Campsat, já ouvindo aqui o Terreirão da Fazenda, Lando Faria, dando aquela boa noite para o nosso amigo cliente aqui, seu Valdemir, rapaz. Boa noite, seu Valdemir, boa noite, dona Lúcia, ali no Arapuá, rapaz, município de Alto, ligado aqui no Terreirão da Fazenda, aqui também lá de Faria, aqui é a dona Galdina, rapaz, boa noite, dona Galdina, é, rapaz, dona Galdina mora ali no Cantalegre, município do Piauí, rapaz, tá ligadão aqui no Terreirão da Fazenda, meu amigo Zé Vigia.
0: Epa!
12: Boa noite, meu amigo Zé Vigia, dona Inês, ali no Bairro Tranqueira, na rua Marcos Parente, lá em Faria, ele tem ali o mercadinho, rapaz, é, o Zé Vigia, dona Inês, tem um mercadinho ali na rua Marcos Parente, no Bairro Tranqueira, em Alto Piauí, meu amigo, muito obrigado.
0: Valeu, Donatinho! Um abraço, compadre!
13: Boa noite, Arnaldo. Boa noite.
0: Boa noite, Alaíl.
13: Passa Eliane cantando pra vida.
0: Opa.
13: Eliane cantando pra vida. Sou eu, Anaíldo, teu ouvinte daqui de São Mateus, Maranhão.
0: Obrigado! Um abraço! Olha, mande um alusão pro Besson, revendedor pro GF8 em Campo Maior, ali por trás do Paraíba. Tá ligado com a gente. Um abração. Tudo de bom pra vocês aí em Campo Maior. Eita, rapaz, é o povão participando, não é? E a gente botando aqui é pra escatitar, meu amigo velho. Aqui tem esse negócio, não.

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1: Agora, 7:01, horário de Brasília.
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0: Já estamos de volta, amor! Eita, rapaz! Vou te contar, é o Terreiro da Fazenda. Quem é que tá aí com a gente, hein? Vamos lá. Já tem ouvinte? Bota aí.
1: Eu quero um forró agitado.
2: Pra dançar mais a vovó, viu, Edilândia? É o meu neto.
0: Oh, boa noite. Rapaz, ele quer dançar o forrozinho, não é? Então vamos lá.
3: Boa noite, meu grande amigo Irlande Faria. Você tem mais um ouvinte, cadeira cativo, que lhe ouve. Tá na Zona Norte de Teresina,
0: é?
3: Né? Trata-se do seu Luiz Pereira de Souza, mais conhecido como Neto das Pomonhas, né?
0: Ah, o Neto das Pomonhas, rapaz.
3: Zona Norte de Teresina, né? Que tá lhe ouvindo, repetindo, Neto das Pomonhas, né? O nome
0: Neto
3: dele é
0: das
3: Pomonhas. Né? Quero mandar uma boa noite aqui para todos aqui do bairro Anitta Ferraz, Dona Maria Lopes da Silva, a Dona Maria Parruá, que em 2028 vem com força total. Meu Deus do céu, agora não sei que força é essa, 2028. Dona Maria Parruá, mandou um abraço para você e desejando aí uma boa sexta-feira.
0: Amém,
3: né, que amanhã, pra você, hoje é quinta, amanhã é sexta-feira.
0: Amanhã é sexta-feira.
3: A Nuna Vicente Menezes, inclusive, Maria Lopes da Silva. Volto com você, número um, meu compadre, Irlande Faria.
0: Obrigado, compadre, um abraço, vamos lá.
4: Bom dia, meu compadre, Irlande Faria. Aqui é o Manel da Sinuca.
0: Boa noite, compadre.
4: Do Porto Alegre. Toque pra nós aí a música da Marinês, Fagorde do Grande. Ofereça a todos os ouvintes do programa. Valeu, compadre.
0: Olha aí, rapaz. Manel da Sinuca. Um abraço pra você. Hein? Tá ligadinho com a gente lá no Porto Alegre, Zona Sul de Teresina, né? Hein? Tá ligadinho. Um abraço. Obrigado pela sintonia e pelo carinho da audiência. Vamos lá. Tem mais ouvinte aí, produção? Bota aí. Bota um ouvinte.
5: Boa noite, compadre Irlande. Padre Lândia, quem fala é Chico Zerra, da localidade Relíquia de Gervais Pacheco. Ligando para você, pediu a música do Pico do Acordeon, Matuto Teimoso.
0: Oh, já botei ela, compadre. Já botei essa danada, né?
5: Para todos os ouvintes desse programa.
0: Oh,
5: todo mundo aqui no Relíquia, essa hora está escutando. Não vou citar nome, que é todos.
0: Olha, gente boa, deixa eu abraçar também aqui, não é? O povão que tá ligado comigo, sabe quem é? Hein? Olha aí, mandar um abraço pra esse povão que tá ligado no Terreiro da Fazenda, lá em Campo Maior, rapaz. É o Reinaldo, o Gerson e o Jason, não é? Amigo do Evandro também, gente boa, tá ligado com a gente. Alô, Reinaldo, um abraço. Cadê o Gerson? E o Jason, né? São gente boa, estão ligados com ele lá em Campo Maior. São fã do programa no Terreiro da Fazenda. Não perde. Ô, rapaz, só gente boa, não é? Gente da gente. Olha aí. Um abraço, meu compadre. Tudo de bom aí. Continue com a gente, não é? O Vando mora lá no Passatempo, a Chicosa, o Zé, a Luzia. A família lá é grande. Se for falar todo mundo, é a noite toda falando, não é? Um abraço também lá em Coivara pro Neto Cacheiro. Um abraço lá pra Fátima no Boi Manso. O Valdinar, Tereza Cristina, a Livramento. Todo esse povão de Coivaras aí ligado com a gente. Um abraço, meu amigo Netão. Gente boa, Neto Cacheiro. Tá ligado no Terreirão da Fazenda. Cabo Rei Batalhador, trabalhador. Olha, também que está na batalha também, lá em Alto Longar, mandar um abraço pro Raimundinho. Raimundinho, aquele abraço. Outro Cabo Rei trabalhador, Raimundinho, não é? Que não perde o nosso programa. A Maria Helena tá lá em Piripiri. Maria Helena, aquele abraço. Guerreira também. Diz que acorda é cedo para passar o cafezinho, fazer logo as coisas, não é? Um abração para você. Tudo de bom. Quem é que tá aqui com a gente? Vamos lá.
5: Boa noite, compadre Irlande. Compadre Irlande, quem fala é Chico Zerra, da localidade Relíquia.
0: Ah, ele já pediu, né, compadre, produção?
5: Ligando para você, pediu a música do Pico do Acordeon.
0: Ah, eu já botei agora, compadre. Mas pode pedir outra aí, tá bom, compadre? Que a gente tem todo prazer de tocar para você aqui no Terreirão da Fazenda. gente boa, não é? Tá lá ligado com a gente e não perde de forma alguma o nosso terreno da fazenda. Um abração, tudo de bom pra você. Cadê ela? Só gosta de tudo grande. Oh, aí.

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0: Olha, isso é que é forrozinho. A sanfona, eu vou te falar, é uma maravilha, hein? É o povão ligado com a gente em qualquer lugar do Brasil. Opa, boa noite. Boa noite a todos. Não é? A todos. Sou a Neidilene, de Nova Viçosa. Olha aí, pode tocar Timidez do Forró Cavalo de Pau? Posso, comadre, posso sim. Um abraço, tudo de bom pra você. Quem é que tá aqui? Vamos lá. Quem é que tá aí, compadre? Bota o povão pra falar.
1: Boa noite, Islândia. Islândia, eu gostaria de ouvir a música de Cariri, que eu amo. Eu tô aqui, curtindo aqui, tomando uma cervejinha, curtindo aqui seu programa, Islândia. Aqui quem fala é a Gerlândia. Islândia, ofereço aqui pro meu esposo Marco, com o padre Gilberto, Domingo, Consuelo. Estamos aqui no bar do Dominguinho, em Campo Maior, ao do meio.
0: Olha meu amigo aí, Ciel, rapaz, tá ligado com a gente? Qual é a música dela aí,
1: professor? Boa noite, Islândia. Islândia, eu gostaria de ouvir a música de Cariri, que eu amo.
0: Ah, Cariri, que eu amo. Valeu, obrigado pelo carinho. Bota o povão pra falar, vamos lá.
2: Boa noite, compadre Islândia, Paris.
0: Boa noite, comadre.
2: Bota aí, vamos saber na boa maneira, oferecer aqui para o Barbudo, meu esposo, e os amigos dele aqui do assentamento Ouro Verde, para meus filhos e minhas filhas. Lá no Jacaré, para todo meu pessoal, todas minhas amigas aqui do assentamento Ouro Verde. Quem tá falando é a Gildete aqui do assentamento Ouro Verde, município de Jardim do Mulato.
0: Jardim do Mulato. Um abraço, obrigado a vocês e Jardim do Mulato acompanhando o nosso Terreirão da Fazenda.
3: Boa noite, meu amigo Islândia Farias.
0: Boa noite.
3: Boa noite. Que é o Ronaldo aqui de Campo Maior.
0: Opa, Ronaldo!
3: Da localidade Baluartes, aqui em Campo Maior.
0: Baluarte!
3: Quero mandar um alô aqui pra minha esposa, Luciana. Pra você também, pra todos da Rádio FM Verdes Campo, meu amigo. Gostaria que você botasse um forrozão aí do Mastruz com Leite, Raízes do Nordeste. Se não for possível, meu amigo.
0: Raiz do Nordeste.
3: Mande um abraço, um alô pra nós aqui na localidade Baluarte, de Campo Maior. Boa noite.
0: Boa noite, compadre. Um abraço. Raiz do Nordeste.
3: Esqueci de falar, Islândia Farias. Estamos ouvindo seu programa todas as noites aqui. Todas as noites nós estamos ligados aqui no radinho aqui.
0: Obrigado, viu?
3: Adoro pelo esse programa, rapaz. Só sai forrozão pé de serra
0: só
3: daquele
0: forrozão
3: jeito.
0: Forrozão bom, não é? Então,
3: boa noite. Não esqueça de mandar a música da gente aqui, não, rapaz.
0: Esqueço boa nada, noite. Meu compadre. Um abração, obrigado pelo carinho. Oi, meu compadre Islândia Farias. Boa noite. Estamos aqui, compadre, no terreno da fazenda Luiz Pereira. Luiz Pereira não perde, não, não é? Quem é que tá aí? Bota o áudio.
4: Boa noite, compadre Islândia Farias. Aqui é o Ramileiro, da localidade de São Paulo, município de Nossa Senhora de Nazaré.
0: Opa!
4: Estou aqui mais minha sogra e minha mulher aqui no Alpenezinho das Baladeiras aqui, compadre, na escuta desse seu programa. Esse aqui é uma festa boa na casa da gente todas as tardezinhas. Quero oferecer a música A Ema Gemeu no Tronco do Juremar para minha sogra aqui, minha mulher, meu cunhado lá em Buqueirão do Piauí. João Borges, em Formosa, município de Buqueirão do Piauí também. E todos que estão na escuta, compadre. Uma boa noite, um bom programa, João.
0: Obrigado, compadre. Um abraço, tudo de bom pra você, compadre. Olha aí, tá ligadinho com a gente. Deixa eu ver aqui quem é que tá aqui. Vamos lá, produção.
5: Compadre Arnaldo Faria, eu quero ouvir Amado Batista, Minha Princesa, ofereço para toda minha família, para todos meus amigos. E para você também, tô nas coisas do seu programa. Sou tão interessante. Granja, cuida, chama.
0: Olha aí. Lá em Granja. Eu vou botar na voz do caviar com a rapadura. Tem aí, produção? Hein? Eu gostei dela. Chama! Hein? Oh, rapaz, um abraço, hein? Ela deu uma chamadinha, né? Chama! Um abraço, comadre, tudo de bom. Olha aí, gente boa, tá ligado com a gente aqui no Terreirão da Fazenda. Obrigado pelo carinho, continue. Aqui a gente faz essa festa ficar bonita. Eita, só música boa, não é? É aqui no Terreirão da Fazenda, hein? Aqui a gente bota é pra escatitar, não é, produção? Aqui a gente bota é pra escatitar. Olha, cadê, hein, produção? Já? Ah, tá bom. Então, procura aí, tá bom? Tá aí já, né? Só que em ritmo de forró, princesa. É, ritmo de forró. Vamos lá, tem mais ouvinte aí, produção? Se tiver, fala aí, produção! Vamos aí, meu compadre. Tem mais ouvinte pra falar com a gente? Bota aí, vamos lá, bota o povão. É o povão ligado no terreirão.
6: Boa noite, Lando Faria.
0: Boa noite, compadre.
6: Quem fala aqui é o Cosminho da Ema. Gostaria de você botar a música do Luiz Gonzaga, Samarica Parteira.
0: A Samarica Parteira, compadre, eu tô sem ela aqui no momento.
6: Meu irmão Baliô.
0: Mas eu boto outra.
6: Minha cunhada Rosa Mestre.
0: Ah.
6: É, todo lado da saudade do meu irmão Sapucarano. Da minha sobrinha.
0: Ah.
6: Entendeu? Vim pro Caeta lá nas contendas.
0: Os Caeta,
6: Meio da Arthur,
0: os
6: Caeta, rapaz. Tudo de bom, viu? Tudo de bom pra esse pessoal. Beleza. E você também, eu sou fã do seu programa, né? Não se esqueça
0: disso,
6: não. Bota na música aí. Luiz Gonzaga, Samarica Parceira. Tá certo?
0: A Samarica não tem, eu vou tocar outra pra você. Vamos lá, quem é que tá aqui?
7: Boa noite, compadre Vale Faria. Padre Vale Faria. Se for possível, bote aí Mastruz com Leite, Raiz do Nordeste. É, quero dedicar aqui para todos que estão curtindo seu maravilhoso programa nesse momento, hein? Que é o João da Rua da Roça, Coivara.
0: Ô, compadre, um abraço, tudo de bom. Olha, vamos lá, vamos lá. É o povão ligado no terreno da fazenda. Dá pra tocar forró aí, compadre? Então arrocha, compadre.

Paema gemeu! Rapaz, mas é bom, rapaz. Jacques do Pandeiro, não é? No Terreirão da Fazenda. 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
1: Agora são 8 horas, horário de Brasília.
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0: Ah, esse aí, compadre, é bom demais, Marilês. Rapaz, e Jorge Altinho, não é? Jeito manhoso. Ai, que saudade daquela casazinha de taipa, daquela casazinha de palha, não é? Olha, tem gente que usa o radinho ainda lá em cima da cumieira, rapaz. Eita, mas é bom. Olha, quero abraçar todo esse povão que tá ligado com a gente. Olha, essa casa tá maravilhosa. Robert Valsan, você tá onde, meu compadre?
1: Compadre Leandro Faria, boa noite.
0: Rapaz, você tá onde? Que casa maravilhosa, rapaz.
1: Eita. Estou aqui no interior de José de Freitas. Na comunidade 1º de maio, na casa do nosso amigo Domingo Eliseu. Aqui, meu amigo Pinto, Pinto Eliseu.
0: Ei, Pinto Eliseu, como é que você tá, compadre?
1: Bom demais, ainda mais perto dessa
0: altarquia aqui. Rapaz, maravilhoso. Já pegou o feijão? Já saiu o feijãozinho aí?
1: Boa tarde. Eu tô querendo é o café da manhã. Olha o Didi aqui, ó.
0: Ei, compadre Didi, como é que você tá, compadre?
1: Tudo bom. Fabiana.
0: Ei, compadre Fabiana, cadê o café, compadre Fabiana?
1: Aí, aqui o dono da casa, meu amigo Domingo Eliseu.
0: Rapaz, o compadre Domingo Eliseu foi o maior dançador de forró quando era mais novo. Eu não sei agora, não é? Rapaz, um abraço pra ele, rapaz.
1: Olha o rádio, compadre.
0: Ei, não vai dar esse rádio aí não, pelo amor de Deus, deixa ele aí pendurado.
1: Aqui é a dona da casa.
0: Ela, qual é o nome dela, compadre?
2: Maria Borges.
0: Comadre Maria Borges, é um prazer falar com você, minha comadre. Tudo bem com o vosso missê? E Roberto Valsanto, deixa eu te fazer uma pergunta aqui.
1: Todo ano para o Canindé a pé.
0: Aí é, rapaz.
1: 16 dias de viagem.
0: Meu amigo, não tem. É a pé?
1: É a pé,
0: não acredito. Aí, para não acabar com o calçado, tem que botar um quichute. Eu sou do tempo do quichute. Entendeu, Roberto Valsanto? Eu sou do tempo do quichute. Agora, Roberto Valsanto, me diga uma coisa, meu compadre. Você conhece aquelas panelas de ferro?
1: Olha, compadre, eu sempre digo quando eu falo com um colega que eu encontro que faz tempo que eu não vejo, eu digo, rapaz, tá mais difícil do que a panela de ferro.
0: Rapaz.
1: Porque agora é só panela de alumínio, viu?
0: Roberto Valsanto, deixa eu te falar. Aquelas primeiras penas daqueles frangos no interior, a minha avó fazia aquele arroz misturado com aquele frango. Mas é caipira, não é frango de hoje, não. É dos anos 80, aqueles frangozinhos lá do terreiro. Aí ela fazia, ó, meu Val, eu gostava era do pregado, rapaz. Eu gostava também, olha, acho que você lembra, você deve ser da minha idade, nós somos da mesma época, mas você lembra também daquele famoso capitão.
1: Eu ia falar isso, cara.
0: Rapaz, o capitão era bom demais, rapaz.
1: Eu achava bom da mão da mamãe, viu?
0: A minha avó fazia uns capitão, Roberval. Ferventava aquele feijão verde, você sabe muito bem. Botava aquele cheiro verde dentro e botava farinha, rapaz. E fazia aqueles capitão, rapaz. Eu gostava, viu? Eu dava valor com azeite de coco.
1: E quando tinha um torcinzinho de porco?
0: Rapaz, você tá louco, rapaz. Era maravilhoso, Roberval. Eu comia no Maranhão, eu sou maranhense, comia muito, era chibel. Chibel, você conhece chibel?
1: Não, eu me lembro do chibel, mas chibel...
0: Não, o chibel. Chibel, Roberval, é como se fosse hoje, que ele chama, eles fazem... o chibel era só o azeite de coco com a água, assim, o sal... Ó, ver o limão e cheiro verde. É como se fosse o vinagrete hoje, não sabe?
1: E o caruru, você comeu?
0: Ave Maria, você comeu o gongo?
1: Meu amigo, eu saía doido de baixo dos pés de tucum, procurando tucum.
0: Ai! Ei, eu não sei se era fome, Robert Valsantos, ou se... Eita! Rapaz, é bacana demais, viu? Roberto Santos, olha, eu vou botar aqui a música Luiz Gonzaga. Depois do Luiz Gonzaga tem Tropeiro com Opa! Trio Nordestino. E dê um abraço nesses meus compadres, nas minhas comadres, todos aí, viu, compadre?
1: Obrigado, meu compadre. Amanhã é sexta-feira.
0: Amanhã é sexta-feira, Romeu Malsanto. Obrigado, compadre. Um abraço.
1: Um abraço, meu compadre.
0: Como é o nome do meu compadre aí? O nome dele? Qual é o nome dele? É o compadre...
1: É o Domingo Eliseu.
0: Domingo Eliseu, um abraço pra ele, pra esposa dele.
1: E aqui é o nosso Eliseu Romero.
0: O Romero, ele tem que comprar um quichute. Eu não sei se no Mercado Rei tem, mas o quichute, eu lembro que ele é de borracha. Aquilo não acaba nunca, é borracha com pano. Rapaz,
1: eu sei demais.
0: O quichute era bom demais.
1: Olha, compadre. Diga aí, o Fábio Brito já andou aqui na casa dele.
0: Ah, o Fábio Brito só faltou levar o galego também, não é?
1: Pois é.
0: Ave Maria. Obrigado, Roberto Santos.
1: Um abraço, meu compadre.

0: Bora, forró, seu boi. É uma maravilha, é o Terreirão da Fazenda fazer essa festa com você em qualquer lugar do Brasil. Onde você estiver, seja bem-vindo, hein? Aqui sim, a gente faz essa festa bonita. 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Ô, rapaz, gente boa, hein? Tá sempre ligado com a gente, ali em frente à Praça da Independência, em Altos, no Piauí. Um abração, obrigado pelo carinho, tudo de bom. Família maravilhosa essa família, hein? Que sempre tá acompanhando o nosso Terreiro da Fazenda, não perde de jeito nenhum. Um abração. 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Tudo de bom, gente boa. Tá sempre ligado com a gente. Não perde o nosso Terreirão da Fazenda. Acompanha todos os dias. Um abração para ele e toda a família ligadinho com a gente, não é? 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Olhando o intervalo comercial, vamos falar aqui também, compadre, dessa parceria maravilhosa. Vamos lá, Irlande Faria, hein? Já tá aí? Ah, muito bem. Então vamos falar dessa parceria maravilhosa que tá dando certo e vai continuar dando certo, não é? Hein? Por que não? Sempre, sempre, sempre. Oh, rapaz, mas é bom. É uma beleza. É o quê, produção? Ai, tá. Eu não sabia. Tão ligado com a gente também? Pois um abração aí pra dona Ana, rapaz. A dona Ana está acompanhando o nosso Terreiro da Fazenda. Dona Ana, aquele abraço para a senhora, tudo de bom. Olha aí, gente boa, não é? Dona Ana, isso que não perde o nosso Terreiro da Fazenda. Um abração para ela, tudo de bom. Olha, vamos falar agora, compadre, dessa parceria. 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Vamos para o intervalo, a gente volta já já, segura aí.
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0: seis cordas, mas dois coletes. Eita, forrozão bodanado. Quem é que tá aqui com a gente, hein?
1: Oi, Irland Faria, bota aí um forró. É um forró do pé de serra. Eu fiz, tô pedindo ela e oferecida para Maria do Socorro de Palmeiragem. De Palmeiras e Altainha de Cal, Maranhinha de Cal. Maria do Socorro, um abraço. E é o Bombom, esqueci de botar meu nome, é o Bombomzinho daqui de São Gonçalo do Piauí. Bota aí esse forró que eu pedi. Do pé de serra oferecido para Maria do Socorro de Palmeiras, mas Maranhinha de Cal, é o Bombom.
0: Valeu, compadre, um abraço.
1: Do pé de terra.
0: Qualquer tudo de bom. Olha aí, vamos lá. Bota
2: boa noite, Islane.
0: Boa noite.
2: Aqui é a Rita do bairro Tranqueira, em Alto.
0: Oi, Rita. Como é que tá?
2: Eu queria pedir a Luiz Gonzaga, Asa Branca.
0: Botei do Luiz Gonzaga da Gorinha, comadre. Nesse momento, botei o Luiz Gonzaga.
3: Boa noite, meu compadre Islane Faria. Aqui
0: boa noite.
3: Fala Francinha, do Canto Alegre. Meu compadre, tô aqui numa baladeira. Assistindo seu maravilhoso programa.
0: Obrigado, da Fazenda. Compadre.
3: Meu compadre, eu gostaria de ouvir um forrozinho em pé de serra do Zé Gonzaga. Camarão é peixe bom, viu?
0: Eu quero olha, dedicar compadre, para eu não sei se vai dar maior, tempo aqui para atender vocês.
3: Também para meu amigo João de Deus e a sua esposa Ledinha, na Voz da Roça.
0: Obrigado.
3: E quero dedicar para todos que estão na escuta do seu maravilhoso programa, viu? Oh,
0: obrigado, compadre. Um abraço.
3: Amigos, grande Faria. Um abraço.
0: Olha, não sei se vai dar tempo, porque tem muito pedido para mim tocar ainda, muita música ainda, viu, compadre? Não sei se vai dar tempo tocar todas, mas obrigado. Ligado aqui no programa, Irlande Farias, é o Vicente Lima. Ô, Vicente, um abraço, meu irmão. Tudo de bom para você. Obrigado pelo carinho.
4: Boa noite, compadre. Boa noite, compadre. Boa noite. Faz hora que eu tô ali ouvindo aqui, pegando o ventinho ali fora.
0: Eita!
4: Esfriar o corpo com esse ventinho maravilhoso que vem lá do céu. E, compadre, mandar uns alô aí para todos os ouvintes que estão ouvindo o seu programa. Amargot, Alberinho. Compadre, me diga uma coisa. Cadê a nossa amiga a Divina, que nunca mais ouvi falar dela?
0: Rapaz, minha amiga Divina.
4: E todos aqueles que fazem, que vendem os produtos GF8, a Irene, seu Raimundo Cunha, Messias GF8, e todos que fazem parte dessa rádio maravilhosa. Boa noite, compadre.
0: Olha aí. Boa noite, comadre. Olha, faz, aqui, cadê a Divina? Minha amiga Divina, gente boa. A Raquelzinha também. Não é? Nunca mais eu falei com minha amiga Divina, não é, pessoal? O pessoal perguntando, cadê a Divina? Cadê a Divina? E eu aqui, rapaz, nunca mais falei com minha amiga véia. A Divina é pessoa maravilhosa, ela, Raquelzinha. Divina, cadê você, Divina? Oi, ei! Quanto tempo, Divina? Você tá ao vivo, viu?
5: Eu sei disso.
0: E, Divina, e agora há pouco, quem tava perguntando é a vovó Crésia, lá de Campo Maior. Cadê a Divina, Irlândio? Eu digo, faz tempo que eu...
5: Tava perguntando por mim, era?
0: É, Divina. Divina, cadê você? Aqui. Por onde você anda, Divina?
5: Eu tô aqui, linda, maravilhosa, de bem com a vida, mano. Tudo, tudo, tudo, tudo,
0: tudo, eita! A Divina é maravilhosa, pessoal. A Divina... A Divina me ouve há tanto tempo, viu, a Divina?
5: Tem tempo, viu? Tem
0: faz tempo,
5: tempo.
0: Que... É a Divina e o Mendes. O Mendes me ouve desde qual era? Madrugada. Rapaz, eita, esse pessoal. Divina, como é que tá você? Tudo bem? Cadê a Raquelzinha, hein?
5: Raquelzinha tá ali, vendo televisão.
0: Eita!
5: Vendo televisão e brincando com a
0: olha, brincadeira. Divina, nós estamos no canal 123, não é? Todo domingo você me acompanha a partir das 10 horas lá no Náutico, ao vivo, viu, Divina?
5: É, a Aparecida tava me falando hoje. Que ela...
0: eu não vou estar aqui, eu não vou estar domingo, porque é a missa da minha sogra que faleceu e eu vou estar em São Félix, no Piauí. Não é?
5: Faleceu, hein?
0: É, vai fazer um mês agora e é uma missa que vai ter pra ela lá e a gente vai, né? A família vai pra lá. Mas no outro domingo eu prometo. Talvez quem vai estar lá agora é o Marcelo Macedo, nesse domingo agora. Mas eu vou estar no próximo, viu?
5: No próximo eu vou ver, não sei.
0: Beleza, vai ver, né? É ver, né, Divino, na TV.
5: Vou ver.
0: Eita, Divino, um abraço pra você, minha amiga. Você mora aqui no coração do meu compadre Irlande Farias.
5: Pois é, e você no meu, Irlande.
0: Eita.
5: Você,
0: Divina, cadê a fama? Cadê o Francisco, hein? Olha, pessoal, quando eu falo em fava, é porque fava, quem planta lá é o Francisco na Gameleira, esposo da Lurdinha, que é professora, não é? Eles plantam fava lá. Eita! E a Divina, no sítio dela, tem muito. É Buriti. Buriti.
5: Caju, Buriti e Caju.
0: Eita, isso. Divina. Divina, um grande abraço pra você. Participe sempre do meu programa, viu, Divina?
5: Não, vou participar, Ilane. Vou voltar a participar.
0: Você,
5: viu?
0: É muito querida por mim, por muitos ouvintes. Você sabe que você é uma pessoa maravilhosa. Mora aqui no meu coração, Ilane, e sempre vai morar, viu?
5: Ilane, cadê o Mané Inácio?
0: Ah, pô, Mané Inácio sempre participa. O Mané Inácio? Não deixa não, minha amiga. Tá lá em Manuel Emídio. Ao lado de quem? Ao lado de quem, Divina?
5: Da dona Gilvanete.
0: Gilvanete. Ei, Mané Inácio, um abraço.
5: Acorda, Mané Inácio, acorda. Pois tá bom, meu amigo Irlande.
0: Um abraço, Divina. Que Deus abençoe você. Com muita saúde, você e a Raquelzinha, viu?
5: Amém.
0: Essa é a Divina. Gente boa, tá sempre ligada com a gente. Olha aí a pessoa maravilhosa. Vamos lá, compadre.

0: parafuso. Olha o regulamento,
1: seu... Esse é os três do Nordeste. No terreirão da fazenda. Olha, chegando o finalzinho, né, produção? Chegando o finalzinho de mais um terreirão da fazenda. Agradecer a Deus pela saúde, por mais um dia. Que Deus nos dê muita saúde pra gente continuar trabalhando, não é? Porque quem quer vencer na vida tem que trabalhar. Quem quer vencer na vida tem que estudar. Porque se você não fizer isso, aí fica difícil, não fica? Nada fácil presta. Meu pai já dizia isso. Nada fácil presta. Trabalhe para ganhar e valorizar aquilo que você ganha, não é? Então, faça isso sempre. A fé cura, a água cura e os produtos de F8 salvam vidas e pode salvar a minha e a sua. Acredite sempre no trabalho. Benção vovô, benção vovó, benção papai, benção mamãe. Que Deus nos abençoe em nome do Pai, do Filho e do Espírito Santo. Amém. Vem aí a oração do Pai Nosso, em seguida a voz do Brasil. Valeu, Brasil!
2: Olá, amigos. Quem fala aqui é Franley. Quero dizer o seguinte. Para você ter êxito na fé, você precisa ter fé. Se você não tiver fé, você não vai ter êxito. Saiba de uma coisa, que um dos melhores remédios, melhor antibiótico é a fé. Você quer que dê certo sua fé? Se concentre, levante as mãos para cima, se encoste em qualquer, numa parede, em qualquer coisa. E peça a Deus aquilo que lhe interessa. E tenha fé. Se você fizer isso, vai dar certo, vai dar certo. Quem está falando aqui é Franley. Essa oração foi feita aqui na sede da Rede Rádio Verde Campos. Com todos os funcionários daqui da rádio. Todos nós fizemos com fé, pedindo para que você tenha saúde, nossos ouvintes, nossos queridos amigos. Então, só quero lhe dizer para você, tenha fé e reze conosco esse Pai Nosso.
3: Pai Nosso que estás nos céus, santificado seja o vosso nome. Venha a nós o vosso reino, seja feita a vossa vontade. Assim na terra como no céu, o pão nosso de cada dia nos dai hoje. Perdoai as nossas ofensas, assim como nós perdoamos a quem nos tem ofendido. E não nos deixeis cair em tentação, mas livrai-nos do mal. Amém. Ave Maria, cheia de graça, o Senhor é convosco. Bendita sois vós entre as mulheres. Bendito é o fruto do vosso ventre, Jesus. Santa Maria, Mãe de Deus, rogai por nós, pecadores, agora e na hora de nossa morte. Amém.
4: 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Para todas as pessoas que estão nesse momento passando por situação difícil nos hospitais, com a Covid ou com outras doenças. 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Rogamos a Deus que Ele console cada coração sofredor nesse momento tão difícil nas nossas vidas. 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
6: Olá, boa noite.
7: Boa noite para você que nos acompanha em todo o país.
6: Quinta-feira, 3 de setembro de 2026.
7: Vamos aos destaques do dia.
6: Saúde das mulheres tem novas regras.
7: Sancionada a lei que assegura o direito de realizar avaliação médica completa pelo menos uma vez ao ano no SUS. Márcia Fernandes.
8: O objetivo é reforçar a prevenção e ajudar a identificar doenças e outros problemas de saúde o mais cedo possível.